0: governo federal que movimentaram o país no dia de hoje.
1: Olá, boa noite.
0: Boa noite para você que nos acompanha em todo o país.
1: Terça-feira, 28 de julho de 2026.
0: Vamos aos destaques na Voz do Brasil.
1: Saúde e bets.
0: Campanha orienta sobre riscos das apostas online e atendimento em saúde mental no SUS.
1: Em entrevista, Marcelo Quimatti, do Ministério da Saúde, comenta sobre o impacto das bets e o apoio para quem quer parar de jogar.
2: Uma incidência muito maior de transtornos de humor, como transtornos depressivos, transtornos de ansiedade, entre pessoas que jogam e principalmente aquelas que desenvolvem algum tipo de jogo patológico, e se trata de fato de um fenômeno novo que ele tem que ter uma atenção no campo da saúde mental.
0: Tecnologia na palma da mão. Mais de 177 milhões de pessoas usam o GovBR.
1: Hoje vamos falar sobre os níveis da conta e como ter mais segurança e acesso a todos os serviços. Carlos Oliveira.
3: Aumentar o nível da conta GovBR amplia a segurança e a quantidade de serviços que podem ser acessados na plataforma.
0: Do campo ao laboratório. Cientistas da Amazônia sequenciaram pela primeira vez o genoma do açaí.
1: A descoberta abre caminho para melhorar a produtividade, garantir mais resistência, além da geração de novos produtos. Gabriela Noronha.
4: O trabalho é resultado de uma parceria entre a Embrapa e pesquisadores da Universidade Federal do Pará.
0: Hoje, na apresentação da Voz do Brasil, eu, Luciana Vasconcelos e Luciano Seixas.
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0: O Brasil apresentou o pedido formal de consulta aos Estados Unidos no sistema de solução de controvérsias na Organização Mundial do Comércio, a OMC.
1: A iniciativa do Ministério das Relações Exteriores contesta o aumento das tarifas imposto pelo governo norte-americano sobre as exportações brasileiras.
0: O Brasil questiona a tarifa adicional de 25% aplicada a produtos brasileiros e a taxação de 12,5% a um grupo de 60 países.
1: O pedido considera que as medidas norte-americanas são injustificadas e incompatíveis com obrigações dos Estados Unidos.
0: E está amparado no Acordo Geral sobre Tarifas e Comércio do Entendimento Relativo às Normas e Procedimentos

0: sobre solução de controvérsias da OMC.
1: A solicitação é a primeira etapa para tentar um acordo direto entre os países junto ao órgão internacional.
0: E Brasil e Coreia participaram hoje em São Paulo de um fórum empresarial.
1: Promovido pela APEX, a Agência Brasileira de Promoção das Exportações e Atração de Investimentos, o encontro ocorreu no contexto da visita oficial do presidente sul-coreano Lee Jae-myung ao Brasil esta semana.
0: No encontro foram discutidas oportunidades para aumentar a relação bilateral de comércio, principalmente em setores do agronegócio, mineração, defesa e tecnologia.
1: O presidente da APEX, Laudemir Miller, destacou que, embora a movimentação comercial entre os dois países tenha chegado a 11 bilhões de dólares em 2025, a participação do Brasil nas importações da Coreia do Sul ainda é pequena.
2: O Brasil participa do 1% do comércio da importação da Coreia. Nós temos interesse e estamos crescendo no nosso mercado de frutas, café, especialmente a área de aeronáutica, defesa, mineração, minerais críticos, que é tão importante para nossos países, farmacêutico, biocombustível, que eu já comentei, química, a parte de tecnologia, e são esses empresários que estão aqui nesse encontro tão importante.
0: E o acordo de livre comércio entre o Mercosul e Singapura entra em vigor no próximo dia 1º de agosto.
1: O decreto que promulga o tratado foi publicado nesta terça-feira no Diário Oficial da União.
0: Para apoiar a implementação do acordo, o Ministério do Desenvolvimento, Indústria, Comércio e Serviços disponibilizou manuais com orientações para exportadores, importadores e operadores de comércio exterior.
1: Os documentos estão no portal Siscomex na internet.
0: O Ministério da Saúde lançou uma campanha de utilidade pública de prevenção aos danos das apostas online.
1: A iniciativa alerta a população sobre os riscos associados ao uso abusivo das bets e divulga serviços de saúde mental oferecidos pelo SUS para acolhimento e tratamento de apostadores afetados.
0: A campanha é veiculada na televisão, no rádio e nas redes sociais. Vamos ouvir?
3: Apita o juiz, começa mais uma rodada de apostas. O jantar com a família é substituído pela tela do celular. Sai a tranquilidade e entra a ansiedade. O jogador fica isolado e só quer saber de apostar. Isso é falta grave.
4: As apostas online.

0: sistema UBS ou CAPS. O SUS oferece apoio para você sair da rota das apostas sem julgamento. Ministério da Saúde, Governo Federal.
1: Para falar sobre as bets e o impacto na saúde de quem joga, conversamos com Marcelo Quimatti, diretor do Departamento de Saúde Mental, Álcool e Outras Drogas do Ministério da Saúde. Vamos ouvir.
2: A gente conversa agora com Marcelo Quimatti, diretor de saúde mental, álcool e outras drogas do Ministério da Saúde, para falar sobre saúde e apostas eletrônicas, as famosas bets. Muito obrigada, Marcelo, pela sua presença aqui na Voz do Brasil.
3: É um grande prazer e muito obrigado pelo convite.
2: Marcelo, para começar, o fato de uma pessoa realizar apostas já é considerado um vício ou existem etapas? Quando é que passa a ser realmente um problema?
3: Não, o fato de jogar, ele não é propriamente um problema e muito menos um problema de saúde mental. A questão é que não existe um limite em que a gente pode dizer esta forma de jogar, ela é absolutamente segura. E a pessoa, ela migra muito rápido de um jogo que ele acontece por lazer exclusivamente para um jogo que ele acontece de uma forma compulsiva e que traz vários problemas associados tanto à saúde mental quanto à saúde financeira.
4: Agora, uma pessoa viciada em bets, Marcelo, ela consegue reconhecer o próprio vício? E como você disse aí, existe uma forma segura de se apostar em bet?
3: Não existe uma forma segura. Existe todo um processo que dá a relação da pessoa com uma plataforma ou com um jogo, que ela se modifica muito rápido. Normalmente, quando uma pessoa ela começa a jogar, ela começa a fazer isso por lazer, ainda que existam pessoas que elas começam a jogar como uma forma de aumentar os ganhos mensais. Esta forma, essa segunda forma, ela é particularmente muito perigosa e é muito difícil que uma pessoa que ela entre numa plataforma de jogos com essa intenção, ela não desenvolva problemas. Quando uma pessoa começa a jogar, tanto mesmo que seja uma situação de lazer, ela num primeiro momento em que ela joga, ela começa a ganhar. Ela ganha porque existe um mecanismo dentro de uma

0: plataforma que ela estipula a partir de um algoritmo que ela tem que ter pequenos ganhos para que ela se mantenha dentro daquela plataforma jogando. Porque do ponto de vista neurobiológico, um pequeno ganho que a pessoa tem dentro de uma plataforma tem um efeito cerebral muito parecido com um grande ganho. Então a pessoa ela tem uma sensação de que ela está no controle, que ela está ganhando com aquilo, e quando ela coloca dentro de uma planilha ou vê depois de uma hora, duas horas de jogo, quanto que ela ganhou e perdeu, ela realmente perdeu. Então, e daí neste momento, ela continua jogando de uma forma compulsiva, por um lado, porque aqueles ganhos elas trouxeram prazer para ela, mas por outro lado, porque ela começa a correr atrás de um prejuízo que ela teve. Aí, quando esse processo ele está desencadeado, é muito perigoso e a pessoa ela tende a ter impactos muito importantes dentro tanto da saúde mental quanto da saúde financeira.
1: O senhor falou saúde financeira, né? E a saúde mental, quais são os impactos mais comuns que a gente vê dentro da pra pessoa, para a vida familiar, no trabalho? Como é que acontece?
0: Então, do ponto de vista da saúde mental especificamente, do ponto de vista epidemiológico, existe uma associação que não é uma associação só que é feita em estudos no Brasil, mas na literatura internacional, que eles apontam que existe uma incidência muito maior de transtornos de humor, como transtornos depressivos, transtornos de ansiedade, entre pessoas que jogam, e principalmente aquelas que desenvolvem algum tipo de jogo patológico. Nós temos também várias outras dependências a álcool e outras drogas, que eles também estão associados ao jogo compulsivo. E existe, por exemplo, uma taxa de suicídio que ela é 5 vezes maior do que a população em geral entre pessoas que desenvolvem problemas com jogos e apostas.
2: Agora, qual deve ser o primeiro passo para a pessoa que reconhece esse vício em bets? E existe essa ajuda no Sistema Único de Saúde?
0: Sim, como você havia perguntado, existe uma dificuldade de identificação de quando isso se torna um problema. Dentro, em saúde mental, a gente tem dois parâmetros que eles são bastante importantes para definir algum tipo de dependência, que é o primeiro, quando uma pessoa ela deixa de fazer outras coisas ou quando aquilo tem um impacto no cotidiano dela. Aquilo tem um impacto no cotidiano da pessoa, normalmente é difícil de mensurar, principalmente quando alguma coisa ela não é criminalizada. Então ela tende a naturalizar aquela prática que ela desenvolve. Dentro de saúde mental, é muito importante que a pessoa ela ouça as pessoas que estão ao redor, que elas normalmente têm uma sensibilidade muito maior e muito mais apurada para identificar diferenças e mudanças no padrão do cotidiano. Então, se, por exemplo, a pessoa é casada e o cônjuge fala assim: olha, você tá jogando demais, você tá com um problema. Escute essa pessoa, porque muito provavelmente você tá com um problema sim. E aí, o Sistema Único de Saúde, ele tá passando por um processo de qualificação em relação a cuidado de pessoas com problemas com jogos e apostas, e é uma qualificação necessária, porque esse é um fenômeno novo e que, do ponto de vista epidemiológico, cresceu muito rápido ao longo dos últimos anos. E existe um desenvolvimento de uma plataforma de acesso a cuidado com acesso digital, através do Meu SUS Digital, para pessoas que têm problemas com jogos e apostas, e que funciona. Foi muito importante a gente desenvolver esse tipo de estratégia, na medida em que as pessoas com jogos e apostas, muito frequentemente elas estão dentro do cotidiano delas, num ambiente digital, e que tem muito mais sentido para elas acessar o cuidado através de uma plataforma digital.
1: E nessa plataforma digital que existe, é possível ver se você tem problema, se você não tem, se alguém falou: olha, eu acho que você está com problema. Aí você pode, nessa plataforma, dentro do Meu SUS Digital, para poder ver, identificar, né?
0: Sim, existe uma testagem que ela tem uma sensibilidade, uma especificidade acima de 90%. A partir dessa testagem, a pessoa ela é encaminhada para uma outra plataforma, com qual ela vai receber atendimento, e aí ela vai ter um processo de acolhimento, de avaliação, e a partir daí é desenvolvendo um plano terapêutico para ela.
2: Agora, existe uma plataforma de autoexclusão para as pessoas que não querem mais jogar. Como é que elas Como é que funciona essa plataforma e para quem ela é direcionada?
0: Não, ela é fundamental. É fundamental porque, como se trata de um problema e que, uma vez instalado, a pessoa ela continua utilizando plataformas de uma forma compulsiva, a plataforma de autoexclusão é uma estratégia na qual ela para de receber

0: receber propaganda, ela para de não tem acesso às plataformas de jogos através de um acesso que dá pelo GovBR e que ela se cadastra dentro dessa plataforma de autoexclusão. Dentro dessa plataforma de autoexclusão existe já orientações em relação a como ela procura cuidado na área de saúde mental, e nós temos identificado que mais de 30% das pessoas que se autoexcluem identificam que já apresentam algum tipo de problema de saúde mental relacionado aos jogos e apostas.
1: Quando você se auto-exclui, o que acontece?
0: Você não consegue acessar plataformas de jogos e você não recebe propagandas relacionadas a jogos e apostas a essas plataformas.
1: E só eu posso fazer? Um parente, alguém que vê que eu tenho problemas, pode fazer isso pela pessoa?
0: Sim, o acesso é através do CPF e através do SouGov.
1: Ah, então se eu ver que um familiar precisa disso, eu posso ir lá colocar o CPF dele e auto-excluí-lo dessas plataformas?
0: Sim, mas de qualquer forma, a intervenção da família é muito importante que ela se dê de uma forma pactuada junto com o usuário, porque é muito importante que a família seja próxima no sentido de apoiar qualquer tipo de intervenção na área de saúde. E a plataforma de autoexclusão é bastante importante, mas quando ela está associada a um problema relacionado à saúde mental, é muito importante que a isso se some uma procura de cuidado.
2: Então, e uma vez feita essa autoexclusão, não tem como sair.
0: Existem algumas modalidades em que a pessoa é excluída por um mês, dois meses, seis meses ou por um tempo indeterminado. Então isso vai variar de acordo com a modalidade que a pessoa escolhe ela ser autoexcluída.
1: Então, só para destacar que esse vício é um problema, sim, de saúde mental, para as pessoas estarem de olho, a família sabe, olha, não é uma brincadeira, é um vício, é um problema de saúde pública.
0: Não, e é um problema de saúde pública bastante importante. Ao longo desses últimos anos, a gente teve um aumento de procura na área da rede de atenção psicossocial de quase 150%, um aumento ao longo desses últimos anos, e com alguns meses, né, do desenvolvimento de ações de acesso digital ao cuidado, a gente teve uma procura gigantesca ao longo dos últimos meses. Então, de fato, é um problema de saúde pública, é um problema que ele teve um crescimento bastante importante durante os últimos anos, ele se acentua muito durante o período da pandemia e se trata, de fato, de um fenômeno novo que ele tem que ter uma atenção no campo da saúde mental.
2: Tá certo, então. Nós conversamos com o Marcelo Kimati, que é diretor de saúde mental, álcool e outras drogas do Ministério da Saúde. Marcelo, muito obrigado pela presença aqui na Voz do Brasil.
0: Muito obrigado o convite, foi um prazer estar aqui.
1: Você que é usuário do gov.br, sabia que já pode aumentar os níveis da sua conta para ter mais segurança e acesso a serviços?
3: A conta gov.br possui os níveis bronze, prata e ouro. Cada um deles determina os tipos de serviços disponíveis e o grau de proteção.
1: E com alguns passos, você pode avançar para o nível ouro, o mais completo e seguro. Saiba como fazer na reportagem de Carlos Oliveira.
4: Aumentar o nível da conta GovBR amplia a segurança e a quantidade de serviços que podem ser acessados na plataforma. O nível mais completo é o ouro, o segundo é o prata e o bronze é o mais básico. Se sua conta GovBR for bronze ou prata, você pode subir para o nível ouro. Isso leva alguns minutos e deixa sua conta bem mais protegida contra fraudes e golpes. O diretor do Departamento de Identidade Digital da Secretaria de Governo Digital do Ministério da Gestão, Hudson Mesquita, detalha um dos caminhos para aumentar o nível de sua conta GovBR.
5: Uma das opções para fazer isso é pelo aplicativo GovBR. Para baixar, é só ir na sua loja de aplicativos, por exemplo, a Play Store ou App Store, fazer o download e instalar o aplicativo. Na verdade, com o app GovBR, a navegação na plataforma GovBR como um todo fica muito mais fácil.
4: Aí, logo na parte de cima do aplicativo GovBR, tem o botão Ver Nível. Quando você clicar nesse botão, vai aparecer o nível de sua conta e a opção Aumentar Nível da Conta. Se o seu nível não for ouro, você clica e vai seguindo o passo a passo. Uma das tarefas é o reconhecimento facial. Ao final do processo, você passa a ter a conta ouro. Um jeito ainda mais fácil é usar a Carteira de Identidade Nacional, assim. Se você já tirou a sua, quando abrir o aplicativo GovBR para aumentar o nível, selecione a opção de fazer isso por meio da SIM. Você usa o aplicativo GovBR para ler o código QR que fica na sua carteira de identidade nacional. Depois, é só seguir o passo a passo até concluir tudo. Com o nível ouro.

0: é possível habilitar a autenticação da sua conta GovBR em duas etapas. Isso deixa a sua conta ainda mais protegida. E para assinar os seus documentos no GovBR, só é possível se você tiver o nível prata ou ouro. Para saber mais sobre os níveis da conta GovBR, acesse o site gov.br/conta. Reportagem Carlos Oliveira.
1: O início do inverno, marcado por tempo seco na maior parte do país, contribuiu para o desenvolvimento da safra no Brasil.
2: Por outro lado, o excesso de chuvas que atinge o Rio Grande do Sul pode trazer prejuízos para as plantações. A análise é da Conab.
3: O clima favoreceu o desenvolvimento das lavouras e o avanço da colheita na maior parte do país em julho. Mas o excesso de chuvas no sul e a falta de umidade em algumas áreas do Nordeste e do Centro-Oeste mostram que os efeitos sobre as plantações variam conforme a região e a cultura. É o que mostra o boletim divulgado pela Companhia Nacional de Abastecimento. A diretora de Política Agrícola e Informações da Conab, Nayara Andrioli Bittencourt, destaca os principais pontos no levantamento.
4: Entre 1º e 21 de julho, os maiores volumes de chuva ficaram concentrados em parte das regiões norte e sul e também no leste e no nordeste. Na maior parte do país predominou o tempo seco. Isso foi favorável, porque ajudou a maturação e a colheita do algodão e também do milho na segunda safra.
3: A diretora da Conab, Nayara Bittencourt, também explica que no sul a umidade ajudou as lavouras de inverno, mas as chuvas mais intensas trouxeram pontos de atenção no Rio Grande do Sul. Já no Nordeste, a falta de água no solo afetou áreas de feijão e de milho, cultivado na terceira safra.
4: No Rio Grande do Sul, as chuvas intensas do final do período podem ter causado danos localizados por enxurrada, alagamento e também lixiviação de nutrientes. A lixiviação é quando o excesso de água leva embora o nutriente do solo e reduz a fertilidade.
3: Já o algodão e o milho foram beneficiados pela falta de chuvas nas regiões Centro-Oeste e Sudeste, diferente do que ocorreu no Mato Grosso do Sul. O tempo firme prejudicou o desenvolvimento das lavouras de trigo. Para acompanhar essas mudanças, a Conab também analisa índices de vegetação obtidos por imagens de satélite. Eles ajudam a identificar o vigor das plantas e comparar o desenvolvimento das lavouras ao longo do tempo. Reportagem Pablo Mundim.
1: Pela primeira vez, pesquisadores da Amazônia sequenciaram o genoma do açaí, um dos frutos mais representativos da economia da região norte.
2: Essa técnica fornece um mapa genético do fruto, permitindo identificar os genes responsáveis por características como produtividade e resistência a doenças.
1: Isso contribui para o desenvolvimento de espécies mais adaptáveis, produtivas e resistentes.
2: Além de abrir novas oportunidades para a indústria e a pesquisa científica.
5: Todos os dias, em uma fábrica na Flórida, toneladas de polpa do açaí amazônico são transformadas em alimentos energéticos prontos para o consumo. A produção é resultado de um trabalho que começou há mais de 10 anos, quando Débora Saraiva e o marido resolveram levar o sabor original do Brasil para o mercado norte-americano. Segundo a empresária, o açaí é reconhecido lá fora como um superalimento.
6: Existe uma infinidade de possibilidades no uso do açaí, não só no mercado alimentício, mas também na parte cosmética. Então, cada vez mais eu percebo que as pessoas têm conhecimento do fruto. Sabem que é um fruto poderoso, um fruto rico.

0: parceria entre a Embrapa e pesquisadores da Universidade Federal do Pará. O professor Rafael Baraúna, do Instituto de Ciências Biológicas da UFPA, explica quais as contribuições que esse estudo vai trazer.
1: A gente passa a conhecer todo o funcionamento fisiológico daquela planta e aí entra, por exemplo, o melhoramento genético. Cada variante daquela do açaí podem ter características específicas, como, por exemplo, melhor produtividade, maior polpa do fruto, maior resistência à seca, maior resistência à praga, maior altura e, enfim, diversas outras possibilidades.
0: A coautora do estudo e pesquisadora da Embrapa Amazônia Oriental, Elisa Moura, avalia que o conhecimento do genoma é um importante ponto de partida para identificar os genes relacionados a características desejáveis da planta.
2: Tem várias aplicações agora que a gente vai poder utilizar com o genoma e poder avançar em pesquisas variadas. Eu vou poder, ainda na fase de muda, identificar plantas que produzem frutos menores, que produzem mais rápido.
0: O estudo reuniu uma equipe de 14 cientistas brasileiros e contou com financiamento da

0: Fundação Amazônia de Amparo e Estudos e Pesquisas e do Conselho Nacional de Desenvolvimento Científico e Tecnológico. Reportagem Gabriela Noronha.
1: Instalação de sistemas de bombeamento, compra de ração, de motor para embarcação, gelo, combustível.
2: São muitos os gastos e investimentos necessários para viver da pesca no país.
1: Uma ferramenta de cálculo pode ajudar esses profissionais a encontrar crédito para negócio.
3: Por meio do preenchimento de algumas informações básicas, pescadores e aquicultores podem fazer simulações para encontrar linhas de crédito compatíveis com seu perfil. É para isso que foi criada a ferramenta de cálculo do crédito do Programa Nacional de Fortalecimento da Agricultura Familiar, PRONAF Azul. Significa mais renda para quem tira o sustento das águas e mais alimento de qualidade para os brasileiros, como destacou Clécio Nerbi, coordenador-geral de infraestrutura e fomento do Ministério da Pesca e Aquicultura.
4: Uma iniciativa que conecta pescadores artesanais e aquicultores familiares ao crédito rural.
3: Além de atender aos produtores, a ferramenta também pode ser utilizada por técnicos de assistência técnica, extensão rural e pesqueira, cooperativas, colônias de pescadores, associações e outras organizações que prestam orientação sobre o acesso ao crédito rural. São três linhas disponíveis, voltadas para diferentes objetivos e faixas de renda, como exemplificou o Clécio Nerbi, do Ministério da Pesca e Aquicultura.
4: Ele funciona como uma ponte inteligente, direcionando o pescador ou aquicultor para a linha de crédito que melhor se encaixe na sua necessidade.
3: Vale lembrar que a simulação tem caráter informativo e não substitui a análise realizada pelas instituições financeiras, nem representa aprovação ou garantia de contratação do crédito. O endereço para acessar a ferramenta é simuladorpronaf.mda.gov.br. Reportagem Natália Cosli.
2: E essas foram as notícias do governo federal.
1: Uma realização da Secretaria de Comunicação Social da Presidência da República.
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1: Fique agora com as notícias do Poder Judiciário e do Congresso Nacional. Boa noite.
2: Boa noite para você e até amanhã.
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6: Você vai ouvir agora notícias do Poder Judiciário.
7: STF autoriza a plataforma Buser a operar fretamento de ônibus por aplicativo no Paraná. STJ nega seguimento a recurso que pretendia levar discussão sobre caso do ex-jogador Robinho ao Supremo. Empresa de call center é condenada por não impedir atos obscenos no ambiente de trabalho. Boa noite, eu sou Marcela Luiza. O Supremo Tribunal Federal liberou os serviços da Buser no Paraná. A decisão liminar do ministro Nunes Marques derruba a proibição imposta pela Justiça Federal no sul do país, até que o Supremo julgue o recurso do caso. Carolina Chaves.
8: No STF, a Buser alegou que é apenas uma plataforma digital que conecta passageiros a empresas autorizadas e que a proibição fere o entendimento do Supremo sobre o uso de tecnologia no mercado. Para o relator, proibir a atuação da plataforma prejudicaria usuários e empresas parceiras. A liminar concede a liberação imediata das atividades no Paraná, mas a decisão, que já está valendo, deve passar por referendo do plenário do STF.
7: Vice-presidente do STJ, ministro Luiz Felipe Salomão, nega seguimento a recurso extraordinário do ex-jogador Robinho. O objetivo era levar ao Supremo Tribunal Federal a discussão sobre a decisão que reconheceu a validade no Brasil da sentença italiana que condenou o atleta por estupro coletivo. Fátima Uchoa.
9: Segundo o ministro Salomão, os argumentos da defesa tratam da interpretação de leis federais e não da violação direta à Constituição, o que impede a análise do recurso pelo STF. Dessa decisão ainda cabe agravo interno que, se apresentado, será analisado pela Corte Especial do STJ. Se o colegiado mantiver o entendimento do vice-presidente, o recurso extraordinário não será remetido ao STF. Robinho está preso desde março de 2024, quando a Corte Especial, por maioria, homologou a sentença da Justiça italiana que o condenou a 9 anos de prisão por estupro coletivo cometido naquele país em 2013 e aceitou a transferência da execução.

0: quarentena ao Brasil com o cumprimento imediato.
1: Empresa de call center é condenada por não impedir atos obscenos no ambiente de trabalho. A vítima já havia formalizado 14 denúncias. Marla Lacerda.
2: A atendente de call center deve receber indenização de R$5.000 por assédio sexual. O TST manteve a decisão que havia condenado a empresa por entender que ficou comprovada a omissão diante das situações vividas pela trabalhadora. O relator do caso na terceira turma, o ministro Maurício Godinho Delgado, observou que apenas um episódio já é suficiente para caracterizar o assédio, quando ele gera constrangimento ou abalo psicológico à vítima.
1: De 3 a 9 de agosto, o TSE promove a Semana Nacional do Sistema Eletrônico de Votação. Juliana Cariri.
3: A semana vai ter eixos temáticos para aproximar a justiça eleitoral de cidadãs e cidadãos. O primeiro tema é o sistema eletrônico por dentro, com a abertura da urna eletrônica em uma escola de Brasília. 2 dias vão ser dedicados ao combate à desinformação, com o eixo Viralizou, fatos e boatos sobre a urna. Há ainda os eixos Avanço no Sistema Eletrônico de Votação, Caminho do Voto e Como Votar. Cada tema vai ter uma ação específica, como uma exposição no Senado Federal e visitas de estudantes ao Museu do Voto, na sede do TSE.
1: Justiça Federal recebe denúncia do MPF contra 4 acusados de garimpo ilegal em Parque Nacional no Amazonas. Vanessa Pereira.
4: Segundo a denúncia, a extração clandestina de cassiterita destruiu ao menos 39 hectares de floresta e atingiu 4.800 quilômetros de cursos d'água no Parque Nacional Mapinguari, em Lábrea, no Amazonas. A cassiterita é a principal fonte de estanho, metal usado na fabricação de latas de comida, telas de celular, peças de carro e ligas metálicas. Os réus vão responder pelos crimes de usurpação de bem da União, extração ilegal de recursos minerais e dano direto à unidade de conservação.
1: 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Uma boa noite e até amanhã.
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1: Eu sou Paula Groba.
2: E eu sou Ricardo Nakaoka.
1: E estes são os destaques de hoje do Jornal do Senado, que começa agora.
2: Fim da taxa das blusinhas divide parlamentares e depende de votação do Congresso.
1: Participação das mulheres na política mobiliza iniciativas no Senado.
2: Governo veta a inclusão de zootecnistas na lei do piso salarial.
1: Boa noite.
2: Boa noite.
1: A decisão do governo de acabar com a chamada taxa das blusinhas ainda precisa do aval do Congresso. A medida provisória que elimina o imposto de importação sobre compras internacionais de até $50 deve ser votada até o dia 22 de setembro para continuar em vigor.
2: O texto, que ainda divide opiniões no Congresso, está entre as 32 medidas provisórias que aguardam a análise dos parlamentares. Os detalhes com a repórter Marcela Diniz.
3: Entre os parlamentares, a medida provisória que permite zerar o imposto de importação para compras internacionais de até $50 divide opiniões. Com o argumento de que a MP cria concorrência desleal com a produção nacional, o senador Isalci Lucas, do PL do Distrito Federal, apresentou emenda para restabelecer a isonomia tributária. Para o líder da oposição no Congresso, o fim da taxa das blusinhas prejudica a geração de emprego e renda no Brasil.
4: É como se o Brasil estivesse financiando a produção e a geração de emprego em outros países, enquanto a nossa indústria, o nosso varejo, perde espaço.
3: O senador Fernando Dueire, do PSD de Pernambuco, também defende a manutenção da taxa das blusinhas. Ele apresentou emendas com esse objetivo e para definir prazo mínimo de 90 dias para entrada em vigor de mudanças nas alíquotas do imposto de importação em remessas internacionais. O objetivo, segundo ele, é dar tempo de adaptação aos setores da economia impactados por essas alterações.
5: Promove previsibilidade, segurança jurídica e estabilidade regulatória. Empresa

0: Produtores, comerciantes, plataformas digitais e consumidores precisam de regras claras e tempo razoável para adaptação.
1: A chamada taxa das blusinhas foi criada pelo governo Lula e aprovada pelo Congresso em 2024. Na época, a tributação de 20% nas compras em sites internacionais foi defendida tanto para dar um up na arrecadação quanto para proteger o varejo nacional. O senador Jax Wagner, do PT da Bahia, que defende a medida provisória, diz que o governo reavaliou o cenário.
2: No caso das blusinhas, desde a criação dela, proposta na época pelo Ministério da Fazenda, houve uma controvérsia muito grande dentro do próprio governo. E aí

0: até esses 50 dólares. Na minha opinião, pela avaliação que o governo fez, a arrecadação não foi tão significativa quanto se imaginava. E prejuízo, principalmente para as famílias mais humildes do ponto de vista financeiro, ou seja, que não tem tanto poder aquisitivo, foi muito grande.
1: Além do fim da taxa das blusinhas, o Congresso tem em pauta outras 31 medidas provisórias, como a do novo Desenrola Brasil, programa de renegociação de dívidas populares, as que reforçam as ações de proteção aos setores da economia brasileira prejudicados pelo tarifaço imposto pelos Estados Unidos e as MPs editadas pelo governo para regular o mercado de combustíveis afetado por conflitos no Oriente Médio.
2: E o Brasil pode ganhar uma política nacional para fortalecer a indústria de motores.
3: A proposta, que está pronta para a votação final no Senado, prevê incentivos à fabricação no país, à inovação tecnológica, à qualificação de mão de obra e à instalação de fábricas em regiões menos industrializadas. Mais informações com o repórter Márcio Maturana.
4: Com o fim do recesso parlamentar, a Comissão de Infraestrutura pode votar a criação da Política Nacional de Incentivo à Fabricação de Motores. A análise do projeto foi iniciada antes do recesso, mas a energia elétrica caiu no momento em que o resultado ia ser revelado no painel eletrônico. O objetivo da proposta é estimular a inovação tecnológica, qualificar trabalhadores e incentivar a instalação de fábricas em regiões menos industrializadas. O texto foi elogiado pelo relator Laércio Oliveira, do PP de Sergipe.
5: O projeto acerta ao incentivar investimentos em pesquisa, desenvolvimento, inovação voltados a motores mais sustentáveis, especialmente aqueles compatíveis com biocombustíveis, hidrogênio e outras alternativas energéticas nas quais o Brasil possui vantagens comparativas relevantes.
4: Se for aprovado pela Comissão de Infraestrutura, o projeto segue direto para a Câmara dos Deputados.
2: O projeto que estendia o piso salarial aos zootecnistas foi vetado integralmente pela Presidência da República.
3: O governo alega que a proposta descumpre as regras da responsabilidade fiscal. Agora o veto será analisado pelo Congresso Nacional. Repórter Douglas Castilho.
6: O Poder Executivo justificou a decisão apontando que o texto criaria novas despesas obrigatórias para órgãos públicos federais, estaduais e municipais que empregam esses profissionais, sem apresentar os estudos de impacto financeiro exigidos por lei. Além disso, a Constituição Federal prevê que a criação de despesas obrigatórias não pode ser realizada sem a indicação da origem dos recursos para pagar os novos gastos. O autor do projeto, o senador Zequinha Marinho, do Podemos do Pará, falou da importância da iniciativa no momento de sua aprovação pela Comissão de Assuntos Sociais.
7: O zootecnista é responsável pela questão do manejo animal, pela questão da nutrição animal, pela questão ambiental. Então é um profissional extremamente importante para um país como o Brasil, que tem um rebanho aí de mais ou menos de 234 milhões de cabeças de gado, sem falar em outras espécies que também não são pequenas.
6: Agora, o Congresso Nacional deverá avaliar a decisão do Executivo em sessão conjunta da Câmara dos Deputados e do Senado. Para um veto do presidente da República ser derrubado, é preciso o voto de, no mínimo, 257 deputados federais e 41 senadores.
2: Faltam pouco mais de 2 meses para as eleições e as mulheres continuam sendo a maioria do eleitorado brasileiro. Segundo o Tribunal Superior Eleitoral, elas representam 52,8% das pessoas aptas a votar nas eleições de outubro.
3: Mas embora sejam maioria nas urnas, as mulheres ainda ocupam poucos espaços nos cargos eletivos. Para mudar esse cenário, o Senado tem debatido e apresentado iniciativas para ampliar a participação feminina na política. Ouça mais na reportagem de Yasmin Rodrigues.
8: De acordo com o TSE, mais de 83 milhões de eleitoras estão aptas a irem às urnas em outubro deste ano, número que representa 52,8% do total de votantes. Apesar dessa predominância, elas ainda ocupam uma parcela reduzida dos cargos eletivos no país. No Senado, por exemplo, das 81 cadeiras, apenas 15 são ocupadas por mulheres. Para mudar essa realidade, nos últimos anos, o Senado tem discutido e aprovado medidas voltadas ao fortalecimento da participação política feminina e ao enfrentamento da violência política de gênero. Apesar das discussões, a senadora Leila Barros, do PDT do Distrito Federal, destaca que a presença das mulheres nos espaços de decisão ainda precisa avançar.
9: Você começa a entender que muitas vezes esse espaço, muitas vezes é negado pelo próprio corporativismo da

0: ambiente. Então, assim, nós sabemos que esses desafios, eles não serão superados numa legislatura ou em duas ou três legislaturas. É um trabalho diário.
1: Na avaliação da senadora Zenaide Maia, do PSD do Rio Grande do Norte, ampliar a participação feminina nos mandatos eletivos é um passo importante.
2: Por isso que precisamos de mais mulheres para poder estarmos presentes em todas essas comissões. Porque eu digo sempre para mulheres, por que vir para a política? Porque se faz necessário, que porque é nesse Congresso Nacional que é quem decide o seu salário. Que decide com quantas horas homens e mulheres desse país vão trabalhar.
1: No Senado, o tema tem recebido atenção por meio da atuação da Procuradoria Especial da Mulher, de sessões temáticas e da análise de propostas voltadas ao aumento da representação feminina. Entre as iniciativas debatidas estão medidas para ampliar a participação das mulheres nos espaços de liderança do parlamento, fortalecer o financiamento de campanhas e combater a violência política de gênero, considerado um dos principais obstáculos para a permanência das mulheres na vida pública.
3: E a tecnologia também tem ajudado os eleitores. O e-Título, aplicativo gratuito da Justiça Eleitoral, permite consultar o local de votação, emitir certidões, justificar a ausência às urnas e, para quem tem biometria cadastrada, substitui o documento de identificação no momento do voto.
4: Além do e-título, são aceitos para votar nas eleições gerais de 2026 documentos com foto, como carteira de identidade ou identidade social, carteira nacional de habilitação, passaporte, carteira de trabalho, certificado de reservista e carteira de categoria profissional reconhecida por lei. Com edição de Paula Groba e trabalhos técnicos de Eliseu Caires, o Jornal do Senado fica por aqui. Acompanhe agora as notícias da Câmara dos Deputados. Boa noite.
3: Boa noite e até amanhã.
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6: Comissão aprova mudanças na Política Nacional de Mobilidade Urbana.
7: Proposta em discussão amplia autonomia de paciente em fase terminal.
6: Avança projeto que protege idoso contra crimes de natureza financeira.
7: Boa noite. Comissão aprova medidas para a proteção de idosos contra fraudes financeiras. A repórter Maria Neves explica quais são as novas medidas.
8: A Comissão de Defesa dos Direitos da Pessoa Idosa da Câmara dos Deputados aprovou proposta com medidas para combater a violência financeira contra idosos. O projeto determina expressamente que o Fundo da Pessoa Idosa deverá financiar ações, campanhas e outras iniciativas voltadas à prevenção, combate, responsabilização e reparação de danos decorrentes de práticas lesivas ao patrimônio de maiores de 60 anos. Atualmente, a lei que criou o fundo diz apenas que o Conselho Nacional dos Direitos da Pessoa Idosa deve dar prioridade a projetos que, entre outras medidas, promovam a educação financeira de pessoas idosas. O texto aprovado também prevê penas para quem cometer crimes financeiros contra idosos. Pela proposta, o infrator ficará sujeito à reclusão de 4 a 8 anos e multa. Se quem cometeu a fraude tiver com o idoso relação contratual, familiar ou profissional que envolva confiança, a punição será maior. Sobe para reclusão de 5 a 10 anos mais multa. Na opinião da relatora, a deputada Flávia Moraes, do PDT de Goiás, prever punição severa é mais uma forma de proteger o idoso que muitas vezes é vítima da própria família.
9: Quando você fala do endividamento geral da população, a gente sabe que essa ocorrência ela vai estourar muitas vezes ali, é na aposentadoria do idoso da família, é ali que vai muitas vezes ser buscado ali o pagamento dessas dívidas da família, né? Então é preciso preservar isso. Trazer aí uma proteção do Estado para que esse nosso idoso possa garantir a sua alimentação, a sua dignidade, seus medicamentos, para que ele não possa aí passar privações.
8: Ao apresentar o projeto original, o deputado Marcos Tavares, do PDT do Rio de Janeiro, ressaltou que a violência patrimonial e financeira está entre as três formas mais comuns de agressões contra idosos. O Serviço Nacional de Denúncias de Violações questões de direitos humanos,

0: O Disque 100 registrou em 2024 mais de 72 mil fraudes financeiras contra pessoas acima de 60 anos. Pela proposta aprovada, todas as instituições financeiras ficam proibidas de conceder empréstimos a idosos somente por meio virtual. Maiores de 60 anos só poderão contrair financiamento com assinatura de contrato em papel. A deputada Flávia Moraes explica que o Estatuto da Pessoa Idosa prevê que pessoa acima de 60 anos pode comprometer no máximo 30% da renda com dívidas. No entanto, segundo ressalta, as instituições financeiras não respeitam esse limite com a concessão de empréstimos e mais empréstimos que deixam o idoso sem recursos sequer para subsistência. O texto determina também que o Fundo Nacional da Pessoa Idosa deve financiar o desenvolvimento de tecnologias assistidas voltadas a pessoas idosas. Na opinião de Flávia Moraes, essa medida é importante porque hoje as plataformas podem identificar as fraudes e alertar as pessoas idosas, que com conhecimento adequado das tecnologias são capazes de se defender dos golpes. O projeto será votado pelo plenário, mas antes precisa passar pela análise das comissões de Finanças e Tributação e de Constituição e Justiça. Da Rádio Câmara de Brasília, Maria Neves.
1: Segurança Pública.
2: Baleia Rossi, do MDB de São Paulo, apresentou o projeto que aumenta as penas para crimes contra a paz pública, como incitação ao crime, apologia ao crime e associação criminosa quando forem cometidos pela internet.
3: A proposta também prevê punições mais severas quando os crimes tiverem como alvo mulheres. De acordo com o deputado, o objetivo é adequar a legislação ao ambiente digital e reforçar o combate à violência de gênero.
1: Ações exteriores.
2: A Comissão de Educação da Câmara aprovou a criação do Dia Nacional da Retratação aos Imigrantes Japoneses, devido à perseguição e discriminação ocorrida no Brasil durante e após a Segunda Guerra Mundial. O repórter Luiz Cláudio Canuto explica o contexto da proposta.
4: A Comissão de Educação da Câmara aprovou o projeto que institui o Dia Nacional da Retratação aos Imigrantes Japoneses. Os deputados seguiram a recomendação do relator, deputado Ismael, do PL de Santa Catarina, e aprovou o projeto do deputado Luiz Nishimori, do PSD do Paraná. O Dia da Retratação deve ser celebrado anualmente em 25 de julho. A proposta também inclui a data no calendário escolar brasileiro para que haja atividades educativas com reflexão sobre a xenofobia e a valorização da cultura japonesa. Segundo Nishimori, além do reconhecimento histórico, a proposta representa um passo relevante na promoção de uma educação que valorize a diversidade cultural.
5: Além disso, fortalece a educação ao incluir o tema no calendário escolar, incentivando a reflexão, a memória histórica e a formação de cidadãos mais conscientes e respeitosos com a diversidade. Durante e após a Segunda Guerra Mundial, houve forte perseguição, discriminação e violação dos direitos. A criação da data tem justamente o objetivo de combater preconceitos e estereótipos ainda existentes, reforçando a importância da conscientização.
4: A imigração japonesa no Brasil teve início em 1908, quando famílias chegaram ao país em busca de prosperidade nas lavouras de café em São Paulo e no Paraná. Atualmente, cerca de 2,5 milhões de japoneses e descendentes vivem no Brasil e compõem a maior população de origem japonesa fora do Japão. O projeto que cria o Dia Nacional da Retratação aos Imigrantes Japoneses está na Comissão de Direitos Humanos e precisa passar também pela Comissão de Constituição e Justiça antes de seguir para o Senado Federal. Da Rádio Câmara de Brasília, Luiz Cláudio Canuto.
1: Esporte.
3: Rodrigo Gambale, do Podemos de São Paulo, apresentou o projeto que cria o programa Atleta Nota 10 para ampliar o acesso de estudantes atletas da rede pública ao ensino superior privado. A proposta prevê bolsas de estudo em instituições que aderirem.

0: A iniciativa.
1: O texto de Rodrigo Gambale exige bom desempenho acadêmico, frequência escolar e participação em competições para a concessão e manutenção do benefício. A proposta também cria um selo de reconhecimento para as universidades que incentivarem o esporte.
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3: Seminário na Câmara defende reserva de cadeiras para consolidar presença feminina na política brasileira. A repórter Noelle Nobre acompanhou o debate.
4: A Secretaria da Mulher da Câmara dos Deputados realizou um seminário para debater os 30 anos da Lei de Cotas de Gênero na política no Brasil, marco da primeira eleição com reserva de gênero em 1996. O consenso entre as participantes foi de que, embora a legislação atual de pelo menos 30% para candidaturas femininas tenha sido um avanço, o país precisa transitar para um modelo de reserva de cadeiras para garantir que as mulheres deixem de ser apenas convidadas nos espaços de poder. A deputada Isa Arruda, do MDB de Pernambuco, do Observatório Nacional da Mulher na Política, destacou que a legislação atual é apenas o começo.
5: As cotas foram os nossos primeiros passos, mas ela não pode ser o nosso teto. Ela precisa ser o nosso piso para continuarmos avançando.
4: Reforçando a visão, a deputada Laura Carneiro, do PSD do Rio de Janeiro, uma das coordenadoras da bancada feminina na Câmara, defendeu que o Brasil siga exemplos como o do México, que adota a paridade como regra.
6: Não queremos estar na foto apenas. Queremos estar na mesa de decisão.
4: Laura Carneiro lembrou que a dificuldade de captação de recursos e a ausência de reserva de assentos impedem que os 30% de candidaturas se convertam em 30% de eleitas. Hoje, as mulheres ocupam apenas 18% da Câmara. A deputada Érica Hilton, do PSOL de São Paulo, presidente da Comissão de Defesa dos Direitos da Mulher, classificou a atual política de cotas como insuficiente diante dos desafios. Ela denunciou o uso de mulheres como candidaturas laranja para desvio de recursos e criticou as anistias dadas a partidos que descumprem a lei.
7: Isso é um escárnio, isso é um deboche. O que eles estão dizendo é que não existe legislação que dará conta de tapar o buraco da exclusão.
4: A conclusão das palestrantes é que o fortalecimento da democracia brasileira depende de mecanismos que garantam não apenas o direito de disputar, mas o direito de exercer o poder com segurança e autonomia. Da Rádio Câmara de Brasília, Noelle Nobre.
8: Consumidor.
1: Felipe Francischini, do Podemos do Paraná, defende a uniformização da atuação dos PROCONs em todo o país. De acordo com o deputado, a ideia é determinar diretrizes nacionais para padronizar procedimentos e estabelecer prazos comuns de atendimento.
3: Felipe Francischini argumenta que a medida busca reduzir diferenças entre os órgãos de defesa do consumidor nos estados e municípios. O objetivo, segundo ele, é garantir mais previsibilidade, eficiência e tratamento igualitário para consumidores e fornecedores.
8: Desenvolvimento Regional.
1: Comissão aprova projeto que altera a Política Nacional de Mobilidade Urbana.
3: A repórter Júlia Lopes nos conta quais as novas medidas propostas.
0: A Comissão de Desenvolvimento Urbano da Câmara dos Deputados aprovou um projeto de lei que altera a Política Nacional de Mobilidade Urbana. A proposta tem como objetivo incentivar os municípios a elaborarem seus planos de mobilidade. A Política Nacional, criada em 2012, estabelece diretrizes para o planejamento e a gestão do transporte nas cidades brasileiras. Pela lei, municípios com mais de 20 mil habitantes devem elaborar seus planos com prioridade para o transporte público e os meios não motorizados. Segundo o autor do projeto, deputado Rafael Brito, do MDB de Alagoas, apenas 20% das cidades que têm essa obrigação já concluiu o plano de mobilidade, apesar da exigência legal. A proposta prevê medidas como assistência financeira da União para a elaboração dos planos, possibilidade de contrapartida administrativa dos municípios e alinhamento com o Plano Nacional de Redução de Mortes e Lesões no Trânsito. O texto também determina que o repasse de recursos federais fique condicionado à análise dos planos pela Secretaria Nacional de Mobilidade Urbana e à verificação do cumprimento dos requisitos legais. Para o relator da proposta, deputado Hildo Rocha, do MDB do Maranhão, é fundamental a elaboração de planos de mobilidade para o funcionamento das cidades, mas que essa elaboração pode custar caro para muitos municípios.
8: Grande parte das cidades brasileiras que já deveriam ter seu plano municipal de mobilidade não tem. E isso ocasiona engarrafamento, a falta de um plano de mobilidade ocasiona muitos acidentes, muitos desastres, muitas mortes. E esse plano municipal, ele não é barato. É um plano que custa uma certa quantia e que muitas das vezes o município não tem, porque o município está endividado, o município tem dificuldade e não tem como fazer. O que nós estamos aqui é de que a União priorize o investimento, pagamento desses planos através de recursos federais e leva-se em consideração vários fatores.
0: Além disso, ele também ressaltou que os planos precisam ser atualizados com frequência. As cidades estão em constante mudança e, por isso, o planejamento também deve acompanhar essa evolução. Há casos de municípios grandes com planos de mobilidade defasados há mais de 30 anos. A proposta também autoriza o governo federal a credenciar profissionais e empresas para elaborar os planos de mobilidade urbana, desde que cumpram as exigências previstas em lei. O projeto que altera a Política Nacional de Mobilidade Urbana, incluindo novas medidas para auxiliar em planos municipais de mobilidade, segue em análise na Comissão de Constituição e Justiça. Da Rádio Câmara de Brasília, Júlia Lopes.
9: Saúde.
1: Projeto de Luiz Erundina do PSOL de São Paulo institui o Dia Nacional de Conscientização sobre o vírus linfotrópico de células T humanas, o HTLV. A proposta prevê campanhas públicas para alertar a população sobre as formas de transmissão, prevenção e a importância do tratamento.
3: O texto de Luiz Erundina também incentiva o combate ao estigma social e a divulgação de centros de atendimento especializado no SUS. A deputada considera que a medida é urgente para enfrentar a desinformação sobre o vírus.
9: Direitos humanos.
1: Projeto que garante mais autonomia a pacientes em fase terminal avança na Câmara. Os detalhes com a repórter Sofia Peçanha.
10: A Comissão de Saúde da Câmara dos Deputados aprovou o projeto que estabelece os direitos de pessoas com doenças graves e em fase final de vida. O texto aprovado cria regras para garantir que esses pacientes possam escolher como querem ser tratados e evitar sofrimento desnecessário com o apoio à família. A proposta garante que pacientes com doenças incuráveis em estágio avançado, com expectativa de vida reduzida, tenham mais autonomia sobre o próprio tratamento. Entre os pontos previstos estão o direito à informação clara sobre a condição de saúde, a participação nas decisões médicas e a possibilidade de recusar procedimentos que apenas prolonguem o sofrimento. O projeto também reforça o acesso aos cuidados paliativos, com foco no alívio da dor, no conforto físico e emocional e no respeito à vontade do paciente, seja no hospital ou em casa. A relatora da proposta na Comissão de Saúde, a deputada Flávia Moraes, destacou que o objetivo é assegurar a dignidade e o princípio da autonomia da vontade.
11: Permite que as pessoas vivam o período final de suas vidas com conforto e autonomia, evitando obstinação terapêutica e promovendo cuidado integral em ambiente hospitalar hospitalar ou domiciliar, conforme a vontade do paciente.
10: A medida também trata da segurança jurídica para médicos, pacientes e familiares na tomada de decisões delicadas no fim da vida, como a limitação de tratamentos desproporcionais e uso de sedação paliativa em caso de sofrimento intenso. Segundo a relatora, a proposta pode reduzir conflitos e trazer mais

0: clareza nesses casos.
1: Contribuirá para garantir segurança jurídica aos pacientes, famílias e profissionais de saúde. Reduzirá conflitos éticos e emocionais no final da vida e fortalecerá uma cultura de cuidado centrada na pessoa e no respeito às suas escolhas.
0: O texto deixa claro que a prática da eutanásia, que é o ato de abreviar a vida de alguém para aliviar sofrimento, continua proibida no Brasil. A proposta permite que o paciente recuse tratamentos e garante o uso de cuidados paliativos, mas sem provocar a morte de forma intencional. O projeto que estabelece os direitos das pessoas em estágio de doença avançada será analisado a seguir pela Comissão de Finanças e Tributação. Da Rádio Câmara de Brasília, Sofia Peçanha.
2: Ciência e tecnologia.
3: Mário Frias, do PL de São Paulo, propõe mudanças no Estatuto Digital da Criança e do Adolescente para proibir mecanismos de censura prévia e garantir a liberdade de expressão. O texto também estabelece que conteúdos considerados lícitos só poderão ser removidos por decisão judicial.
4: Para Mário Frias, o projeto preserva a proteção de crianças e adolescentes contra a exploração sexual e pornografia infantil. Ele disse que a proposta também mantém as regras de combate a crimes na internet e busca garantir mais segurança jurídica para usuários e plataformas digitais.
3: Termina agora o Jornal Câmara dos Deputados, produzido pela Rádio Câmara, com trabalhos técnicos de Wellington Teles e apresentação de Val Monteiro e Márcio Aquilissardi. Uma boa noite para você.
4: A Voz do Brasil volta amanhã. Boa noite.
2: 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Boa noite.

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2: 10:04.

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1: Olá, queridos e queridas.

da nossa rádio. Hoje, dia 28 de julho, dia do agricultor. Um dia especialíssimo, né, minha gente? Afinal de contas, quem que planta o nosso alimento, não é mesmo? É ele, o agricultor. Então receba as nossas homenagens, o nosso abraço especial através aqui das ondas da nossa rádio a todos os agricultores curtindo a nossa programação. Beijo, beijo. E agora, meus amigos, tem sucesso chegando. Já separei aqui pra começar assim com o pé na porta. Michel Teló. E esse som lançado em dezembro, a regravação das músicas Toda Forma de Amor do Lulu Santos e Exagerado do Cazuza. Elas fazem parte do projeto Sertanejinho do Teló, que traz releituras de grandes sucessos brasileiros e já é sucesso por onde passa. Então vamos nessa, começando com Michel Teló.

look comum e valorizar a sua silhueta de forma instantânea com um toque de stylish clássico e super simples? Então comece a colocar a blusa por dentro da calça para marcar a cintura e equilibrar perfeitamente as proporções do seu corpo. Essa dica de ouro funciona perfeitamente com calças de cós alto, eliminando aquela sensação de visual largado ou desleixado. Finalize a produção com um cinto poderoso e

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0: Chapéu. Esse som que faz parte do álbum Fire Arena e essa letra que contou a história de um amor de rodeio que deu errado. É, meu povo, a nossa boiadeira canta e encanta por onde passa. Esse som é demais, né? Curtimos ainda Jota Quest com Tim Maia, David Guetta com Alphaville e Eva Max e também Leonardo. Uma mistura assim é só o charme que tem.
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3: 10:33.

Satisfaction é o som de Rolling Stones aqui no momento Flashback, meu povo. Eu amo quando eu posso trazer esses sonsaços pra você apreciar aqui na nossa programação. Também teve som de Chris Brown pra você, Forever, mais um sucesso lá do fundo do baú que a gente recordou em grande estilo nesse momento lindo de recordações do nosso Flashback diário, hein? Amanhã tem mais. A gente segue agora voltando ao presente com Aô Goiás, o sucesso de Cleiton.

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0: por aí que eu volto já já.
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pele ainda mais grossa e cheia de calos? Pois é, para conquistar um solado macio de verdade, limite o uso da lixa ou do pedra-pomes apenas uma vez por semana, esfregando com total delicadeza. E o grande segredo do tratamento é caprichar na hidratação diária, aplicando um bom creme específico

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2: 11:13.

0: você sabe, né? Ana Castela é fãzaça de carteirinha da Shania Twain e resolveu misturar tudo e foi sucesso absoluto. Então vamos nessa.
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0: Nossa! Tivemos ainda Vitor Clay e Rosalim pra você aqui no Charme, que volta já já.
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2: 11:27.

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1: Mais uma sequência toda gostosa chegando pra você com as duplas Bruno e Marrone e Henrique e Diego. E o sucesso lançado em 2025, a releitura do sucesso Esqueci Você.

0: Bora pra aquela dica esperta.
1: Agora, coisas e trecos.
0: Amigos, vocês sabiam que o açafrão da terra que você compra no mercadinho pode estar batizado com amido de milho? Pois é, pra

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dos mais pedidos do momento. É Tubarões, Diego e Vitor Hugo. Essa música lançada no projeto Ao Vivo em Uberlândia. Ainda bombando em todas as paradas.

0: Sexta-feira incrível, beijo no seu coração, foi lindo, foi maravilhoso. Amanhã tem muito mais, você sabe, né? Todos os dias o nosso charme vem quente, vem fervendo de vontade de estar com você e levar até você só o que você ama. Então, todos os dias, a sua mistura gostosa de estilos está aqui na sua rádio através do charme. Beijinho, beijinho e até amanhã com muito mais sol.
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0: Eu vou ler agora um poema novo de Wally Salomão, que ele chama de Remix Século XX e eu chamo de Polivox.
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0: meia-noite e 27.
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0: 18:55.
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0: 1:30.
1: E aí, você tá por aí? 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

0: quarta-feira, 29 de julho de 2026. Tamo junto até às 8 da manhã. Bom dia, toda a região, todo o bem de Piracicaba.
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2: 5:09. Bom dia. 5:09. O povo já fala comigo no Médio Piracicaba. Bom dia.

0: Muito obrigado.
1: Bom dia pra você, pra todo mundo aí, um excelente dia. Alô Santa Bárbara, alô Alvinópolis, 5:10. O galo canta e o povo levanta.
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0: 5:25, 5:25. Bom dia. 3851-6244. Olá, bom dia.
1: Fala. Bom dia, meu amigo Alex Ribeiro, tudo bem com o senhor? Um abraço e tenha um bom dia. O senhor e o Berranteiro. Passa pra nós aí, por favor, que é Flávio do bairro Luanda. É, Carmen Silva, Adeus Solidão. Tchau, obrigado.
0: Alô, patrão. Bom dia pra você. 3851-6244.

0: hoje, não.
1: Demais, 5 horas e 27 minutos. Cima na cela, bambeia a rédea, vamos pra cima. Até as 8 da manhã, estamos juntos em toda a região do Médio Piracicaba. Olá, bom dia, quem fala? Bom dia, quem fala? Opa!
2: Bom dia, Alex, Selma, Rio Piracicaba.
1: Tudo bem, Selma?
2: Passa a música pra mim da Alemão do Forró, Calça Apertada. Vou mandar pro Bodega no Sanite, vou mandar pro pessoal de lá, pra minha filha Aline, a tia Bibi Alvinho, no bairro de Fátima, o geral Simplício e toda essa turma boa. Sai, cachorro!
1: Alô, nós agradecemos. Chegando agora, Carmen Silva, Deus Solidão. 5h28, tá na estrada, fala comigo em Molevate, da DG.

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5: 5h42. Bom dia, agradecendo a todos aí já saindo de casa, a turma trabalhando, pessoal lá trabalhando na madrugada, meus amigos do sítio na fazenda, para 381-262, obrigado pela carona. 5h43, Deus abençoe seu dia.

0: 5h46, 14 minutos para 6 amanhã. Povo ligado em toda a região.
1: Alternativa FM. Bom dia, Ela de Deus, estamos juntos e abençoados. Elizabeth, que do Três Barão, vestido mundo, mero mundo alternativo. Gostaria de pedir uma música com Chico Rei Paraná, Canarim Prisioneiro. Oferecer para você e para todos que estão escutando o alternativo. Uma abençoada quarta-feira, Alex. Tudo de bom.
0: Obrigado.
1: Com Deus.
0: Com Deus. Sai, cachorro.

0: É só pega a garganta, arruma a gripa. A gripe tá feia, Alex.
1: Ah, uma mudança de clima,
0: é que tá
1: melhora,
0: feio, viu?
1: Melhora.
0: Eu acho que o frio tá acabando, mas ainda tá bem frio. De manhã tá com assim, mais, né, Alex?
1: Verdade.
0: Com Deus, abençoado, com a cabeça de bola.
1: Com você também, família.

0: O povo levanta, toda a região do Médio Piracicaba. Bom dia!
1: Que prazer, que alegria, que emoção estar nessa festa maravilhosa. Boa noite!
0: 5h50.
1: Chico Rei, boa noite, gente!
0: Agradecendo a todos aí pela audiência, pela companhia. Vamos falar com o ouvinte? Bora! Bom dia! 5h50. Opa, bom dia!
2: Aê! Amigo Alex Ribeiro, bom dia, quarta-feira aqui, ó, detalhe pequeno, viu, final de semana chegando e tamo na escuta, em pau, meu amigo, que é Lucas Cachambu, toca a música pra nós aí de Orquestra da Terra, Rei do Gado, meu amigo Israel, do Sedex, do Boi do Equipe Cachambu, meu amigo Fred, da Fundação Pedro do IGMEC, meu amigo Serginho, da JIF Locações, a turma diferenciada de Bicas, meus amigos familiares de Monterrano, de Ornópolis, pra... Minha mãe Luzia tá aqui na escuta, hein? E deixa pra quebrar, viu? Tira a promoção aí do café, moleque. Vai jogar a promoção aí, ó. Bora ganhar essa cesta, viu? Vou aí buscar. Ô, Beatriz, você fica doido, viu? Se eu ganhar, prepara que tá vendo que eu tô chegando, viu? Tchau, obrigado e sai, cachorro.
0: Alô, Lucão, olha a hora, patrão. Bora, meu filho. O galo já chegou a cantar há muito tempo. O dia

0: 5h51. A lua tá bonita na madrugada, né? Agradecer a Deus. Como é que tá no sítio lá, fazenda? A estrada, 5h52. Aos vigias, aos motoristas de aplicativo, a turma do Uber, aos meus amigos caminhoneiros. 5h52. Ligado com o Alex. Bom dia.
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1: 6 minutos para 6. Vamos falar com 23851-6244. Olá, bom dia, quem fala?
2: Bom dia, Alex Ribeiro, para a nossa separação com o Leonardo. Uma excelente quarta-feira para todos os ouvintes e para todos vocês aí da rádio, Sai Cachorro.
1: Alô, campeão, bom dia para você. Um excelente dia também para você, para todos os amigos aí. Simbora, você pode participar conosco, pedir a sua música, deixar o seu abraço para quem você quiser conosco aqui nas ondas do rádio, hein? Agora, já preparando daqui a pouquinho para o momento do Guardião. Um abraço, Molevar, de toda a região. Vamos, moda bonita, Eduardo Costa que canta essa moda, né? Vamos lá, então.
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1: Participação do Leonardo. Chegando, então. 5:55.

0: Momento Guardião, eu volto às 6:30. Bom dia.
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3: Quem nos escreve é uma médica envergonhada. Vamos à sua história. Quando ela nos diz: Guardião Oxóssi, eu tenho 34 anos de idade. Guardião, eu precisei de muita coragem. Eu precisei me encher de verdade. Eu precisei rasgar a minha vergonha para te escrever. Guardião, eu sou mãe de uma linda garotinha. Eu me casei com 27 anos de idade. Eu conheci o meu marido na faculdade de medicina. O nosso amor, os nossos sentimentos, as nossas verdades sempre foram claras e transparentes. Olha, era amor de verdade. Podia-se dizer que nosso amor era um amor de loucuras. Era um amor sonhado por toda mulher. E nós, ao terminarmos a faculdade, nos mudamos para aqui, para o interior. Nossa vida não foi fácil. Era plantão médico nos hospitais de várias cidades. Era uma vida dura, era uma vida difícil. Trabalhávamos dia e noite, mas graças a Deus, nós fomos vencedores na vida. Quando tudo parecia verdade, quando tudo mostrava que o sonho estava realizado, o sonho da família, do filho, da casa própria, o nosso sonho da felicidade. Sabe, Guardião Oxóssi, em um dia qualquer, e não me lembro mais o dia, e nem quero lembrar o dia da semana, nem o dia do mês, eu não estava passando bem. Resolvi ir até o hospital que ele estava dando plantão. Era 2:30 da manhã. Guardião, nós médicos, nós temos um local onde dormimos um pouco e descansamos. Entrei no hospital, a recepcionista me diz: doutora, o seu esposo está repousando. Eu perguntei se ele estava sozinho. Ela disse que sim. Eu estava nervosa. Fui até o dormitório e, para meu pavor, peguei meu marido com outro homem. Guardião, essa cena rasgou meu coração e eternizou na minha memória. Era o homem que eu amava, era o pai da minha filha. Os meus sonhos, as minhas verdades, as minhas fantasias se acabaram naquela madrugada de um dia qualquer. Guardião, eu te pergunto, será que isso é destino? Destino, porque quis um dia a vida que ele não mais gostasse de mim e passasse a gostar de um homem. Será que é maldição, guardião? Pois a minha sogra, num dia, em uma briga de família, ela virou para mim e disse: você não tem o sangue da minha raça, você não tem o sangue do meu povo, você é filha de caboclo, sem origem, e você não será feliz com meu filho. Meu filho um dia irá enxergar que você é a pior das mulheres. Ou será que é karma, guardião Oxóssi? Porque quis o destino, porque quis a vida, porque Deus preparou isso de eu pegar o meu marido amando um homem. É karma, porque essa dor que eu carrego é a dor da culpa que quebra o meu orgulho de mulher, que eu olho para o espelho e me pergunto: aonde errei? Qual o carinho não dei? Qual o beijo que eu neguei? Qual a parte do meu corpo que eu não deixei tocar? É karma, porque eu não tive braços para abraçá-lo. É karma, porque eu fui mulher e não prostituta. Karma por quê, guardião Oxóssi? Porque eu só tinha amor para dar e não tinha depravação do sexo. Karma, porque eu pergunto a Deus. E hoje eu pergunto a você, guardião Oxóssi, o que aconteceu comigo? É destino? É karma? Ou é maldição? Assina, médica envergonhada.
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3: Deus foi teu amigo, Deus te mostrou quem era teu marido. Imagine o quanto tempo ele não estava dando os seus sentimentos, seus abraços, seu sexo a outro homem.

0: chega em casa vestido de machão. Eu acho que Deus te olhou e disse: filha, tu tens uma filha para criar. Amanhã esse homem pode contrair uma doença e transmitir para você. Pode esse homem amanhã continuar te traindo e você será infeliz. Será que Deus não olhou para teus 34 anos e não viu que você tem uma vida inteira nas mãos para reconstruir um novo amor, uma vida nova, amar e ser amada? Será que os céus não olhou e disse: a minha pequena doutora de 34 anos, ela merece o amor de verdade, ela merece um homem que possa beijá-lo com a intensidade do amor, abraçá-la com o abraço da segurança, tocá-la com talento e perfeição? E aí os céus disse: doutora, a vida é bonita de ser vivida e você tem muitos anos para viver a vida. Então, doutora, arranque de você essa dor, essa mágoa e saia hoje por aí cantando a vida e procurando amor. E você encontrará um homem de verdade que te dará sentimentos, que te dará o amor, irá e vai edificá-lo em teu coração. O amor da alma, da carne. Para isso, estou colocando teu nome em minha corrente de fé, em minha corrente de proteção espiritual.
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0: 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Quando eu digo eu quero falar do Ilê Axé, Palácio dos Orixás, desta grande casa, dos trabalhos espirituais que acontecem ali, numa casa de força, das vitórias, das conquistas de pessoas que buscaram no Ilê Axé, Palácio dos Orixás, através dos orixás, das entidades, dos espíritos de luz, uma ajuda espiritual. Pessoas que estavam com a vida completamente acabada, imacumbada, enfeitiçada. Pessoas que estavam tendo derrotas em cima de derrotas. Pessoas assim como você, que estavam lutando, lutando e não conseguiu nada, trabalhando muito e conseguindo pouca coisa, tentando ser feliz, mas parece que a felicidade passava longe, passava do lado, ia para outra pessoa, não batia na sua porta. Pessoas que estavam com doenças graves, com doenças sérias. Coisa triste, né? Quando a pessoa está com uma enfermidade, quando está com a doença e os remédios não dão jeito, os médicos não conseguem esclarecer muitos desses casos, o pai guardião Oxóssi sabe que são problemas espirituais e a magia

feitiçaria, o voodoo, magia negra, estão ali fazendo com que a pessoa não consiga se curar, fazendo com que os remédios não deem resultados. Trabalhos de feitiçarias acabam com a

dona de casa, trabalhador, você que é patrão, preste bem atenção. Se algo de estranho está acontecendo com você, você precisa buscar uma ajuda espiritual. E o lugar certo, a casa certa, eu digo, Ilê Axé, Palácio dos Orixás, do Guardião Oxóssi, da Mãe Ialorixá, de Lamar e de Imã.

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Me traga o seu problema. Você que já foi em tudo quanto é casas, já peregrinou em várias e várias e várias religiões, você está percebendo que algo estranho está lhe acompanhando? Você, um amigo já chegou para você.

0: aconteceu isso com você, né? As pessoas estão vendo que você está ali patinando, está emacumbada. E chegam pra você: ei, rapaz, toma um banho de sal grosso, toma um banho de arruda, porque isso acontece. Tem pessoas que têm a capacidade de ver aquilo em você. Muitas das vezes você vai em uma certa igreja evangélica e as pessoas lá, os obreiros mesmo, dizem: olha, tô vendo aqui macumba em você. Mas lá não resolve, mas no Ilê Axé resolve. E às vezes a pessoa se aproxima de você, começa a conversar, falar para você: olha, você deveria procurar uma ajuda espiritual. Então quer dizer que as coisas estão acontecendo para você. É hora de buscar uma ajuda espiritual. Isso não é normal que está acontecendo com você, não. Então, para isso que eu falo, eu estou falando que você tem que sair correndo agora. 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
2: Alô, amigos, aqui no programa O Guardião das Sete Chaves, as cartas não param de chegar. Olha, tem um ditado que diz: quem não arrisca, não petisca. E foi assim com a Natália Meirelles, de Livramento de Nossa Senhora, na Bahia, que resolveu procurar o Ilê Axé, Palácio dos Orixás, e hoje recebemos mais uma carta de agradecimento. Em sua carta, ela nos diz: Guardião Oxóssi, saudações. Gostaria de deixar registrado aqui nesse maravilhoso programa o meu testemunho. Eu passei por momentos muito difíceis em meu casamento. Por falta de sabedoria, arrumei as malas do meu marido depois de uma briga, porque descobri uma traição. Ele foi para a casa da mãe dele e, na verdade, eu acabei jogando ele nos braços de outra, pois ele começou a sair com uma mulher que já conhecia alguns meses e chegou até a alugar uma casa e comprar móveis para morar com a tal. Enquanto isso, eu fiquei em depressão, pois na ocasião eu estava com uma cirurgia marcada e me senti muito mal e sozinha. Passei momentos de muita tristeza e angústia, sem comer, sem beber, sem dormir. Arrependi-me da besteira que fiz e pedi para que o meu marido voltasse para casa, e ele me humilhou várias vezes. Até que um dia, levado pela vitória, uma manicure que tem um salão próximo à minha casa, e ela é muito minha amiga e já faz um bom tempo, fui ao Ilê Axé, Palácio dos Orixás, pois o Guardião Oxóssi estaria atendendo naquela semana em nossa região. De início fiquei meio sem jeito, pois eu nunca tinha me imaginado numa tenda espírita pedindo auxílio para o meu casamento. Mas foi exatamente aí que eu descobri o quanto é importante a gente ter fé, acreditar nas pessoas certas e que realmente podem nos ajudar. O Guardião Oxóssi me atendeu como se já tivesse me conhecido há muito tempo. Jogou as cartas, jogou os búzios e, na mesma hora, deu um leve sorriso e disse que aquele é bó, que aquela macumba tinha sido feito por uma vizinha nossa, que a jovem que estava com ele naqueles dias nada tinha a ver com o que estava acontecendo. Era apenas usada por aquele trabalho maligno que a Loura da Mazé, era assim como era conhecida essa vizinha, tinha feito por puro olho grande, inveja, muita inveja, mas que logo que iniciássemos os trabalhos, tudo aquilo seria desfeito como no passe de mágica, e logo logo ele voltaria. Fizemos os trabalhos espirituais e segui vários conselhos dados por esse homem incrível que é o amigo guardião Oxóssi. E no tempo exato que você falou que tudo começaria a acontecer, realmente aconteceu. Mais uma vez o procurei e senti então que ele não estava mais com tanta raiva de mim. Conversamos por mais ou menos 2 horas e ele, por mais incrível que pareça, mais uma vez, do jeito que o guardião Oxóssi falou, me pediu perdão e eu me arrepiei toda. Perdoei o meu marido por entender que o que estava acontecendo não foi culpa só dele. Eu também dei brecha para o inimigo. Saibam todos os senhores e senhoras que nos ouvem neste momento, aos senhores que estão acompanhando o meu depoimento, de que a partir do momento que entreguei a solução dos meus problemas ao guardião Oxóssi, as coisas começaram a mudar em minha vida. Comecei a lutar contra as forças malignas com orações e trabalhos espirituais, até que todo o mal caiu por terra e o meu marido foi trazido de volta depois de 7 meses fora de casa. Obrigada, meu pai Oxalá, muito obrigada, meu querido guardião Oxóssi, pela intercessão na nossa reconciliação. Da sua amiga, ouvinte e consulente, Natália Meireles, de Livramento de Nossa Senhora, interior da Bahia. Meus amigos, eu não tenho nem o que dizer. A Natália já disse tudo, ou quase tudo, que você precisaria ouvir sobre o guardião Oxóssi. Mas mesmo assim, eu vou reforçar o que disse a nossa consulente. Devemos procurar sim aquelas pessoas que estão dispostas a nos ajudar. Guardião Oxóssi, ele resolve qualquer problema. Meus amigos e amigas, um grande abraço e até o próximo encontro em mais um programa, O Guardião das Sete Chaves. Tchau, pessoal.
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3: Olá, você, meu amigo, minha amiga. Você está vendo e ouvindo o programa.

0: amigo guardião Oxóssi. O que venho narrar hoje neste programa maravilhoso, que é o guardião das sete chaves, o qual eu não perco de jeito nenhum. O fato que venho narrar ocorreu em 2010. Eu estava desempregado, cansado de andar atrás de emprego. Já tinha deixado currículo em tudo que era empresa, tanto aqui em Santo André, como em todo o ABC Paulista, na capital, e ninguém me chamava. Nessa época, só se falava numa crise na Europa que brevemente poderia atingir também o nosso Brasil. E havia um medo muito grande, tanto de gastos como despesas de contratação de novos funcionários, novos empregados. Foram momentos difíceis, realmente. Um dia resolvi ir ao estado do Pará, passar uns dias na casa de um amigo para ver se lá não seria mais fácil conseguir um emprego. Fui a Santarém. Foi lá que tudo de bom na minha vida estava reservado. Numa manhã cedinho, estávamos tomando café. O Júlio, meu amigo, que me hospedava em sua residência, já de saída para o trabalho, e eu sairia logo a seguir, como já fazia uma semana para procurar emprego, e sempre, enquanto tomávamos o café da manhã, ouvíamos o rádio, ouvíamos o Guardião das Sete Chaves, ouvindo esse dia que o Guardião Oxóssi iria estar lá no dia seguinte. E então resolvi fazer uma visita a ele. E já que no programa diziam que se tivesse fé, tudo conseguiria. Fui lá sim. O Guardião Oxóssi jogou os búzios e disse que eu retornasse para Santo André. E isso teria que ser o mais rápido possível, pois uma grande empresa onde eu havia trabalhado tinham analisado o meu currículo e estavam para me chamar. Que eu voltasse e que na véspera do chamado eu receberia um aviso. Depois de ouvir os testemunhos que ouvi pela manhã, só me restava retornar para São Paulo o mais rápido possível. E retornei. Passados 3 dias que eu tinha voltado para casa, no final de tarde, já anoitecendo, estava deitado no sofá da sala, conversando com a minha mãe, que estava na cozinha. De repente, para minha surpresa, a lâmpada que estava acesa na área apagou e acendeu no mesmo instante. Pouco tempo depois, piscou de novo e com menos de 30 segundos, piscou pela terceira vez. Sei que não foi um problema elétrico, foi o sinal que o Guardião Oxóssi me falou. Disse que aconteceria. No dia seguinte, por volta das 9:30 da manhã, o carteiro me entregou uma correspondência que nada mais era do que o meu chamado de volta para a empresa que já havia trabalhado. Havia deixado o currículo lá de volta já há mais de 6 meses. Pronto, estava empregado. Prometi depois desse dia sempre contar esse meu relato a todos que precisem dele para ter fé e força, e que nunca esqueçam que aqui onde vivemos tem quem possa nos ajudar nos momentos em que precisamos. Essa pessoa chama-se Guardião Oxóssi. Valeu, amigo. Muito obrigado. Do seu amigo e consulente, Henrique Onofre, de Santo André, São Paulo.
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2: Bom dia, meus queridos e amados ouvintes do programa O Guardião das Sete Chaves. Hoje, a carta é da advogada Ivonete Veigas Ferreira, de Feira de Santana, Bahia, de 56 anos. Ela percebeu que estava perdendo a audição quando ia à faculdade. Não escutava direito e por isso tinha que sentar na primeira fileira. O caso foi diagnosticado pelos médicos como uma deficiência hereditária que levava à surdez gradativamente. E ela diz: só quando fiz uma audiometria é que constatou-se que estava perdendo a audição. Então procurei os melhores especialistas que me disseram: você tem que fazer uma cirurgia de risco. Segundo a advogada, os médicos sugeriram o uso de aparelhos auditivos. Não aceitei e resolvi procurar quem pudesse me ajudar no campo espiritual. Foram mais de 2 anos de procura. Quando já tinha perdido a fé e a esperança, já estava usando um aparelho. Quando não acreditava mais em ninguém, indo à faculdade, passei em frente a um centro de macumba que estava escrito Ileaxé Palácio dos Orixás. Eu pensei comigo: mais um charlatão, mais um enganador. E como diz o ditado, água mole, pedra dura, tanto bate até que fura. E seguindo um outro ditado que diz, a esperança é a última que morre, resolvi escutar o programa do Senhor. E os depoimentos eram muitos, muitos mesmo. Assim, eu não acreditava. Aí, resolvi fazer um plantão próximo do Ileaxé Palácio dos Orixás por 4 atendimentos do Senhor consecutivos. Eu fiquei admirada. A quantidade de pessoas que o Senhor atendia era muito mais até do que certos médicos conceituados atendem aqui em Feira de Santana. Foi aí que eu disse, chega, não dá para esperar mais. Além do mais, já fui em tantas pessoas, por que não testar mais um? Que nada, mero engano meu. Não foi teste não, foi sim a solução do meu problema. Ao sentar em frente ao Senhor, o Senhor jogou os búzios e me disse, Ivonete, o seu problema é espiritual. Foi enterrado um par de orelhas de burro preto em um caixão para que a senhora ficasse surda. Eu me lembro que o Senhor disse, em 17 dias apenas, em 17 dias a sua audição voltará ao normal. E eu acreditei. O problema foi diminuindo até eu ficar curada. Hoje, faz cerca de um ano que eu ouço perfeitamente e devo isso a Deus primeiramente. E segundo, ao Senhor Guardião Oxóssi, que fez um despacho no cemitério para o Senhor Omulu Curador. E hoje, sou uma mulher perfeita, perfeita novamente. Agradeço. Esta é a carta de agradecimento de Ivonete Veigas Ferreira, de Feira de Santana.
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1: 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Acabamos de apresentar o programa O Guardião das Sete Chaves, com o Guardião Oxóssi e toda a equipe do Ileaxé Palácio dos Orixás. Um grande abraço e até o próximo encontro.
4: Estamos de volta, 6h29, bom dia.
5: Bom dia.
4: Quarta-feira, semana pra nós. Vamos pra cima, vamos pra cima.
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1: 6:33, quarta-feira, 29 de julho de 2026. Chegamos a 210 dias do ano, restam 155 dias. A lua tá na fase cheia, tá bonita a madrugada, né? A bênção de Deus, agradecer a todos aí pelo carinho, pela audiência. Nós temos vagas de assistente administrativo, vendedor, vagas de serviços gerais, secretária executiva, trabalhar em clínica na cidade de Itabira. Temos aí oficial de obras, assistentes da área de administração, auxiliar administrativo, temporariamente, né, ajudante operacional, área de logística, operador de caixa, área de almoxarifado, operador também, auxiliar de limpeza, técnico de manutenção, assistente social, serviço geral, vendedor de perfumaria, repositor de mercadoria, operador de equipamentos móveis, consultor, ajudante de obra, vendedor, manipulador. São as vagas de serviço da manhã de hoje, né? 6:35. E para você que acordou agora procurando um trabalho, você pode entrar em contato conosco, deixar os seus dados, falar: eu gostaria de trabalhar na área tal, eu tenho disponibilidade para trabalhar em tal setor, e a sua empresa precisa também de colaboradores, fala comigo. 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Agora 6:36. Tá no trânsito, já fala comigo. Você que tá voltando pra casa daqui a pouquinho às 7 da manhã, né? E você que tá circulando a região, chegando o Teodoro.
2: Programa do Alex Ribeiro. Aqui quem fala é o Teodoro, da dupla Teodoro e Sampaio. Esse programa é sensacional. Um abraço do Teodoro, abração do Sampaio. Aqui só tem sucesso, só tem alegria. Alô, Alex, é com você, meu irmão.

Nova. Acerta a hora aí, 6h39. Bom demais, bora, meu Deus. Quarta-feira, bom dia. Tamo juntos, toda a região do Médio Piracicaba. A Sela já tá no cavalo, pronto pra passar a perna, bambear a rédea, tocar no piscino, vambora. Daqui a pouquinho tem o chicote da saudade, daqui a pouco tem introdução, tem participação. Bom dia. Bom dia, que bom poder estarmos juntos mais uma vez. Pra você que tá preparando pra mais uma jornada, né? Eu volto daqui a pouquinho trazendo essa daqui.

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5: 6h41. Bom dia.
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0: Faltando 9 minutos para 7 da manhã. Leandro Catedral, saudade, música bonita, hein? Pra você preparando pra mais um novo dia.
1: Vocês aí dando força. Obrigado, viu, gente?
0: Vamos junto até as 8 da manhã. Tá no carro, tá em casa, tá no trabalho. Como que vamos? Preparando as emoções. Bom dia, meu herdeiro. Bora, meu filho. Quarta-feira. É o show. Não me xingou hoje? Que xingou, versado? Você também tá mais sério. O que vai acontecer, né? Não, não xingar, não. A gente vai passando o tempo da vida. A gente aprende. Vai tirando a vontade de discutir, vontade de achar que a gente tá certo em tudo. A gente passa a entender mais as coisas, é mais sábio, né? Verdade, verdade. Tem coisas que nada nessa terra que Deus criou não vai estar, vai estar no lugar que tem que ficar. As coisas vão se ajeitam. Imagina esse sol nascendo pela manhã, que maravilha. A lua que Deus me presenteou de ver hoje na madrugada, um espetáculo. O tempo vai nos amadurecendo, mostrando e entendendo que o que vale nessa vida é o sorriso, a presença agradável das pessoas, a boa amizade, a boa atitude, fazer o melhor que você puder, não querer nada em troca. Dá um sorriso pra alguém na manhã de hoje, dá um bom dia pra alguém.
2: O difícil é pra mim.
0: Faça a sua vida valer a pena e contribua para que o do outro também seja algo bom. Aí, meu amigo, você vai entender que a fé existe, que o amor existe, que a alegria existe, que Deus está sempre te conduzindo no caminho da luz, do tempo, do momento, para deixar boas marcas de vivência. 6h53, daqui a pouquinho tem tradução, tem participação. Bom dia! Obrigado pela audiência, obrigado pelas pessoas que acompanham a gente na rede social aí no Instagram. A roupa minha mesma, mas a emoção é diferente.
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0: Às 7 da manhã, além de vir todos os dias, sou ligado à tradução. Muito obrigado, nós agradecemos pelo carinho, pela audiência. A semana garotada tá de férias ainda, né? Bom, um abraço. Dá os parabéns aí. Rapaz, como o tempo passa, hein? E a menina ontem fez 17 anos, parece que foi ontem, rapaz. 5 para 7.
1: Sorte pra você.
0: Parabéns e a todos os aniversariantes da manhã. Tá chegando tradução 91.1.
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Vejo quanto longe nós chegamos, meu bem. 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Nós sabíamos que chegaríamos lá algum dia. Eles disseram, eu aposto, eles nunca darão certo. Mas apenas olhe para nós seguindo em frente. Nós ainda estamos juntos e continuamos firmes e fortes. 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

7:01, é sucesso, hein? Daqui a pouquinho tem um momento classificado o campo. Hoje nós vamos anunciar um burro aqui, amigo. Um com burro calçado aqui tem diferente, tá, Bento? Diferente, tá? Burro de patrão, se você quer comprar, fica atento aí que nós vamos trazer essas informações. Você já vai aonde com essa chave da caminhonete aí, Bento? Ah, eu tô querendo ir embora, hoje é quarta-feira já, fica embora.

0: embora, ô. Que embora, senhor. Pera aí, ô. Você recebe o seu salário faltando? Não. Então senta aí, ô.
1: Ô, governante, DJ.
0: Fala com o patrão pra rabiscar sua carteira, você vai ver, tá? Ah, não faz isso comigo, não, senhor. Não, então senta aí, ó. Trabalhar, ué. Indo embora. Tá frio, você reclama. O sol tá quente, você reclama. É cedo, é ruim. De tarde, é ruim. Agora que você vai, de um jeito, meu antigo, vai. Calma aí, ó. Nós só vamos pegar a chave pra ir embora às 8 horas, ué.

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2: 7:11, bom dia.
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0: 7:16, agora 7:16. Vamos classificar do campo? Vamos embora, a hora passa rápido demais.
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0: Aí, 7:16. Bom dia pra você. Quarta-feira, firma na cela. Você quer comprar, quer vender? O que você tem pra venda aí, meu amigo? O que você gostaria de comprar? Você vai me chamar aqui agora. Falou, Alex, eu quero vender isso. Eu gostaria de comprar. Tô com as vacas aqui pra venda, tá na região de São Domingos do Prata. Vacas solteiras. Tem umas vacas paridas em lactação ali na região também de Belo Horizonte. Se você tem interesse, você pode entrar em contato conosco. Você quer comprar um Jeep, meu amigo? Tá aqui em São Domingos do Prata.

Renato, o Jeep todo alinhado, o carro tá novo, hein, rapaz? O Jeepão aí, ajeitado. Comprou um Uno 2010, direção hidráulica, vidro elétrico. Tem interesse também de comprar um cavalo quarto de milha? Cavalo manga larga machador, você tem interesse? Chamar nós aí pra Catira, firma na cela, hein? É, comprou um Gol, um AL200, é, comprou uma puta pura de cela, é, comprou uma telha francesa também, preço diferente pra sair rápido, comprou um Ford Cargo ano 2014, com baú, muito bom, aceita troca na Catira, hein? Comprou um Muque, 7:18, você quer comprar um burro, meu amigo, calçado, diferente, burro de patrão mesmo, você pode entrar em contato conosco aqui agora. Você quer comprar um burro diferente, você vai me chamar aqui que eu vou te mandar o vídeo dele aí. 7:18, opa, bora, quarta-feira, hein? Passa a perna na cela, a meia rédea do cavalo e vambora. Ai, cachorro! Ai, cachorro.

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0: dia a toda a região, povo ligado, fala comigo, bom dia. Opa! Daqui a pouquinho tem a frase do para-choque, bom dia.
1: Ó, Alex Ribeiro, é eu, Amanda, de novo aqui, ligadinha na melhor, na diferenciada, que essa sim, hein? Essa é diferenciada, hein? Ô, Alex, manda pra nós aí, amor de primavera. Eu quero mandar pra aquele pessoal lá bacana de Alvinópolis, aqueles amigos e amigas que sempre estiveram comigo lá em Alvinópolis. Quero mandar pra todos lá e, aproveitando a oportunidade, quero mandar pros meus dois tios lá em Alvinópolis. Quero mandar pra minha família Barros lá em Alvinópolis. E meus dois tios, Avanildo e Admilson. Manda pra nós aí, amor de primavera. Essa especialmente pro barriguinha lá, o Vinópolis, hein?
0: Combinado! 7:31 chegando! Você também pede a sua. Fala comigo, tá no trânsito, tá em casa. Um abraço, meu amigo Tião.
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0: Vamos de volta, Tião. Já fez a mussarela hoje, já, né? Acorda cedo, rapaz. Alô, Ticozinho. Vamos bater asa, meu filho. Vamos voar! Quem colocou roupa no varal já secou, já, já tá longo, já 7:31, filma na cela. Oh, amor de primavera.
3: Sai, cachorro! 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

0: 7h34.
1: Bom dia, Alex Ribeiro. Bom dia, Alternativa. Aqui é Maria Alvina da Consolação, condomínio Vila Vera Santa Bárbara. Toca pra mim aí, Eduardo Costa. Pronto, falei. Ofereço pra Márcia Amaral, pra esposa do maridão e pra todos os ouvintes. Tchau, tchau.
0: Obrigado, bom dia pra você, todo mundo aí ligado.
2: 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Desde já eu quero

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0: manhã.
1: Bom dia pra você, 17 minutos pra 7 da manhã. Que pra 7 é pra 8, meu filho. Fala a hora errada, eu com o cara deita de novo. Que deita do bom dia.
2: Bom dia, Alternativo. Bom dia, Alex Ribeiro. Deus abençoe o nosso dia. Bora pra cima. E o nevoeiro nessa baixada aqui tá baixinho, tá? Tá chovendo fino.
1: Alô, patrão, bom dia pra você. Chegando a frase do para-choque de hoje, né?
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1: Cada pessoa enxerga com os olhos que tem. A visão delas não é um problema seu. Então, cada olho, cada um olha, né, com o jeito que quiser. Um bom dia.
0: Opa! Pra cima, é a turma da estrada. Alô, batidão, abraço, vou levar de região.
1: Um abraço, meu amigo Flávio, de Alvinópolis, fazendo aniversário hoje. Parabéns, parabéns.

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3: Bom dia. Parando pra ir embora.
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3: 6:08 da manhã. Bom dia.
6: Bom dia, bom dia, Alex Ribeiro. Manda um alô pra nós aqui de São Gonçalo do Reabaixo. Manda um alô pro Pio do Bar. Manda um alô pro Diogo do Gás. Manda um alô pro Renato Sarrão. Manda um alô pro pessoal do Meio Ambiente. Manda um alô pro Zé Deck Fazendeiro. Manda um alô pro Loridas Catira. E toca a música pra nós aí de Barreirito, Cadeira Amiga. E sai, cachorro.
3: Obrigado, São Gonçalo do Reabaixo. Agradecer a turma pelo carinho com a gente nas ondas do rádio, né? Opa!
7: Bom dia, um ótimo dia abençoado para você, para todos que estão escutando, para sua família, tenha um ótimo dia. Quem está permanecido de Boa Vista, ou quando você passar para mim, Maria, passa na frente. Com Deus, Deus ilumine seu dia.
3: Alô, Aparecida, bom dia para você, a todos do bairro Boa Vista, nós vamos estar em
8: setembro. Bom dia, o Alex B, tudo bem com você? Joelma Porcá, mandar uma música boa para nós aí. Garganta de Ouro, Gabriela. Eu vou oferecer para Vandei Pressão, meu maridão, para Márcia Amaral, para Tia Lígia Lê Fernandes, para Maíra Consolação Santa Bárbara, meu primo Rodrigão, meu primo Bruno, para você e para todos os ouvintes. Deus abençoe o seu dia.
3: Alô, 4 minutos já finalizando o programa. Anderson Pena já pintou por aqui.
9: Bom dia, meu amigo. Olha que subiu, é o Flávio do Bailão de novo.
3: Alô, Flávio, bom dia para você, patrão. Bom dia para Dona Maria do Brumadinho.
10: Bom dia, Alec, Dona Maria de Brumadinho.
3: Alô, Dona Maria. Fechando o momento do programa. Bom dia, fala comigo. Opa, tá na estrada, tá ligado? Agradecendo a todos aí pelo carinho, pela audiência. Mandando um abraço pro Arlindo. Muito obrigado aí.
11: Bom dia, Alex B. Bom dia, bom dia. Vou trabalhar, meu filho. Vou trabalhar. Eu tô chegando aqui na cascata pra trabalhar também.
3: Alô, patrão. Mesmo? Vamos pra cima. Aí, mozão. O que, que é, menino? Fala com o Ricardo de Onda, parceiro, menino. Chegando o pensamento do dia. Opa! Quarta-feira pra mim já é fim de semana, né, meu filho? É. Cochila não?

0: obrigado a todos, fechando.
1: Bom dia, Alex Ribeiro, aqui é Marlene do Cordeiro.
0: Alô, Marlene, acabou agora. Anderson Pena já fala comigo.
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0: Dizem que a vida muda quando você para de escolher o que dá vontade. Começa a fazer o que dá futuro, né?

0: 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Alô, Gabriel, da inauguração do KM 151, posto IG, Bela Cor, Tintas e ASIAP. Meu amigo Anderson Pena, bom dia, tudo bem com o senhor? Tranquilo?
1: Não, tô bom.
0: Tá não?
1: Tô bom não. Tô bom
0: tá,
1: não.
0: Tá bom sim, senhor.
1: Odeio ser feio de bobo.
0: É?
1: Até ter um andar de bobo, sorriso. Cabelo meu, se for olhar de bem, pertinho, assim é de bobo.
0: Tá com cara de bobo. É, cabelo seu sim.
1: Olhar meu é de bobo. Mas eu odeio ser feio de bobo e odeio que as pessoas sejam feitas de boba também. Eu vou contar rápido o caso, eu fui num lugar, não vou nem falar o preço para o povo não entender qual que é o lugar. Fui num lugar, comprar uma laranja agora cedo. Cheguei lá com a placa bonita, né? Laranja, valor X. Não vou falar nem o valor. Preço bom, falei, promoção, falei, laranja bonita, preço bom, né? Com a banca grande, né? Com a placa grandona. Pra quê? Porque tinha aquelas placas de supermercado, não?
0: É, não é do tamanho, ele... não. Tamanho, seu
1: senhor. Não, placa de supermercado dá pra ser errar, porque é tipo assim, tem um monte de produto, né? Um perto do outro. Aí, às vezes, o menino vai lá e erra, põe um produto perto do outro e tal, aí você não sabe qual que é qual. Mas lá não, a grande mesmo, a banca grande, com um negócio grande assim, uma placa grande, colorido. Laranja, valor tal. Peguei a laranja, quando eu fui passar no caixa, a moça perguntou assim, que laranja é essa aí? Falei, uai, lá tem uma placa de todo tamanho, eu comprei naquela ali, só tinha esse tipo de laranja também, lá não tinha outro tipo de laranja também não, aquela ali, deve ser que é preço ali. Falei, não, essa laranja é outra laranja. Não, que bateu lá, mais que o dobro do preço da laranja.
0: Uai.
1: Falei, uai. Ô, filho, você tem que tirar aquela placa ali então, que a placa tá errada. Eu falei, não, o moço do lado falou assim, não. Se você for comprar laranja, você tem que olhar a bunda dela. Vai ficar olhando bunda de ninguém, não? Não, a laranja, você tem que pegar a laranja.
0: Eu não ouvi isso, não. O cara falou,
1: o cara do lado lá.
0: O assessor de responder pergunta que não foi perguntada pra
1: ele. Não, um cidadão lá que tava do lado, você tem que, na hora que você for comprar a laranja, você tem que olhar a bunda dela. Foi eu, filho. O senhor é da roça, não é? O senhor é da roça?
0: Eu sou do mato, sou do mato.
1: Você conhece todo tipo de laranja?
0: Não, todos não. Cada dia estão fazendo.
1: Eu não sei que laranja é. Se é laranja pera rio, se é laranja nacional.
0: Se é Serra d'Água,
1: se é internacional. Pera, por exemplo. Eu não sei qual que é pera argentina, qual que é maçã argentina, qual que é paraguaia, qual que é uruguaia. Não sei. A placa tá lá no preço. Aí eu falei assim, então vou querer da outra. Não, da outra não tem não. Eu falei, por que você põe essa placa aí então? Eu, pô, agora falando sério, hein, brincando, levando a esportiva, mas é pra mim uma falta de respeito, eu queria ter a opinião do povo, é uma falta de respeito com as pessoas, né? E por acaso ela me perguntou, porque senão eu não ia nem dar conta, ia pagar e ir embora, que eu comprei outras coisas também, então ia pagar e ir embora. Eu vou deixar isso aqui, até uma questão de informação, pras pessoas terem mais atenção na hora de comprar. E pedir para os comerciantes ter respeito pelos consumidores. É por isso que o mundo está do jeito que está. Você não pode fazer isso. Eu vou até pesquisar agora. Na lei, com certeza tem, na lei do consumidor, que isso não pode ser feito. Você põe uma placa, uma banca com produto e é outro produto mais caro. Se for mais barato, tudo bem. Mas é mais caro, é dobro do preço. Então, eu acho assim, falando na brincadeira e ao mesmo tempo sério, isso não pode acontecer, isso não pode acontecer, a gente não pode aceitar, não pode ser normal isso, e a gente não pode aceitar, principalmente com as pessoas mais humildes. Poxa vida.
0: Tá, já mandaram.

0: aqui no direto aqui, ó, direito do consumidor, você teria que levar pelo preço que está lá na frente.
1: É, mas o nome da laranja é outro, mas eu não sei qual laranja que é, eu não sei, eu não sou obrigado a conhecer o tipo da laranja, a placa tá lá, a bancada tá lá, né? Tá o preço, não pode, gente, tem que parar de fazer o povo de bobo, isso aí é fazer o povo de bobo, por isso que às vezes o comércio não anda, porque não é porque não tem produto legal, não, é porque as pessoas não podem ser feitas de boba, e Deus não aceita isso, e Deus não deixa a pessoa prover, ela não consegue vencer na vida fazendo o outro de bobo, principalmente as pessoas mais simples. É um ponto, só para finalizar, desculpa que a gente entra no horário do senhor que tem mais audiência. Mas, outra coisa, eu quero cumprimentar aqui, o Wellington, encontrei ele agora no posto, falou assim, ó, o senhor que é o Anderson Pena? Eu falei assim, não, o que que foi? Ele tá te devendo alguma coisa? Eu falei, não, eu tô conhecendo o senhor aí, eu vou o senhor lá, todos, vai eu mesmo então. Não sei, a gente fica devendo algumas pessoas aí, não sabe. E ontem eu fui lá no Real, o senhor não tava lá por quê?
0: Hã? Por você perguntou pra mim? Chegou aqui várias leis, ó, que diz a lei e tudo.
1: Depois não, acho que a gente tem que fazer uma campanha.
0: Mas o senhor me perguntou por que eu não fui ontem lá?
1: Ele tem que fazer uma campanha na rádio aí, eu vou contar com a ajuda do ouvinte aí pra poder responder essa minha pergunta. Acha justo isso? Eu sou burro. Às vezes eu sou um cavalo, às vezes eu sou obrigado a saber qual laranja que é qual laranja. Às vezes eu tô errado, porque eu aceito se eu tiver errado, entendeu? Então até a opinião do povo aí. Mas o senhor não foi lá ontem por quê?
0: Ah, o senhor não convidou.
1: Tá. Mas nem eu fui convidado, não. Mas não convidar pra festa dos outros. Eu cheguei chegando.
0: Você me chamou, mano.
1: Cheguei lá e encontrei com os amigos lá.
0: Jura?
1: Inclusive com Maura Paiva, conhece
0: Maura
1: Paiva?
0: Conheço Maura.
1: Rainha da Feijoada?
0: Rainha da Feijoada.
1: Toda bonitona lá e tal, Falei assim, ô Mauro, vamos ali tomar um suco ali? Vamos, São Pedro. Eu falei, eu não tô bebendo cerveja aqui hoje, não, porque eu tô trabalhando. Um suco, comer alguma coisinha ali, vamos. Eu comi três pratadas daquelas de...
0: É possível?
1: Três pratadas.
0: E tava trabalhando, se tivesse à toa, você...
1: Três pratadas de macarrão daqueles com... Como é que chama que é macarrão com os ingredientes por cima?
0: Com óleo?
1: Espaguete.
0: Espaguete.
1: Espaguete, comi três tropeiros e três negócios, um pratinho de carne. Rapaz, na hora que eu fui pagar, eu falei, não, Mauro, esqueci minha carteira.
0: Tchau, você.
1: Agora, senhor, mas o senhor não tem Pix? Que diga que descarregou agora o celular?
0: Vamos embora.
1: Pagar. Ô, Mauro, Deus te pague.
0: Olha lá, gozê.
1: Chama a turma hoje lá, vai lá hoje. Me abandona, não. Me deixa sozinho lá, não. Viu?
0: Depois você sabe fazer. Aí eu não vou mesmo. Você encontra com o Diglado.
1: Nossa, Deus.
0: Vou te cumprimentar de longe.
1: Como é que você veio de lá pra cá sem carteira de habilitação? Falei, nossa, minha filha, você acredita que é Deus mesmo que abençoou? Que não parou um policial?
0: Bom dia pra você. Vamos embora. Esse é o Anderson Vera. Vamos que vamos. Que é o verdadeiro, né? O senhor divide e tá com a consciência doendo. Por quê, senhor? O senhor tratou dele uma muda de limão, não tava comprando laranja. Acabou o programa. Ele mora na cobertura, não pode plantar limão, não, senhor. Tô selando o meu cavalo, passando a perna e cascando fora. Pra essa filezada querida de Molevar de Guedião, um beijão pra machaiado, um calor de sempre. Encontro vocês às 16h, assim Deus permitir. Bom dia, Molevar de Guedião. Quarta-feira já é fim de semana pra nós já, hein?
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0: Olá, bom dia para você de João Molevar, de toda a região do Médio Piracicaba. Quarta-feira, 8h07, 29 de julho de 2026. Estamos na reta final aí para fechar mais um mês, hein? Lua tá na fase cheia, na madrugada, no espetáculo, né? Você tem

0: oportunidade há um tempo para contemplar essa bênção de Deus. Lua cheia hoje, né? Chegamos, faltam 155 dias para finalizarmos mais um ano. De tanto ficar contando todos os dias, vai diminuir mesmo, 155 dias? Bom dia, Kindle, tudo bem? Na sequência tem Anderson Pena na comunicação e a gente se fala às 16 horas novamente.
1: Bom dia! A previsão para João Malevar de hoje é de tempo estável, com céu claro e ensolarado. As temperaturas devem variar entre mínima de 15 graus e máxima de 30 graus durante a tarde. As informações da previsão do tempo são do IMET, o Instituto Nacional de Meteorologia. E o capotamento de uma carreta cegonha deixou duas pessoas feridas na BR-262, na Serra do Macuco, na madrugada de hoje. Os bombeiros voluntários de São Domingos do Prata foram acionados para atender a ocorrência. A carreta seguia de Betim com destino a Vitória, quando, por motivos ainda não apurados, saiu da pista e capotou. Com a força do impacto, diversos veículos transportados pela carreta foram arremessados para fora da rodovia. O condutor, de 33 anos, e uma passageira de 31 anos receberam atendimento dos bombeiros voluntários com apoio de uma equipe do SAMU do Prata. A passageira apresentava suspeita de fratura no punho, suspeita de hemorragia interna e escoriações pelo corpo. O motorista sofreu ferimentos leves com escoriações pelo corpo. Após os primeiros atendimentos, ambos foram encaminhados pelas equipes de resgate para atendimento médico no Hospital Margarida. Equipes da Polícia Rodoviária Federal estiveram no local realizando os procedimentos de segurança, controle do trânsito e registro da ocorrência. O tráfego de veículos foi liberado no local. Eu volto às 9 horas com mais notícias. Direto da redação, Kinderly Brandão.
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Hoje, 29 de julho do ano de 2026, por aqui um amigo, companheiro de todas as manhãs, Anderson Pena, com muita alegria, muita música boa, inclusive, né? O telefone já está liberado, 38516244, para você mandar o seu abraço, para você mandar o seu recado e fazer parte da nossa programação. 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

ontem encontrei com você e falou assim, olha, o que não pode fazer isso com a gente? Fazer o quê? Não, ele não pode vender barato. Falei, todo mundo quer que vende barato. Falei, não, é porque eu sou concorrente. Ah, então deve ser isso, então. Porque eu vou falar a verdade.

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Está no ar o nosso bom dia de hoje. No meio da semana é mais gostoso. Pode aumentar.

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2: Alternativa agora são 8 horas e 24 minutos. Quem tá ligado lá em Santa Bárbara é o Wellington. Alô, Wellington. Bom dia, meu amigão. Que Deus abençoe demais. O Wellington, eu conheço você tem muitos anos, né? Eu não gosto de falar isso, não, porque fica parecendo que a gente é velho, né? Mas eu conheço você desde criança. É. Abraço, viu, Wellington? Toda a turma aí da loja Ebenezer Utilidades, lá no bairro São Bernardo, né? Abraço a minha turma boa lá do bairro São Bernardo, principalmente a turma aí da rua Santa Cruz. Bom dia, bom dia, bom dia, bom dia, bom dia, bom dia. A loja dele é maravilhosa, muito legal, tá? Parabéns aí, que Deus abençoe demais. Grande amigo da gente. Bom dia, bom dia, bom dia. Bom dia, o Wellington, que eu fiquei conhecendo hoje também. O Wellington, esse o Wellington da Ebenezer, eu conheci muitos anos. Agora o Wellington que eu conheci hoje aqui no Graal, né? Passei lá hoje para poder abastecer e também calibrar os pneus, tava lá calibrando, falou que é o Anderson Pedro, sou eu mesmo. Prazer grande, viu, Wellington? Abração apertado, depois você vem cá para poder tomar um café com a gente. Ah, eu brinco muito, né? Eu brinco muito para assim, ó, não chega aqui de bom banano não e tal. É brincadeira, viu, gente? É brincadeira. Ontem encontrei com um amigo também lá no Real, falou assim, não, São Pedro, tem que levar os ingredientes lá pro Silá e tal, que não pode chegar lá de boa banana. Mentira, viu, gente? Brincadeira. Brincadeira. Vem cá tomar um café com a gente aqui, tá? A gente brinca, às vezes a pessoa leva a sério, né? É. Não, a gente brinca demais com a turma, né? É bom demais brincar, a gente não pode levar tudo a sério, não. E eu quero aqui agradecer o carinho da minha amiga Terezinha também, a mãe, irmã da Lourdes, irmã da Bia, né? Da Beatriz. Bom dia pra vocês aí, viu? Bom dia, bom dia, bom dia. Shirley, tá ligada com a gente? Obrigado, minha amiga. Já respondeu aqui a nossa enquete de hoje aqui também. Quero agradecer a pessoa que mandou. Quem que é que mandou essa mensagem? Não tem o nome, né? Deixa eu ver aqui qual que é o nome. Luciane, alô Luciane! Luciane tá lá ouvindo a gente, falou também sobre o direito do consumidor. Absurdo, né? Tem coisas que certas pessoas fazem, comerciantes fazem aqui, que pra mim é maldade. Não sei se é sem maldade, às vezes é sem maldade, não pode também julgar as pessoas, não, mas não pode. Preço, você põe o preço da mercadoria numa banca, tem que estar o preço daquela mercadoria na banca. A gente não tem como saber qual que é a marca do produto, que é marca, tudo bem, mas a escrita marca do produto, tudo bem, mas, não dá não, é difícil, eu não acho isso correto não, tá? Alô, Aparecida, bom dia, minha querida.
3: Bom dia, Anderson Pena, um ótimo dia abençoado para você, para todos que estão escutando, para sua família, que Deus ilumine seu dia. Quem está falando é Cida de Boa Vista, passa para mim. Hoje eu lembrei de você com Ana Castela.
2: Eita, boa música, hein? Boa música. E o Flávio? O Flávio com certeza deve trazer.

0: Uma pérola hoje. Fala, Flávio, bom dia.
1: Bom dia, meu amigo Anderson Pena. Tudo bem com o senhor? Aqui é Flávio do Bairro Anda. Passa pra nós aí, por favor. Aguenta Coração, José Augusto.
0: Eita!
1: Essa música especialmente é pra minha amiga Márcia Amaral.
0: Tá certo, irmão. Obrigado pelo carinho, pela audiência e pela amizade. Bom dia, Ciel Pedreiro. Bom dia.
2: Bom dia, Anderson Pena. Aqui é o Ciel Pedreiro. Manda um salve na Nobrinha aqui. Manda um salve pro Diegão, Rodrigão, Pé de Cana, Vander Impressão, Vinícius Bicicletinha, Josué Pé de Cana e o Neguinho da Marcha Ré. No mais aí, tchau, obrigado.
0: Valeu, querido. Deus abençoe demais. Rapaz, Ciel, como é que é o nome do amigo lá que faz um serviço com eucalipto? Com madeira de eucalipto? Tô precisando do contato dele depois. Tô querendo fazer uma gangorra lá em casa pra Maia. De eucalipto. Depois você puder passar pra mim o contato dele aí. Beleza? É coisa simples, coisa rápida. Quando fala assim é pra poder pagar barato, né? Mas não é não. É porque parecendo que a gente tá querendo pagar barato, mas não é não. É uma coisa simples, uma gangorrinha simples que eu quero fazer pra ela de eucalipto, né? Porque ele faz um serviço maravilhoso, né? Fez lá no Rancho do Quim. Eu pedi, foi o contato, rapaz. Depois você me passa aqui direitinho quem é que fez o serviço aí. Ficou bonito demais o serviçaço lá. Bacana, mas bacana demais. Quem é profissa e pronto, né, filhão? Bom dia, Geraldo Locutor.
3: É isso aí, meu amigo Anderson Pena da Alternativa, aqui é o Geraldo Locutor da cidade de Itabira, uma ótima quarta-feira. Passa pra mim, Guilherme Benucci, com a música Eu Duvido e Banda. Ofereça aí para meu amigo Vaquinho, Vandinho, Alexander Sérgio, Tato Colada, Mastudas Areia, Renato Eiro, Canjica, Taboense, Massa Amaral, Janaí Moura de Itabira, Jorge Alves lá de São Domingo do Prata, ligadinho também. Valeu, obrigado.
0: Beleza, Adriano tá mandando aqui, Anderson Pena, como é que eu faço pra poder pegar um dinheiro emprestado e não precisar pagar? Pô, se o senhor descobrir, só me fala aí também.
4: Ai, ai, ai, ui, ui.
0: Eu tô doido pra descobrir aí esse lugar que faz esse tipo de financiamento sem responsabilidade, viu? Não precisar pagar nem minha casa, minha vida, né, irmão, hein? Ai, ai, ai, ui, ui, né, não, Silvio Santos? É ou não é, Silvio Santos?
5: Não vai, não.
0: Financiamento não precisa pagar. Você tá bonito, hein, Moreno? Olha, Alessandro, todo respeito, viu? Marquinhos não acha ruim, não, né? Tá bom. Tem dia que ela chega aqui e eu vou falar que isso é verdade. Você foi na igreja ontem? Você foi na igreja ontem? Você vai hoje, eu tô falando, né? Quando a pessoa vai na igreja ou quer ir na igreja, é diferente. É, né? Alessandra, minha amiga, companheirona aqui da Rádio Alternativa. Fala comigo, Joelma.
6: Bom dia, Anderson Pena, tudo bem com você?
0: Tudo
6: manda
0: bem.
6: Uma música boa pra nós aí, de Caçaele, Balandrade. Vou oferecer pra Vander Impressão, meu maridão,
0: manda pro
6: pra Márcia Amaral.
0: Manda pro Rodrigão.
6: Pra Tia Lígia, Léo Fernandes,
0: manda
6: pra Consolação Santa Bárbara, pro meu primo Rodrigão, meu primo Bruno, pra minha irmã Rosimar, pra você e pra todos os ouvintes. Deus abençoe o seu dia aí.
0: Eu não sei, na hora que ela falou malandragem, eu lembrei de Rodrigão na hora, não sei porquê. Fala, Pedro, bom dia.
7: Fala, Anderson Pena, bom dia. Aqui é o Pedro, tá eu e o Ronaldo trabalhando aqui, manda um salve aí. Coloca aí pra nós, Chitãozinho Chororó.
0: Essa tem que ser nos clássicos, espera a sirene tocar, não que a sirene tocar, já manda esse mesmo áudio aí que vai ficar legal. Aí eu toco pra você, tá? Essas músicas sertanejas mais antigas tem que ser na hora do clássico. Tocou a sirene, daqui a pouquinho toca. Tocou a sirene, já manda pra gente. O Júnior também tá ligado, também tá sintonizado e tá mandando aqui ótima quarta-feira pra nós. Que Deus abençoe muito, muito, muito, muito, muito, muito, muito, muito, muito. Essa turminha boa demais ouvindo a gente aí, tá bom? Quem mais? Anderson Pena, manda um abraço pra Tereza aí, tá sempre ouvindo você. Ela adora o programa e fica rachando de rir. Ai, ai, ai. Deixa eu mandar um abraço pro meu amigo Renilton. Ontem eu ouvi uma piadinha sem graça ontem. Como é que faz pro pato rir? Foi pato rir? Nem sabia que o pato rir. Foi joga ele na parede que vai rachar os bicos. Eu não gostei muito, não. Eu não gosto, não. Não pode jogar pato na parede, não. Pelo amor de Deus. Mas faz sentido. É interessante. A piada é interessante. Fala, Renilton. Bom dia, meu
8: querido. Fala, vizinho. Bom dia, hein, cara. Deus abençoe o seu dia e toda a equipe aí. Na oportunidade que você tiver aí, cara, toca pra gente Alexandre Pires, Coisa do Destino. Só pra curtir mesmo. No mais aí, Deus abençoe. Um forte abraço aí, guerreiro. Sim, fala pra nós aí. Se alguém aí já tá precisando de ajuda aí, tamo aí, ó. pronto pra ajudar aí, beleza?

0: Beleza,
1: vamos sair o pagamento aí, hoje, hein?
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0: Valeu, filho. Deus abençoe demais você e toda a sua família aí também. Ô, Bolinha! Bom dia, meu irmão. Que Deus abençoe você também. A galera da Sincope aí. Ô, Bolinha, você sabe que tem um caboclo aqui que eu vou falar que isso é verdade. Tá numa ciumeira danada. Uma ciumeira terrível. Terrível. Vocês não estão fichando a Sincope, não? Ele tá aqui perguntando pra mim como é que faz pra poder conseguir um uniforme da Sincope. Foi por quê? Não, você fala da Sincope todo dia. Eu quero andar na rua com o uniforme da Sincope. Ai, ai, ai. Uma ciumeira. Um tal de neguinha aí. Não apareceu aqui hoje, não. Ele deve estar de folga hoje. Só pode. Graças a Deus. Bom dia, alternativa. Pra recordar, José Augusto. Aguenta, coração.

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1: Alternativa, agora são 8:47. Bom dia, Joselito.
2: Oh, Anderson Pina, bom dia. Joselito Porto na área.
1: Peça rara, hein?
2: Alô, Anderson Pina. Estamos aqui em Floralha.
1: Olha que maravilha. É. Saudade, Floralha.
2: Manda um abraço aí pro Didico.
1: Ô, Didico. Que
2: trabalha aí na fazenda do Zé Lúcio.
1: Abraço.
2: Pra galera aí que tá na construção da capela velório aqui também.
1: Parceiro.
2: A galera tá te ouvindo aqui.
1: Um abraço, turma toda aí.
2: Um forte abraço aí, Anderson Pina. Tamo junto.
1: Turma trabalhando aí na capela velório, né? Graças a Deus a turma lá é nota mil, né? Só tem caboclo bom. Só tem peça rara lá em Floralha. Abraço pra vocês aí, tá bom? Bom dia!
3: Bom dia, Anderson Pina. Bom dia, galera. De A a Z, de 0 a 100 pra não esquecer de ninguém. De 0 a 1 milhão pra não esquecer de nenhum tubarão. Nós por cá, Rodrigo de Jesus aqui da Sincope, meu querido. Manda um abraço aí pra galera aqui da Puxada Pesada, Mossoró Uau, Daiane Penélope, Thiago Bolinha, Rafael, Devani, Léo, Raildo. Manda também um abraço aí pro meu amigo Bertino. Bertino é meu pai aqui na obra, viu, meu querido? Sujeito bruto. Manda um abraço pra todos os ouvintes aí, especial pra vocês aí também. Pra não ficar só nas minhas palavras.

0: palavras aí, manda pra nós aí mais que amigos, Anjos de Resgate, aquele abraço, uma quarta abençoada pra nós aí.
1: Valeu, querido, forte abraço pra você. Falei do neguinho aqui agora há pouco, que tá com um pouco de ciúme da Sincope. Ah, você só manda um abraço pra Sincope, pessoal da Sincope, eu mando pra ele todo dia. Aí, eu falei aqui agora que tava com um pouco de ciúme e mandou aqui, ó. Uai, vai mandar abraço pro pessoal da Sincope? Você não gosta só deles? Ah, você vê? Difícil demais, menina, difícil demais. Bom dia, Renata, também tá ouvindo a gente. Aquele abraço, que Deus abençoe ricamente. Tem áudio, manda rápido pra gente poder já adiantar antes da nossa reflexão da manhã. Bom dia.
2: Bom dia, Anderson Pena. Tudo bem? A Márcia que tá falando.
1: Tá,
2: uma
1: já,
2: ótima
1: Márcia.
2: Quarta pra todos nós, pra você, pra todo
1: Obrigado,
2: mundo.
1: Querida.
2: Tem como você tocar pra mim de Chico Rei Paraná? Perder você é abraçar a solidão.
1: Na hora que tocar a sirene.
2: Uma ótima quarta para todos nós.
1: Tá, na hora que
2: um
1: tocar
2: abraço,
1: a sirene.
2: Fica com Deus.
1: Pode mandar até o mesmo áudio. Tocou a sirene, manda o mesmo áudio, não tem problema. Na hora dos clássicos, é depois da reflexão da manhã. Fica atenta aí, tá bom? Porque ela é, essa música é mais antiga, né? O Edson aqui não autoriza. É, ele não autoriza. Não autoriza no horário, senão o Alex Ribeiro também não autoriza, porque o moço do sertanejo clássico, o Alex. Por mim, eu só tocava sertanejo antigo. Eu gosto. É bom demais, mas é o horário, por causa do horário. Acabou o programa sertanejo agora há pouco, né? É ou não é, Joelma?
3: Olha só, Antena. Rodrigão, meu filho, saiu pro boteco sexta-feira, até hoje não voltou, não, ué.
1: É boa,
3: tá
1: mano.
3: Todo mundo atrás dele, o patrão dele tá atrás dele. Falou que ele não tem uns 3 dias já que ele não vai trabalhar.
1: Ai,
3: tá
1: ai,
3: atrás
1: ai.
3: Dele. E é pra ele comparecer no serviço lá, ó. Só sexta-feira pra beber, não voltou até hoje. Aonde que esse menino enfiou, menino? Aonde que esse menino enfiou? O que é que esse menino tá aprontando?
1: Meu Deus.
4: Bom dia, meu amigo Anderson Pena.
1: Bom dia.
4: Aqui é Pachola, trabalho aqui com Neguina. Construtora AB aqui em Santa Bárbara, rapaz. Vejo a gente amolar todo dia na rádio aí, rapaz. Eu não sou baú pra contar segredo. Ele encomendou 2 queijos lá na roça, lá, trouxe os queijos pra ele. E até agora não chiou o Pix, não, tá? É caloteiro, viu?
1: Ai, ai, ai. Ô neguinho. É, morning que é bom, nós do heavy, é ou não é, meu querido? Ah, o meu amigo Pedro também tá ouvindo a gente. Bruno, lá de São Domingos do Prata, que Deus abençoe demais sua vida também, viu, irmão? Obrigado pelo carinho, obrigado pela audiência. O Bolão também tá lá em Santa Bárbara, tá ligado com a gente. Daqui a pouquinho eu vou ouvir o seu áudio, tá bom, Bolão? Osmar, alô, Osmar! Nego Bruto, Deus abençoe demais, seu Osmar, tá lá ouvindo a gente também. Obrigado pelo carinho, obrigado pela audiência, obrigado pela amizade. Tá na hora da nossa reflexão da manhã. Sobre administrar as coisas, administrar dinheiro, que não é fácil, né? E a gente tava falando até sobre questão de principalmente dinheiro público, né? Às vezes os administradores, gestores do dinheiro público têm um pouco de dificuldade de administrar, ou facilidade demais, principalmente quando a cidade tá indo bem, né? A gente se vê aí algumas coisas acontecendo, né? Algumas obras que são interessantes, mas não são necessárias. Tem uma diferença muito grande de ser interessante e de ser necessário. Quando a gente vai fazer alguma coisa na casa da gente, o que a gente faz? Vê o que é necessário, o que tem que ter prioridade. A vida, a gente tem que ter prioridade. E às vezes a gente gasta em coisas desnecessárias para o ego, não sei porquê. E a gente acaba deixando coisas simples que devem ser pagas sem pagar. A gente tem que ter cuidado com a vida financeira da gente, né? Com a questão de administração financeira pessoal e principalmente quando é o dinheiro público. Porque quando eu gasto meu dinheiro errado, quando eu vou lá, ao invés de eu comprar, por exemplo, aqui uma coisa para dar um pouco de conforto em casa, né? Quando eu deixo de fazer um banheiro na minha casa legal e tô lá fazendo as minhas necessidades na força, né? Saio da minha casa para poder fazer as minhas necessidades, tomo às vezes um banho frio, né? Porque a minha casa não tem energia, é difícil acontecer hoje isso, mas acontece. As pessoas deixam de colocar um piso na casa, a pessoa deixa de comprar um colchão legal. Tem gente, posso falar? Tem gente que deixa de comprar cueca boa, acha que cueca é caro porque ninguém vai estar vendo. Fala a verdade. É, mas às vezes você deixa de comprar uma cueca legal, de comprar uma roupa legal pra você se sentir bem, vai lá e compra um iPhone 17, né? Tô falando que a pessoa não deve comprar um iPhone 17. Eu, se eu pudesse, eu compraria. Eu só não compro porque tem outras coisas que eu preciso antes de chegar lá no iPhone. Isso eu tô pensando no meu dinheiro pessoal. Quando o dinheiro é público, a gente tem que pensar dobrado, né? Porque quando o dinheiro não é da gente, a gente tem que pensar com mais carinho. Isso às vezes não acontece no poder público, né? As pessoas às vezes fazem o quê? Alguns gestores, eles deixam de comprar um medicamento, né? Para poder deixar lá na farmacinha, deixam às vezes de pagar um especialista, né? Um exame, né? Para poder fazer certas coisas que a gente não concorda, né? Não sou eu, a população em geral não concorda. Mas eu não estou falando de dinheiro público, só de dinheiro público. Eu falo de dinheiro pessoal. Eu estou falando isso porque me remete a uma história de um jovem, né, adolescente, que chegou pro pai: pai, eu queria muito comprar um tênis. Tênis de marca, mas é bem bonito mesmo, pai. E o meu sonho é ter esse tênis. O senhor pode realizar esse sonho? Eu falei: eu posso. Eu estou com a empresa aqui, você vai me ajudar. Você vai receber o salário como qualquer um outro funcionário. Esse tênis é muito caro, né? Se fosse um tênis comum aí, um tênis que a gente compra no dia a dia, te daria numa boa. Mas nesse caso é especial, você vai ter que trabalhar para poder conseguir conquistar. Eu falei: claro que eu vou fazer isso. Vou trabalhar. Ficou meio bravo com o pai, chateado com o pai, e começou a trabalhar. Serviço duro. Foi lá, trabalhou o primeiro mês, recebeu o pagamento normal, como qualquer um funcionário da empresa. Não deu para comprar o tênis, trabalhou mais um mês. Também trabalhou duro para poder conseguir o salário, recebeu o salário. E aí o pai chegou para ele e perguntou: e aí, filhão, agora você já tem dinheiro, né? Quase 3 mil reais um tênis, né? Falei: é, pai, consegui. Quase 3 mil reais. E aí, vai comprar o tênis? Você tá doido, pai? Quase 3 mil reais, quase 2 meses de serviço eu vou pagar num tênis. Eu vou comprar outras coisas pra mim aqui que eu tô precisando mais. Tá vendo só? Quando o dinheiro era do pai, ele queria. Achava que não podia viver sem. Quando o dinheiro era dele, quando ele iria gastar o dinheiro dele, eu falei: não, peraí, calma aí. Não vou gastar com isso aqui não. Eu não vou fazer isso aqui não. Então isso deve acontecer com os gestores públicos. Eles devem pensar primeiro se realmente vale a pena gastar com X, com Y. Será que deve gastar milhões naquilo e deixar o povo passando necessidade? Eu tô falando que a gente ouve todos os dias, não falo só na cidade onde eu resido, né? Não só na nossa região, é no mundo inteiro, é assim, né? Algumas pessoas não têm esse tipo de pensamento. Então eu acho que deve realmente ter consciência, colocar a mão na consciência e pensar direitinho, porque tem muita coisa que precisa, né? Nas cidades que eu conheço, que às vezes falta por falta de administração pública. Tem muita coisa que poderia deixar para depois ou nem fazer, a verdade é essa, né? E estão gastando dinheiro, jogando dinheiro fora, queimando dinheiro que não os pertence, pertence ao povo. Não? E o povo tá ficando, às vezes, como eu disse no início do nosso bate-papo aqui, tem muita gente sem cueca e andando de carro novo. Aí não dá, né, irmão? Então vamos lá, aumentar o volume do

Agradecer o carinho, a audiência, né? De toda a família da Grace Barra, né? TV Grace Barra, um abraço. O Diogo, né? Tá lá na Grace Barra. Amanhã é sexta-feira, né? Amanhã é quinta ainda. Sexta-feira, inclusive, tem sorteio aqui. Né? O seu garotão, a sua garotona aí, querendo ter mais foco, né? Ter mais qualidade de vida, né? Vai com certeza ter o carinho nosso aqui da Rádio Alternativa com a do

essa, essa condição, pra, principalmente para essa criançada ter uma vida melhor aí, né? Abraço para vocês, a escola de jiu-jitsu, né? Também ouvindo a gente. E essa semana tem mais sorteio de uma mensalidade aqui na Rádio Alternativa FM. Viu, Diogo? Um abraço apertado, parabéns. Depois eu tenho que marcar um dia para poder ir, para poder conhecer, né? Pra gente poder levar a Maia, né? Pra fazer uma aula experimental. A gente tá em Santa Bárbara, tá mais longe um pouquinho, né? Mas eu quero aproveitar as férias aí pra levá-la, né? Porque realmente é sensacional. Obrigado, viu? Pelo carinho, pela audiência e pela amizade. Sandra, Rita e o meu amigo Gustavo também ouvindo a gente. Bom dia, daqui a pouquinho tem os clássicos sertanejos. Fique atento, na hora que a sirene tocar, já manda mensagem pedindo o seu. Bom dia!

0: toca, e quando a sirene toca é hora de escolher os clássicos sertanejos. Dois áudios que chegarem primeiro vão escolher os clássicos do próximo bloco. 38516244. Só os dois primeiros que chegaram vão trazer aí a escolha de hoje, tá bom? Manda aí o seu áudio porque eu volto já já. Vou falar com a Kinderly Brandão, tá na hora do Informativo 91. Com ela, Kinderly Brandão.
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2: Bom dia, vamos às notícias. Os pacientes de Barão de Cocais que fazem tratamento de hemodiálise começarão a receber nesta semana o primeiro pagamento do auxílio financeiro da prefeitura. O valor é fixo e vai ser pago mensalmente aos pacientes. Atualmente, 27 pessoas estão cadastradas. O auxílio foi instituído por uma lei municipal sancionada no último mês de junho. A lei regulamentou a emenda impositiva da Câmara de Vereadores. O recurso tem a finalidade de ajudar os pacientes renais com suas despesas durante o tratamento fora do município. Para receber o valor, o paciente deve ter cadastro ativo no SUS, residir na cidade há pelo menos um ano e apresentar laudo médico que comprove a realização das sessões de diálise. A operação do serviço de hemodiálise em Barão de Cocais é inviável, conforme aponta uma auditoria técnica. O relatório disponível para consulta no portal do município revelou que a obra do Centro de Hemodiálise Dr. José Celso dos Santos foi inaugurada na gestão anterior sem estudos de viabilidade técnica e financeira, sem aprovação da vigilância sanitária e sem a habilitação necessária junto ao Ministério da Saúde e à Secretaria de Estado de Saúde. Sem essas autorizações, o município estuda novos caminhos para reaproveitar a estrutura física construída. A principal proposta em fase de elaboração de projeto é transferir para o imóvel o Centro de Especialidades Médicas, garantindo o uso do prédio e concentrando o serviço na área hospitalar de Barão. Voltamos daqui a pouco com mais o Informativo 91. Direto da redação, Kinderly Brandão.
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0: Agora são 9:08, tá na hora do primeiro áudio dos clássicos sertanejos.
1: Bom dia, Anderson Pena.
0: Bom dia.
1: É a Márcia que tá falando.
0: Tudo
1: uma
0: bem,
1: ótima
0: querido?
1: Quarta para todos nós, para
0: você,
1: para todo mundo.
0: Obrigado, querido.
1: Tem como você tocar para mim de Chico Rei Paraná? Perder você é abraçar a solidão.
0: Deixa comigo, tá?
1: Uma ótima quarta para todos nós.
0: Obrigado, querido.
1: Um abraço, fica com Deus.
0: Outro. Gael Heitor tá lá na comunidade Hematita.

0: Antônio Dias, abraço, bom dia. Daqui a pouquinho eu vou tocar estrelinha pra você fora dos clássicos, né? Abração. Antes de tocar o próximo áudio, aliás, vou tocar primeiro Chico Rei Paraná, depois eu trago o segundo áudio dos clássicos. Eu vou trazer o Bolão, meu amigo, meu irmão, tá lá ouvindo a gente lá em Santa Bárbara. Gente boa, rapaz, gente boa até cair de costas. Alô, meu irmão, bom dia.
1: Bom dia, Anderson Pena. Tudo bem com você?
0: Bom.
1: Cadê o sorriso da massa, hein, Amaral? Vai ter hoje?
0: Usa
1: aquele sorriso?
0: Vai.
1: Manda uma música boa pra nós aí, oferece pra essa galera aqui de Santa Bárbara, bicho. Aquele dia eu vi você fazendo o comercial do Soélio, Dona Elza, da Yara aqui no Estacamento, no Triângulo Central. Eu não contribuí naquela contribuição aí, velho, que eu não trabalho com Pix, entendeu?
0: Uhum.
1: Mas se eu souber onde você mora aqui, alguma coisa assim, da próxima vez você pode contar comigo, só você me dar o seu endereço, eu levo na sua casa, isso aí não garra não.
0: Demais.
1: 40, 50 contos, coisa assim, isso aí, graças a Deus, não tá apertando.
0: Obrigado.
1: Mas só que aquele dia, como eu tava fora de casa, se eu tivesse em casa, eu pegava pedia minha menina fazer o Pix, entendeu?
0: Não, tá ótimo.
1: Mas eu tava cá na roça, aí não deu.
0: Certinho,
1: mas pode contar comigo também, cara. Eu sou amigo seu pra sempre. Nós somos amigos inseparáveis, entendeu, cara?
0: Vida toda.
1: Obrigado, Anderson Pena.
0: Obrigado.
1: Dá um abraço nessa galera boa sua aí, a Márcia Amaral principalmente.
0: Daqui a pouquinho ela vai falar, já mandou mensagem pra gente aqui. Só dando sequência aqui aos nossos áudios, chegaram mais cedo, né? A Beatriz já mandou mensagem, a Marlene e o Ronaldo também mandaram, já era 8 e pouquinho, 8 horas ainda, é 9 horas agora, né? 8:40 mandou o áudio. Fala comigo, bom dia.
2: Bom dia, Anderson Pena, aqui é a Marlene do Cordeiro.
0: Eita.
2: Eu quero ouvir uma música com Nando Moreno, Isso Não Se Faz, e quero oferecer para o meu esposo, Ronaldo.
0: Abraço, Ronaldo, que Deus abençoe demais sua vida aí. Daqui a pouquinho eu vou tocar fora dos clássicos, né? É porque agora é o clássico, mas eu tô adiantando alguns áudios e daqui a pouquinho a gente descobre qual foi o segundo áudio que chegou. Porque o primeiro foi de Chico Rei Paraná. Perder você é abraçar a solidão. Eita, modão ajeitado. Toca o berrante pra gente aí, faz favor. Aê, menino. Esse menino é treinado, quando crescer vai dar trabalho demais. Bom dia!

0: Ô, nego bruto.
1: Bichão.
0: Fala as horas aí pra nós.
1: 9:13 já, menino. O negócio tá feio, viu? É, o caboclo que ainda não prumou o corpo, não tá acelerado, vai pro médico tomar um remédio. Tá no meio da semana ainda. E hoje o tempo não tá frio, não. Tá de boa, tá tranquilo, tá sossegado. Bom dia.
2: Bom dia, Anderson Pena. O clássico é hoje, toca aí, Mirosmar. Todos tá ligado aí na alternativa com Anderson Pena. Bruto! Fátima de Tabira.
1: Bruta, caboca bruta, bom dia pra você, viu, comadre? Obrigado pelo carinho, pela audiência, o telefone continua liberado, 38516244. Qual que ela vai querer, hein? Ô, Fátima, qual do Mirosmar? Qual que você vai querer? O neguinho gosta, a cama de capim? Ou aquela música que parou de pedir ela agora, né? É. Como é que é o nome da música? Ela tá fazendo sucesso, regravou? Irmão da Lua, Amigo das Estrelas. Como é que é o nome da música? É isso mesmo? Eu confundo o parentesco da turma. Se você é Irmão da Lua, se é Amigo da Lua. É Irmão da Lua e Amigo das Estrelas. De vez em quando eu confundo Amigo das Estrelas e Irmão da Lua. Como é que é? É isso mesmo. De vez em quando eu confundo. Eu acho que é Amigo da Lua, Irmão das Estrelas. Mas é Irmão da Lua e Amigo das Estrelas. Tá bom. Abraço apertado, viu? Qual que é, ô, Fátima?
2: Vamos de capim, Anderson Pena. Esse é top, tá? Adoro!
1: Tá bom, ainda mais agora, né? Esse tempo frio, né? É bom, com a cama de capim é bom. Hã? Não, tem que ter cuidado, né? É. Tem que cuidar direitinho aí, porque esse tempo sem chuva, né? Aí costuma dar uns bichos na cama de capim. Não pode dormir na cama de capim fumando, não, viu, Zé? Você que gosta de pitar um cigarrinho aí, ó. Fica veiaco aí, viu? Fica veiaco. Dá bobeira, não, hein? Dá bobeira, não. Dá bobeira, não, hein?
2: Se tiver as manhas, não entra, não.
1: Sem instrução, não entra, não.

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1: Oi, gente! Vem cá, oi, vovó!
2: Oi, candidato!
1: Nossa, ela tá muito bem, hein? Tá, a senhora tá o quê? Com 45 anos?
2: Não, menino, tá doido? Adivinha?
1: Ah, não, mais que 53 a senhora não tem, não.
2: Eu tô com 98!
1: Ah, não parece. É. Parabéns, a senhora tá votando ainda, né?
2: Eu vou lá votar no C.
1: Ah, beleza. João, grava aqui, João. Vamos colocar no Instagram, vamos lá. Olha, tô aqui com esse exemplo de simplicidade, esperança, de amor, de cumplicidade. Tô aqui com ela que vai votar em quem?
2: Eu vou votar no C. Eu quero um beijinho.
1: Ah, não, peraí, mas o João, meu assessor, é mais bonito que eu. Para de gravar, João, para de gravar.
2: Tá bom, deputado.
1: Tá bom, olha, o João, meu assessor, vai dar um beijo na senhora. Opa, tudo bom? Como é que tá o senhor?
3: Tô bom, né? Tá. Dificuldade tem, né?
1: Ah, mas eu tô aqui pra te ajudar na sua dificuldade.
3: Ah, você vai me ajudar?
1: Vou te ajudar com palavras lindas. Ô, João, coloca um fundo aí pra falar pra ele, vai. Nesse momento, senhor, que está em dificuldade, é o momento de o senhor erguer a cabeça, respirar fundo e apertar o 8, o 7, o 5, o 4, o 9 e o 3. Esse é meu número para deputado. Vou levantar o braço dele. Tira foto, João, tira foto. Aí, posta no Face e no Instagram. Vamos lá, gente.
2: E aí?
1: Oi, tudo bem?
2: Paga uma pinga aí pra nós, ô candidato.
1: Ô, João, dá uns 50 pra ele aqui, João. Vai, vai.
2: E o torresmo?
1: Mas dá mais um real pra ele, João.
3: Ah, então o torresmo, a pinga pro senhor também, candidato.
1: Opa, vou comer o torresmo. Tira foto, João, tira foto. Tô comendo, olha.

0: boy demais.
1: Tá gostando, né?
2: É claro que sim.
1: Então não sai daí, porque já já a gente detona o seu som aqui. Na sua Alternativa FM.
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0: Interativa, são 8h44. Daqui a pouquinho tem o nosso momento Zap Zap. Já mandou a sua mensagem? Não mandou? Mande aí. Já mandou? Espera que já eu falo com você. Daqui a pouquinho no nosso momento Zap Zap, eu tenho aqui mensagem de 8h40 ainda, né? Porque já mandaram depois da nossa ação, do nosso movimento, então tem que esperar um pouquinho, porque às 10 horas tem o nosso momento de bater papo, de conversar com a turma toda, tá bom? Então já manda aí 38516244, já vou mandar abraço pra dona Maria. Oi, dona Maria, lá de Brumadinho, Rio Piracicaba, aquele abraço, Deus abençoe ricamente. Ontem a Tatá passou lá perto do Edélio, lá no Mãe Catarina, e viu um esgoto vazando já, inclusive mandou foto, né, para a secretaria responsável, né, para poder resolver esse problema aí no Mãe Catarina, Secretaria de Infraestrutura e Urbanismo lá da cidade de Santa Bárbara. Mas tem que ser rápido, né? Tem coisas que tem que ser rápido. Não pode deixar ficar muito tempo, não, porque além da população não aguentar, né, esse cheiro ruim, principalmente no caso do Edélio, né, lá no Mãe Catarina, é um trailer, né? E já pensou você lanchando, comendo lá e o cheiro de esgoto correndo solto, né? Facheiro não, né? A caatinga mesmo, né? De esgoto. Então, quero pedir também, reforçar o pedido aqui, né, para a secretaria lá de Santa Bárbara, para poder resolver essa questão desse esgoto correndo a céu aberto aí no bairro Mãe Catarina, pertinho dali da Berilo, né? Rua Berilo, próximo à igreja, né? Então, pessoal que tá indo pra igreja, pessoal que tá indo para poder lanchar, tá passando esgoto ali, fica, eu vou falar a verdade, uma catinha, uma coisa horrorosa, né? E a Tatá já tinha passado lá ontem à noite, fez a foto, mandou hoje cedo, o Edélio também já mandou mensagem pra gente aqui, viu, Edélio, que Deus abençoe você aí, se Deus quiser, até antes do almoço, tem que ser resolvido isso aí pra não ter problemas mais graves aí, né? Inclusive na questão da vigilância sanitária. Obrigado pelo carinho, pela audiência e pela amizade. Minha amiga, 38516244 liberado para você mandar o seu recado. E agora tem fatos e boatos. Antes, eu quero convidar você para participar do torneio de inverno do Real Esporte Clube. Tá? Hoje tem música ao vivo, tem muita coisa boa. Chama a turma toda, vai lá para poder dar um abraço no Anderson Pena. Pessoal que já conhece o Real Esporte Clube, né? Nós estaremos lá na quadra, viu? Se você for, vai lá na quadra, né? Vai ter lá os jogos hoje, amanhã e depois. Então, hoje, quarta, amanhã, quinta e sexta. Então, vamos estar lá até sexta-feira, se Deus quiser. Se não der para ir hoje, vai amanhã, vai lá. Tem uns prêmios também que a gente sorteia lá, vai ser muito legal. Tá bom, meu querido? Fala, vizinho.
1: Pelo menos pra isso é dela, prestou, né? Pra mandar uma mensagem, que eu nunca vi um bicho preguiçoso com esse é dela, viu, Anderson? Nossa senhora! O bicho tem preguiça até de pegar no celular, rapaz. Que milagre é esse? Ele mandou essa mensagem aí, rapaz.
0: Mas na hora. Rapaz,
1: vai chover, tá?
0: Na hora que você tá dormindo, ele tá trabalhando. Aquele é trabalhador. É dela trabalhador. E outra coisa, hein? Outra coisa, viu? Outra coisa, o Edélio já tem um hora extra na casa. Às vezes por isso que ele para um pouquinho. Por isso, viu? Abraço, vizinho. Você tem que correr muito ainda, viu, vizinho? Tem que andar muito, muito estrada de terra pra poder chegar perto do Edélio lá, viu?
1: Eu tô achando que você tá devendo ele, tá? Sei não, hein?
0: Fatos e boatos.
2: 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Americana de 28 anos chamada Bethany Michelle está vivendo um verdadeiro roteiro de filme de comédia ao entrar em pé de guerra com uma associação de moradores na Flórida. O motivo? Ela herdou a casa do pai em um condomínio exclusivo para aposentados e a vizinhança está fazendo de tudo para expulsá-la por ela ser jovem demais. A confusão escalou tanto que a associação cobrou uma taxa obrigatória de $1,000 de cada um dos 155 idosos do local para bancar os custos processuais e tirar a garota de lá.

Bethany já morava na casa desde 2020, quando deixou sua vida de lado e se mudou para a Flórida para cuidar do pai em estágio terminal. Apenas 3 meses após o falecimento dele, ela recebeu uma notificação avisando que não cumpria o requisito de idade da comunidade. E a partir daquele momento, foi proibida de usar a piscina e a academia do condomínio. Sem poder curtir o local e vendo a obsessão dos idosos em persegui-la, a podcaster resolveu dar o troco com muito deboche. Ela publicou vídeos no TikTok anunciando que colocou o imóvel à venda conforme eles queriam, mas cobrando exatamente o dobro.

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2: 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Se você acha que idosos só querem saber de tricô e bingo, ah, você está muito enganado. A vovó Anita Lebrun, de 82 anos, veio para provar o contrário ao mudar uma lei inteira no estado de Minnesota. Tudo começou quando o asilo onde ela mora foi proibido de servir bebidas por falta de uma licença cara e burocrática. Revoltada por não poder tomar seu vinho branco no fim de tarde, a idosa, ah, não deixou barato. Treinou o discurso na frente do espelho, depois duas vezes na câmara e virou a grande líder de uma revolta pacífica contra o governo. A mobilização deu tão certo que o governador sancionou a nova lei batizada de Happy Hour dos Avós, permitindo que os lares de idosos sirvam bebidas em eventos festivos. Agora, promovida a celebridade local, Anita comemorou a vitória, brindando com o próprio governador e provou que envelhecer não significa abrir mão das boas coisas da vida.

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1: Estamos de volta com mais informações. No próximo domingo, dia 2, vai ser realizada uma feira de adoção de animais em João Malevade. É uma oportunidade para quem deseja oferecer um novo lar a cães e gatos resgatados e, ao mesmo tempo, contribuir para a causa da proteção animal. A ação vai ser realizada após a missa das 10 horas da manhã na Igreja Sagrado Coração de Jesus. Durante a feira, cães e gatos vão estar disponíveis para adoção responsável. Todos os animais receberam os cuidados necessários e aguardam uma oportunidade de encontrar uma família que lhes ofereça carinho, proteção e uma nova história. A feira é fruto da parceria entre a Secretaria de Meio Ambiente, a Paróquia Nossa Senhora da Conceição e a Companhia do Bem, organização que atua no acolhimento e cuidado de animais em situação de vulnerabilidade. Além de incentivar a doação, a feira pretende conscientizar a população sobre a importância

0: importância da posse responsável, reforçando que adotar um animal significa assumir um compromisso permanente com a saúde, a alimentação, a segurança e o bem-estar do pet. Eu volto às 11 horas com mais notícias. Direto da redação, Kinderly Brandão.
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5: Bora, que hoje é quarta-feira, filhão. No meio da semana, nem lá nem cá, estamos aqui no meio, né, já aguardando ansiosos o final de semana. Hoje, dia 29.

0: Tem algumas pessoas que recebem no quinto dia útil, né? Eu, por exemplo, recebo no quinto dia útil. E você recebe quando, hein? Fala comigo. Porque aí vai dar, ó, 31. É só sexta-feira que vem. Não precisa empolgar, não, Anderson Pedro, que seu pagamento só na outra sexta. Mas você que recebe no último dia, será que vai receber no dia 31 ou vai receber no dia 1º? Tô preocupado aqui pra saber pra quem que eu vou pedir um vale, né? Não, Renilton! Eu devia ter recebido. Hoje está alegre, uma felicidade terrível. 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Minha amiga, essa loja é o bicho. Deixa eu ouvir o povo, deixa eu ouvir o povo. Já mandou mensagem? Não mandou? Pega o telefone e já manda aí. 3851-6244. Já vou voltar aqui com os nossos áudios falando com ela, Márcia Amaral.
1: Bom dia, meu amigo Anderson Pena. E aí, bom ou não?

0: todos de Bolevar, de região, beleza?
1: Beleza.
0: E pro Bruno lá, né, que é primo do Joelma, e também meu primo também, tá? E meu primo também lá no Prata, Tãozinha, companheira. Tchau!
1: Valeu, querida. Deus abençoe.

0: viu? Abraço apertado pra você, minha amiga Márcia Amaral. É assim, bom dia. Quem tá mandando mensagem? Deixa eu ver quem tá mandando mensagem por aqui. Fatinha. Alô, Fatinha. Bom demais saber que você tá sintonizada com a gente, Fatinha. Obrigado pelo carinho, pela audiência. A Preta também tá ouvindo a gente. Alô, Preta. Bom dia. Não saiu nada no áudio da Preta, por quê? Ô, Preta, o áudio chegou, mas não chegou. Que coisa. É, manda de novo aí, Preta. Seu áudio não saiu. Tá bom, comadre? Um abraço. Deve ter dado algum problema no áudio da Preta lá, né? Alessandra também tá sintonizada com a gente. Obrigado, Alessandra. Obrigado pelo carinho, pela audiência e pela amizade. Bom dia.
1: Bom dia, meu amigo Anderson Pena. Bom dia, Alternativa. Toca aí pra mim, Eduardo Costa. Você tem razão. Ofereço pra Márcia Amaral, pra esposa do maridão e pra todos os ouvintes. Tchau, tchau.
0: Valeu, valeu, valeu, valeu. Você tem essa música no jeito, hein, irmão? Eduardo Costa? Você tem razão? Qual que é essa música, Você Tem Razão? Lembrar, deixa eu lembrar. Hã? Não, essa é a música que eu tô querendo colocar na minha vida. É, Você Tem Razão. É melhor ser feliz do que ter razão. Tem um ditado que diz isso. Hã? Manda pra mim se tiver essa. Deixa no jeito aí se tiver. Eu acho que tem. Dá uma conferida aí, viu? Dá uma conferida aí. Essa comadre mora no meu coração. Eu tenho aquela Você Decide, né? Você Tem Razão. Você já viu Você Tem Razão? É, eu não sei qual que é essa música do Eduardo. Vou tentar pesquisar aqui, viu, amiga? Maria! Já, já me xinga. Ô, Maria, mas manda um alô pra ela logo cedo.
2: Bom dia, Netão. Você é do marido, Gramadinho, Interessicaba. Você passa uma música pra mim, pra sua família, pra todo mundo. Não esquece, não, tá? Meu marido, Gramadinho, Interessicaba, tá? Eu liguei pra Lé Conte, liguei hoje cedo, ele me atendeu. Por que ele não sai da rádio? Não gosta de atender os outros? Bom dia, Jesus abençoe.
0: Porque esse telefone não atende, Maria. Por isso. Irenaldo! Alô, Irenaldo!
3: Fala comigo, Anderson Pena, é Mossoró, meu filho. Ei, manda música aí.
0: Mossoró!
3: O tal de Malu, Malu. Você esqueceu o nome dos cantores aí. É uma sertaneja aí, parece. Malu, Malu. Manda um abraço aí pra galera da Sicopa. Alô, Marcelo, nosso Marcelo, nosso amigo Marcelo. É o homem da música da Malu. Eleve Charmosa. Nosso amigo Dimas Prefeito. Alô, Claudiano, Claudiano, Claudiano também. Manda um abraço aí pra Devani, Léo, Ganete, Zé Pequeno, Alexandre. Positivo, filho. E outra coisa, viu? Tá chegando aí um fardamento novinho, novinho pra você da Sicopa, viu? Preocupa não que deixa a galera com ciúme aí. Novinho, viu? Vai chegar o uniforme da Sicopa pra você andar na rua com ela aí.
0: É, porque tem um amigo meu que ele ficou com ciúme mesmo, ele não quer saber de mandar nem mensagem aqui, rapaz. Se eu mandar esse uniforme aí, acabou. Aí acabou. Uma ciumeira terrível.
4: Ô, meu amigo Anderson Pena, gostaria de ouvir uma música aí com Gustavo Lima. Você com essa turma aqui da Rio de você. É, dê uma coisa pra eu beber, é ela. Com a. O Gustavo Lima aí, o participação com. É o nosso amigo aí, ó. Roberto Secado. Você passa a turma aí da Lili Força, para todos que estiver ouvindo aqui do Sion, Robertinho, Carlinho. Para vocês da rádio, pro meu amigo Alete Ribeiro, de família. Para toda a Gisele, Marquinhos, Gilberto. E para vocês da rádio, com Deus. É, com o Rio Negro Solimões, esqueci, tá? Estava indo para participação com Rio Negro Solimões. O Moisés de Baixão. Famoso Leão.
0: Como é que o Leão fala? Hã? Ele fez o Leão aí, como é que o Leão fala? Ah, o que é isso, viado? Hã? Como é que é?
4: Estava indo para participação com Rio Negro Solimões. O Moisés de Baixão. Famoso Leão.
0: Ah, aí esse leão aí, sei não.

0: bengala.
1: Oi, Patrícia, bom dia. Abraço pra você, a Bruna Tavares também tá ligada.
2: Ô, Tom Pena, bom dia. Aqui é Isabel de Rio Frescaba, bairro Bicas. Manda uma música aí pra nós de Luan Pereira e Maisana Castela.
1: Beleza, queridona. Obrigado pelo carinho, viu? Um abraço. Quem mais? Carlinhos também. Ô, Carlinhos, tá mandando bom dia pra todos os ouvintes. Abração apertado, que o senhor continue abençoando muito, muito, muito, muito a vida de vocês aí, viu? Abraço, abraço. Qual que é do acho que é, canta mais de uma com eles, não? Qual que ela tá querendo? Depois você olha direitinho qual que ela tá querendo. Põe uma no fundo aí, vê se é essa aí. Bom dia.
3: Ponte São Pena, o Arley de São Domingo Prata. Toca a música, Lua de Nils do Forró, Morena Diferenciada, oferecer pra todos meus amigos, todos os ouvintes curtir, São Domingo do Prata, pra Lalau do Gandra, pra Douglas Santos, Cruzeirense, sofredor, cujo Cruzeiro perde, ele desaparece. Pergunta Douglas Santos, como se ficou o jogo do Cruzeiro e Botafogo, cujo Cruzeiro perde, ele some. Quando o Cruzeiro perde, ele desaparece. No comando, o Anderson Pena. O Anderson Pena. Tchau, obrigado.
1: Valeu,
3: a galera do Domingo Prata tá em peso no seu programa.
1: Obrigado, irmão.
3: Deus abençoe. Tudo, Bela Vista. João Evade. Nova Era. São Domingo do Prata tá em peso no seu programa. Tchau, obrigado.
1: Um abraço apertado pra você, meu querido. Bom dia.
4: Anderson Pena, bom dia de novo. Rodrigo de Jesus aqui da Sincope de novo. Ô, meu nobre, manda um abraço aí pro Dimas, prefeito Dimas aqui, meu filho. Você tá doido, o cara é bom demais. Sujeito bruto. Manda um abraço pra ele aí, manda um abraço aí pra galera, que é muita gente. O pessoal fica me cobrando aqui, mas na hora de falar eu esqueço.
1: É, eu sei.
4: Manda um abraço pra todo mundo. Aquele abraço pra você aí também. Esquece a nossa música, não. Chama.
1: Alcione também tá ligada com a gente. Um abraço, bom dia. Deus abençoe. Anderson Pena, manda aí um alô pra mim aqui, é Pablo. Fala como é que é o negócio da laranja que você falou hoje cedo com o Alex Ribeiro. Ah, vou contar aqui rápido. Eu falei hoje cedo que eu fui num lugar pra comprar. Não vou falar o lugar, não vou falar nem o tipo da laranja. Eu cheguei lá, tava uma laranja na promoção. Pra o pessoal não saber onde que é, que eu não quero que fale onde que é, não. Não quero atrapalhar a conversa de ninguém. Eu não quero que as pessoas fiquem enganando o próximo. Mas, e você que é ouvinte da rádio, fica esperto com golpe, com gente que não sei se age com veracaria, se é sem maldade, se é com maldade. O que não pode é ter uma placa grande, que às vezes acontece, às vezes, os produtos, você coloca o produto assim na prateleira do supermercado, tudo bem. Aí vai lá na prateleira do supermercado, tem lá alguns produtos próximos ali, acaba confundindo uma marca com a outra e o preço, tá lá um preço baratinho, aí você acaba levando. Tudo bem, não tá certo de tudo, mas tudo bem. Agora eu fui no lugar, e uma placa, uma bitela de uma placa colorida, rapaz, escrito laranja tal, tantos reais. Não vou nem falar o preço. Aí a banca embaixo é molho de laranja. Qual que é o preço daquela laranja? O preço que tá na placa, né não? Peguei a laranja, coloquei na sacolinha, levei. Na hora de eu pagar, eu nem falei nada. Na hora de eu pagar lá no caixa, nem perguntei nem nada. Na hora de eu pagar, a moça falou assim, que laranja que é essa? Eu falei, ô, moça, eu não conheço laranja não. Conheço laranja Alex Ribeiro. Eu não conheço laranja não. Mas falei com ela, eu não conheço laranja não. Aquela lá da placa lá, ó, da promoção ali, ó. Ah, não, essa laranja é outra. Aí já colocou o preço lá no, na maquininha, no caixa, e assim, o Michael dobro do preço. Eu falei, não, filha, eu falei com você. Mas não pode, você sabe que não pode. Ela nem deu bola pra mim. Nem deu bola, como se nada tivesse acontecido. Eu falei, filha, te falar com você, tá errado, né? Não pode, não pode. Tá a placa lá. Mas essa laranja não é aquela promoção, mas a única laranja que tem é aquela ali, ué. Não tem outra. Tá uma placa de todo tamanho, a banca embaixo, não tem outra laranja aqui. Aí, por fim, eu falei, ah, é melhor ser feliz do que ter razão. Aí eu falei, ah, larga esse tempo lá. Aí um moço do lado falou assim, Anderson Pena. Meu Anderson Pena falou, ele não conhecia. Ele falou assim, aí eu falei com ela, como é que eu vou saber qual que é a laranja que tá lá? Qual que é a marca da laranja? Qual tipo?

0: de laranja. O moço falou assim, tem que olhar a bunda dela. Se olhar na bunda da laranja, eu falei, ah, vamos ficar olhando bunda agora dos outros? É sério, não é brincadeira não, gente, é verdade. E eu até falei aqui pra gente poder fazer uma campanha nesse sentido. Não pode fazer isso, né? Aí é enganação, né não? E a pessoa mais simples vai lá, compra, né? Eu não sei nem por que ela me perguntou qual tipo da laranja. Falei assim, você tá aí, trabalha aí, não sabe que tipo da laranja que é, imagina eu. Porque se ela tivesse pesado a laranja, é ou não é?
1: Ai, ai, ai, ui, ui.
0: Se ela tivesse certeza que aquilo tava certo, ela não ia me perguntar qual que era a laranja, porque só tinha um tipo da laranja na banca, não tinha sorteado lá, era um tipo só de laranja. Então, se ela souber, ela trabalha, não sabe o tipo da laranja, eu, coitado, leigo, vou saber o tipo da laranja. Aí eu fiquei um pouco chateado com isso aí. Eu sinto muito, mas não dá pra poder aceitar esse tipo de coisa, não. Eu falei, ah, infelizmente, minha filha, tem que mudar. Fala com o seu gerente pra tirar essa placa. Aí, cadê a laranja da promoção? Não tem, não. Eu falei, então, tira a placa. Tira a placa. Não pode, isso não pode. Não pode, tá errado. Quem tá mandando mensagem? Fala comigo, bom dia.
2: Bom dia, meu amigo Anderson Pena. Beleza? Apolônio Rio Prescaba, como é que você tá?
0: Bom.
2: Semana que vem que é Valgado e Prescaba, hein? Vem dar uma moral pra nós aí.
0: O chefe aí não me
2: chama. Já ligou lá pro hotel, pro Vila Hotel? Já fez sua reserva?
0: Ele não me chama, não me chama. Então,
2: vem, chega pra cá. Traz a massa amaral também pra conhecer Prescaba e conhecer a nossa cavalgada. Manda um abraço pra ela pra mim, que eu vi ela agora aqui. Ela mandou um abraço pro médico Prescaba, mas não tem problema não. Eu tô dentro do médico Prescaba. Mas um abraço carinhoso pra ela e um beijo de coração dela aí. Deus continue abençoando ela, que você continue essa pessoa alegre.
0: Amém.
2: Contagiante. Grande abraço pra você também.
0: Obrigado.
2: Manda pra nosso fogão de lenha, Titãozinho Chororó. Tchau, esse obrigado.
0: Clássico, né? Você sabe, né? Abraço, bom dia.
3: Bom dia. Esse leão aí tá parecendo mais uma jaguatirica assustada, tá?
0: Eu também acho, também achei que o leão aí ficou meio
4: pena. Passa pra nós o Mirosmar aí, André de Barão. Não pode falar que você é ladrão de oxigênio, senão você corta o áudio da gente e xinga a gente. Mas não esquece não, tá? Depois de amanhã, sexta-feira, deixa eu pagar churrasco pra nós.
0: É, né? E hoje eu vou lá pro Real, gente. Eu vou lá pro Real hoje. Ontem eu tive lá. É, graças a Deus eu esqueci a carteira em casa. E aí eu comi, bebi bem, graças a Deus. E eu acho que vou esquecer de novo, tá? Eu comi ontem lá, não é brinquedo não. Num Queiroz pegou um pote de carne assim daqueles Tupperware. Você precisa de ver umas carnes diferenciadas, precisa de ver. Falou, moço, posso pagar o preço da laranja? Tava lascado. Fala, Pedro!
5: Pode ser um pena. Manda uma música aí de Nando Moreno. Bom dia.
0: Beleza, não sei se vai dar tempo mais, né? Agora o tempo já tá corrido aqui. A turma não tá refrescando, não. Quem tá? Põe o quê? Mirosmar? Ah, toquei Mirosmar agora há pouco. E agora há pouco a tal da cama de capinha. E agora há pouco. Vocês ficam testando a paciência da gente. Olha ela aí, ó. Bom dia.
6: Ô Anderson Pena. Bom dia.
0: Bom dia.
6: É Jonas aqui de Prescaba.
0: Beleza, meu amigo?
6: Tamo ligado você aí, hein, velho. Aqui, manda um abraço pra Márcia Amaral aí, que ela parou de mandar pra mim. Eu tô com raiva. E manda um alô aí pra Mirelle, minha vizinha aqui, rapaz. Se eu não ligar o rádio, ela me xinga, ela me grita do outro lado. Eu tenho que ligar mesmo. Um abração pra você aí, velho.
0: Obrigado. Hã? Terezinha tava me xingando aqui, ó. Falei, quem foi, Terezinha? Eu pedi uma música de Mirosmar aí. Eu toquei pra ela, falei, mas isso aí é Zezé de Camargo, ué. Falei, mas Mirosmar é Zezé de Camargo mesmo, minha filha. Você não tá sabendo? Claro que você não tá sabendo. Falei, achei que era outra pessoa. Falei, não. O nome de batismo dele que é Mirosmar. Falei, ah, não, esse nome não tá bom, não. Vamos mudar o nome. Aí depois de ver, a turma tá tudo chamando de Mirosmar. Teve jeito. Lohane, Maria e Andréia, o Maicon também, toda essa turma mandando um abraço pra Maria que tá fazendo aniversário.

0: Aniversário hoje. Alô, Maria! Bom dia, querida. Deus abençoe demais. Muitos anos de vida, muita saúde, muita alegria, viu? E muito... A Maria tem quantos anos, hein? Fala comigo. Muito presente, né? Tem que ganhar presente também. Abraço é bom, mas presente é gostoso também. Quem tá mandando mensagem? Bom dia!
1: Bom dia, bom dia. Anderson Pena, mandar um alô aí pro Lico, da Pancho Shop. Pintor bruto de pintura automotiva. E conheço, viu?
0: É mesmo? Nicomedes também tá na escuta. Alô, Nicomedes. Bom dia pra você, meu irmão. Vamos saber que você tá ligado com a gente.
2: Anderson Pena, bom dia. Aqui é Nicodemos, aqui do bairro Bicas. Queria oferecer uma música pra Dimas Pedreiro. Qualquer uma que você puder mandar aí. Eu já agradeço.
0: Valeu, Nicodemos. Aquele abraço, meu irmão. Bom dia.
3: Ô, Anderson Pena, aqui é Ronaldo Silva de Fonseca. Se acontecesse comigo esse Casa Laranja aí, fácil. Só devolver no lugar de novo lá, porque acabou e desalém de bater boca, não. Conhece demais, né? Tem que ser assim. Difícil demais, viu?
0: Ah, não, mas tem que falar, ué. Tem que falar pra pessoa saber que, né? Falar, se eu brigar, não. Eu não brigo com ninguém. Tô brigando com ninguém. É do dia que eu fui brigar com a minha esposa lá, que a botou pra dormir do lado de fora. Eu falei, não vou brigar com mais ninguém. Que briga, eu falei assim, se eu ficar calado, eu vou dormir no quintinho. Se eu brigar, eu vou dormir lá com os cachorros. Então eu vou ficar calado, deixa pra lá. Brigar, eu não brigo, não. Mas eu falei com ela, eu falei, só pra você saber que não tá certo, não. Não tá certo, não. Não tá certo, não. Eu não conheço com a laranja. Eu não conheço. Eu conheço, não como chupar laranja, eu vou ficar sabendo se é serra d'água. A única coisa que eu conheço é mexerica poncã. Mais ou menos. Eu acho que as marilinhas, se você dizer, é poncã. E aqui as candongueiras também. Mas tem umas outras também parecidas com a candongueira que não dá nem pra diferenciar demais, não. Inclusive, eu plantei umas lá em casa lá que eu nem sei qual que eu vou. Eu só vou ficar sabendo quando eu colher. Tem um amigo meu que falou: qual que é essa laranja aí que você plantou aí? Pai, é um pé de. Esse, não sei se é de limão, se é de mexerica. Falou, isso aqui parece que é mexerica. O outro foi lá, arrancou uma folha, cheirou, é. Não, isso aqui é limão. Limão Tahiti. Ah, então tá bom. Coitado, eu não sei. Essa é pera argentina, pera não sei o que, pera não. Eu não sei. Laranja pera rio, laranja nacional, laranja, eu não sei. Infelizmente eu não conheço não. A placa tá lá, eu vou. É, cara crachá. Bom dia, Flávio.
4: Anderson Pena, a questão da laranja. Que é Flávio do bairro Luanda.
0: Oi, o que, que tem a laranja? Ele não falou mais que parou o áudio dele, por quê? Ah, continua aí.
4: Artigo 60 do Código do Consumidor.
0: Olha aí.
4: Isso aí é propaganda falsa e enganosa. Isso aí dá de 6 meses a 2 anos de reclusão e mais multa. Eles têm que cumprir o que divulga. Aí se qualquer coisa, eu posso deixar até a polícia, que isso aí é até caro pra isso.
0: É, divulgou, tem a marca da laranja, mas eu não sei qual que é laranja. Eu não sei marca de laranja. Divulgou lá o preço da laranja e pôs a laranja embaixo. Eu achei um pouco de... Pode até não ter sido, mas eu achei um pouco de má fé. Eu achei. Quem tá mandando mensagem, fala comigo.
5: Oi, São Pedro, tudo bem? Pra Lucilene de Rio Preciado. Queria que você mandasse um parabéns pro meu filho, que tá fazendo 3 aninhos hoje. É, 3 anos de muita bênção na minha vida, meu amor.
0: Beleza.
6: Eu canto a música da melhor lugar.
7: Essa pera argentina.
0: Opa!
6: 3 aninhos.
0: Tá bom. Deixa eu finalizar mais uma edição do nosso Momento Zap Zap com Bruno Rosa e Murilo Ruf. Eles não vêm sozinhos, não. Eles vêm só acompanhando. Atriz e mais. Com vocês.

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1: 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Bom dia, meu amigo Anderson Pena. Bom dia, Alternativa. Toca aí pra mim, Eduardo Costa. Você tem razão. Ofereço pra Márcia Amaral, pra esposa do maridão e pra todos os ouvintes.
2: Beleza, tchau, tchau. Minha amiga. Deixa eu mandar pra turma lá do Cordeiro também, música boa, de Nando Moreno.
3: Faz um sucesso, hein, galera?
2: Isso não se faz.

0: Isso não se faz. Oi, Mara.
1: Abraço, mana. Tá sintonizada lá em Florália. Obrigado pelo carinho, pela audiência e pela amizade. Eu volto já.
2: A música.
3: Volte já.
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0: 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Enquanto a maioria dos jovens só querem saber de curtir a festa de formatura, o jovem Wu Yulun, de 18 anos, deu uma aula de solidariedade ao mentir para os pais dizendo que ia viajar de férias. Na verdade, ele e um amigo pegaram o dinheiro da própria mesada e viajaram secretamente por 13 horas para ajudar as vítimas de graves enchentes na China. A dupla comprou milhares de suprimentos, como macarrão instantâneo e absorventes, e trabalhou duro na entrega de doações durante 6 dias. A mãe do garoto quase infartou quando descobriu a verdade por terceiros, mas depois ficou cheia de orgulho. Para fechar com chave de ouro esse roteiro de filme, logo após voltar para a casa do trabalho voluntário, Wu recebeu a notícia de que foi aprovado em uma das universidades mais renomadas do país. Coitado dos primos desse cara, que com certeza devem sofrer com as comparações nas reuniões de família.
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6: Alternativa, 5 minutos faltando para as 11. Daqui a pouquinho tem informativo 91 com Kinderly Brandão. Antes eu vou falar com ela, a minha amiga que tá lá em Santa Bárbara trazendo as melhores ofertas para você. Fala, Miriam Baptista.
7: Bom dia, Anderson Pena. Bom dia, Alternativa. Como tá aí, finalzinho de julho? Como diz a música da Copa, fim de julho. Acabou, Anderson. Acabou o mês, começamos agosto de Deus, hein, em breve. 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
1: Voltamos com mais o Informativo 91. O ex-governador de Minas Gerais, Romeu Zema, foi oficializado esta semana como candidato do Partido Novo à presidência da República. Em seu primeiro discurso como candidato, Zema fez críticas ao presidente Luiz Inácio Lula da Silva, ao PT e ao STF. Entre suas propostas, ele reiterou a intenção de retirar o Brasil do BRICS, argumentando que o país pode manter relações comerciais com a China sem integrar o bloco. Também defendeu ampliar as privatizações de empresas estatais. Na área de segurança pública, Zema prometeu classificar facções criminosas como organizações terroristas e construir um mega presídio na Amazônia para abrigar lideranças do crime organizado. O candidato também confirmou que a chapa ainda não tem um nome para vice-presidente. Eu volto ao meio-dia com mais notícias. Direto da redação, Kinderly Brandão.
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1: Hoje à noite. Então, hoje à noite é nossa. Vamos nessa.

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0: 11:36, bom dia.
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Esporte Clube, tem festival de inverno e também torneio de inverno do Real. Eu vou estar lá na quadra, viu? A turma que for lá, vai lá, dá um abraço no Anderson Pena, bater um papo, viu? E tomar um suco de goiaba lá, beleza?

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0: amigo.
1: Abençoe, dê uma semana abençoada.
0: 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Vou ficando por aqui. Abraço do tamanho do mundo pra todo mundo. Daqui a pouquinho, lá por volta das 18h30, a gente se fala lá no Real Esporte Clube. Vou ver se o Mauro Luciano vai lá hoje pra poder fazer o comentário dos jogos. Tô lá negociando aqui, né? Se Deus quiser, estaremos juntos lá com o Ellison também. Toda a turma. O Júnior foi lá ontem, Júnior Queiroz. Abraço pra vocês aí, tá? Obrigado. E até amanhã, se Deus quiser, às 8 da manhã, em mais uma edição do nosso Bom Dia. O informativo está chegando daqui a pouquinho. Antes, pão da palavra com o padre Ricardo Caricati.
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0: 12 faltando para o meio-dia.
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Olá, meu irmão, olá, minha irmã ouvinte, saúde e paz, Deus te abençoe. Hoje o Evangelho nos fala que recomeçar é possível quando há o arrependimento. O Evangelho de hoje nos diz: naquele tempo, Jesus disse aos seus discípulos: é inevitável que aconteçam escândalos, mas ai daquele que produz escândalos. Seria melhor que lhe amarrasse uma pedra de moinho no pescoço e o jogasse no mar, do que escandalizar um desses pequeninos. Prestai atenção: se teu irmão pecar, repreende-o. Se ele se converter, perdoa-lhe. Se ele pecar contra ti 7 vezes num só dia, e 7 vezes vier a ti dizendo: estou arrependido, tu deves perdoá-lo. Os apóstolos disseram ao Senhor: aumenta nossa fé. O Senhor respondeu: se vós tivesseis fé, mesmo pequena como um grão de mostarda, poderias dizer a esta moreira: arranca-te daqui e planta-te no mar, e ela vos obedecerá. Palavra da salvação. Recomeçar é possível quando há o arrependimento. O Evangelho de hoje nos fala que precisamos evitar os escândalos, perdoar o irmão e ter fé, mesmo diante de situações impossíveis. Jesus começa o Evangelho de hoje

admoestando sobre os escândalos, como isso é prejudicial, pior que a morte. Uma leitura superficial dessa passagem diria que Jesus vai afirmar que é melhor perder a vida do que causar escândalos, quando diz que seria melhor amarrar uma pedra de moinho no pescoço e o jogar no mar do que causar escândalos. Isso não é uma sentença de morte. Mostra a gravidade que um escândalo pode causar, algo tão danoso quanto a perda da vida, algo tão prejudicial como a morte. Os escândalos causam um prejuízo muito grande na vida de quem os comete e no coração dos outros, que ficam escandalizados e geram neles alguns movimentos interiores, como decepções, raiva, ódio, desprezo, incredulidade e falta de motivação. Quantos danos causam para si e para os outros que estão ao redor daqueles que cometem escândalos? Os escândalos são atitudes e comportamentos que não estão coerentes com determinados segmentos de vida. Se fiz uma escolha para a vida, essa escolha precisa ser coerente com o comportamento que preciso ter, com as escolhas e decisões que vão norteando a conduta diária. Se fiz uma escolha para o matrimônio, não posso ter comportamentos contrários a essa escolha. Se fiz uma escolha para ser um profissional, seja qual for a área, não posso ter comportamento contrário àquela escolha que fiz. Se fiz uma escolha para ser cristão, não posso ter um comportamento contrário a essa verdade que assumo. Vida incoerente, atitudes insensatas, comportamentos imprudentes, atos desprovidos de comportamento éticos e coerentes causam estranhamento aos olhos dos outros, causam repulsa e julgamentos que se percebem que o ato não condiz com a condição de vida. Pessoas assim são desacreditadas por outros e por um grupo social. Atitudes incoerentes entre casais chegam a ponto de um não mais acreditar no outro. Atitudes incoerentes de políticos causam uma descrença em suas falas e no grupo que eles representam. Qualquer pessoa de envolvimento de conduta social, quando erra, gera uma ação contra si e contra o grupo que ele representa. Nada daquilo que fazemos tem repercussão somente em nossa vida. Por isso Jesus compara os escândalos com uma gravidade de morte. Por isso diz que é melhor a morte do que os escândalos. Eles geram mal para si e para o outro ao redor, ao grupo que o representa e as pessoas diretamente ligadas à situação. Vai dizer que é inevitável os escândalos, eles acabam acontecendo. Mas ao anunciar algo tão prejudicial, anuncia também a capacidade de superação, o arrependimento e o perdão. Fala de algo tão prejudicial como a morte, que é o escândalo, e logo após fala do perdão, diante do irmão que arrepende-se, ensinando que é preceito divino, mesmo diante do erro, perdoar. Todos temos o direito de recomeçar, quando verdadeiramente ao arrependimento. Não podemos ser coniventes com os erros, principalmente quando estes são graves, mas a misericórdia também é um caminho da cura, da superação, da remissão da gravidade de um ato. Quantas pessoas, diante de situações erradas, no momento do arrependimento, recebem a misericórdia de Deus? Vai e não peques mais. Perdoados são os teus pecados, ou hoje mesmo estará comigo no paraíso. Mesmo diante de algo grave, contrário à verdade da palavra de Deus, se há o arrependimento verdadeiro, há possibilidade de recomeço. Mas é necessário o arrependimento. Caso contrário, a situação volta novamente. Se não há o arrependimento, assim a necessidade de um ato que impeça a situação de ocorrer novamente. Entra aí o processo punitivo para impedir o ato. Mas se há o arrependimento, é possível o perdão e a mudança. Por isso fala do perdão e fala da fé. Mesmo que tenha ocorrido algo de natureza grave, é possível ser mudado. Se o perdão e o arrependimento for concebido, a natureza de uma gravidade pode ser atenuada diante de Deus e das situações ocorridas.

0: caso aconteça verdadeiramente o arrependimento. A matéria de mudança é o arrependimento. Se não houver o arrependimento, a situação se repete. Caso haja, a mudança é possível. Diga a esta árvore que arranca-te e vai para outro lugar. Ela te obedecerá. Quando houver uma fé verdadeira, sustentada pelo arrependimento e o desejo de recomeçar, Deus sempre nos dá a oportunidade de recomeço. Alguns homens nunca dão aos outros o direito de recomeçar. Alguns dão, mas ficam sempre lembrando dos erros do passado. Outros, como Deus, acreditam na mudança e dão ao outro o direito de fazerem um novo caminho, mesmo diante de um erro. O novo que Jesus nos traz e ensina é que sempre há possibilidade de recomeçar, mesmo diante dos erros, quando há verdadeiramente o arrependimento. O arrependimento é um movimento do coração para a mudança de um comportamento. Mudar é possível, mudar é necessário, mudar é divino. Se teu irmão pecar, repreende. Se ele se converter, perdoa-lhe. Se ele pecar contra ti 7 vezes num só dia e 7 vezes vier a ti dizendo estou arrependido, tu deves perdoá-lo. Que o Senhor nos dê um coração capaz de compreender essa palavra e de perdoar verdadeiramente o irmão de todo o coração. Saúde e paz. Que desça sobre nós a bênção de Deus Todo-Poderoso, Pai, Filho, Espírito Santo. Amém. Deus abençoe a todos.
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3: Voltamos com mais notícias. Minas Gerais enfrenta um desafio para atrair e renovar o quadro de profissionais caminhoneiros, mesmo sendo o segundo maior polo de transporte de cargas do Brasil. Segundo representantes do setor, a carreira perdeu atratividade diante da violência nas rodovias, das longas jornadas e das mudanças nas expectativas dos trabalhadores, o que acende um alerta para o futuro do transporte de cargas. A preocupação ganha mais peso diante da importância do transporte rodoviário para a economia. Só no ano passado, Minas realizou mais de 2 milhões de embarques, segundo o Anuário do Transporte Rodoviário de Cargas 2025, elaborado pela ANTT, a Agência Nacional de Transportes Terrestres. Apesar desse cenário, a profissão de motorista tem perdido a atratividade, segundo alerta o SETSENG, o Sindicato das Empresas de Transportes de Cargas e Logística de Minas Gerais. Entre os fatores que afastam novos profissionais, segundo a SETSENG, estão a violência nas rodovias, o tempo prolongado longe da família, as jornadas desgastantes e a percepção de que a rotina da profissão compromete a qualidade de vida. Embora a remuneração seja um fator importante, o presidente do sindicato avalia que ela, por si só, não é suficiente para tornar a carreira mais atrativa. Eu volto em breve com mais notícias. Direto da redação, Kinderly Brandão.
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0: agora o Mauro chegou, hein?
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1: Boa tarde, Maurão.
3: Olá, muito boa tarde, Começando mais um Alternativa Esporte. Nessa quarta-feira, dia 29 de julho de 2026. Meio-dia e quatro, e você, como é que tá? Tá tudo bem? Hoje a gente vai falar sobre Cruzeiro, sobre Atlético. Meia em alta no Atlético vai desfalcar a equipe no sábado pela Copa do Brasil. Vamos falar também sobre o Cruzeiro, né? Além da apresentação do Zé Lucas, vamos falar também sobre troca de mensagem de Gabriel Peck e zagueiro do Internacional. Isso tudo agora no Alternativa Esporte. É, vamos começar o Alternativa Esporte comigo, Mauro Luciano, lembrando a você que eu tô aqui de segunda a sexta ao meio-dia para trazer as principais informações do esporte para você. Vamos começar falando aqui sobre o Cruzeiro, né? A lesão do Gabriel Peck, ontem eu trouxe aqui com mais detalhes, o jogador vai ficar pelo menos 4 meses fora aí dos gramados, com um jogador que foi contratado por um alto valor, 60 milhões de reais, foi contratado recentemente, fez a sua estreia, mas na partida contra o Internacional, Gabriel Peck sofreu uma lesão e vai ficar aí por pelo menos quatro meses fora dos gramados. Lembrando que o Gabriel Peck, né, teve essa lesão contra o Internacional em um lance com o zagueiro Vitor Gabriel do Internacional. E o que aconteceu?

aconteceu. Gente, foi uma atitude bem bacana do Vitor Gabriel, que estava envolvido, né, naquele lance lá que deu a lesão do Gabriel Peck, né? E eles trocaram mensagens. O Vitor Gabriel, zagueiro Internacional, mandou uma mensagem, procurou, né, o atacante Gabriel Peck, durante a madrugada, né, de quarta-feira, de quarta para quinta-feira passada, para mandar essa mensagem pro atacante do Cruzeiro. A conversa ocorreu pela rede social, pelo Instagram ali, né? Por troca de mensagens. O registro foi divulgado, inclusive, durante o julgamento aí do Gabriel, né? No Superior Tribunal de Justiça Desportiva de Futebol, né? Por maioria dos votos, ele foi suspenso por 6 jogos, né? Com a extensão de uma pena, né, limitada aí a 180 dias, mas essa conversa foi, né, colocada aí na mídia também, e o zagueiro, ele pediu desculpas ao Gabriel Peck, e ele disse o seguinte, ó, espero que você se recupere o mais rápido possível e volte a jogar. Desculpa, mano, de coração mesmo, né, estarei aqui orando para que a sua recuperação seja o mais rápido possível. Antes ele mandou o seguinte: bom dia, né, como está? Só quero te pedir desculpa pelo acontecido no jogo. Não foi com a intenção nenhuma de machucar você. Ele não teve a intenção nenhuma de machucar o Peck, né? Eu jamais faria isso com um companheiro de profissão, por maldade. Eu não sou esse tipo de pessoa, né? Foi um lance infeliz, pedindo desculpas aí ao Gabriel Peck, né? O zagueiro Vitor Gabriel do Internacional teve aí essa atitude. Eu acho que foi muito louvável essa atitude dele de pedir desculpa, porque foi um lance, realmente um lance bem forte, né? Um lance assim, bem complicado, né? Esse lance aí né, do Gabriel Peck com o Vitor Gabriel, né? Não teve maldade dele, mas ele passou do ponto realmente nessa situação aí desse lance, né? E o Cruzeiro agora, além do Gabriel Peck, do Cássio, tem o Sinisterra também, né? Que está lesionado, né? O Sinisterra também, que não vai passar por cirurgia, então provavelmente não veste a camisa do Cruzeiro nesta temporada também. Então o Cruzeiro com muitas baixas. Ontem eu disse, né, do valor aí próximo aos 300 milhões de reais que o Cruzeiro já investiu, foi mais de 100 milhões de reais. Foi 100 milhões de reais a mais do que o ano passado. O ano passado foram cerca de 15 contratações, esse ano foram menos contratações, né? Mas contratações caras. Teve o PEC, né? Teve aí o Zé Lucas agora, 30 milhões, né? Teve 170 milhões de reais o Gerson, né? Teve esses valores aí muito altos por poucos jogadores, mas jogadores de qualidade. Jogadores que eu acredito eu que vá, que irão entregar um bom futebol pro Cruzeiro. E a gente já vê uma evolução do próprio Gerson, né? E o torcedor cruzeirense, você torcedor cruzeirense, já sente falta do Gerson quando ele não joga. Além do Matheus Pereira, por exemplo, nesse jogo contra o Botafogo, derrota pro Cruzeiro, né? No Mineirão contra o Botafogo, muitos torcedores falaram, né? Principalmente aí do Gerson também, né? Não só do Matheus Pereira, principalmente do Matheus Pereira, mas falaram também bastante do Gerson, da falta que esses jogadores trazem ali para o meio campo. Não só o setor defensivo, mas também o setor ofensivo do Cruzeiro realmente faz falta. Esses dois jogadores ocupando ali o meio campo, né? Fazendo com que o adversário fique menos com a bola, né? Preocupe mais em marcar esses dois jogadores em específico, que é o Matheus Pereira e também o Gerson, né? Então preocupe mais com o setor defensivo, deixando o setor ofensivo, né, mais falho aí o adversário, né? E muita gente sentiu falta dos dois jogadores, né? Então já vem também essa situação aí de perder jogadores por cartão e perder esses jogadores aí que somariam muito no Cruzeiro durante a temporada. Principalmente o Peck e o Sinisterra. E o Sinisterra, tudo bem, igual eu disse ontem, que já tem um histórico de lesão desde que chegou ao Cruzeiro, né? Ainda já tem esse histórico de lesão aí. Ele se lesiona, fica meses parado, volta,

0: algumas, duas, três, quatro no máximo partidas, já se lesiona novamente. Então é um jogador que provavelmente, por exemplo, provavelmente não vai ter um contrato renovado com o Cruzeiro quando o contrato dele acabar. Tem um cara que passou por muitas lesões. O Atlético teve isso aí recentemente com o próprio Zaratio. No fim, no último ano dele, por exemplo, o Zaratio quase que não jogou pelo Atlético. Ele se lesionou muito. Ele se lesionava, ficava um, dois meses parado, voltava, jogava duas partidas, lesionava de novo, mais dois meses parado. Então, não é interessante para o clube ficar com o jogador, por mais que ele tenha qualidade, é um excelente jogador, ele ficar lesionado. Não adianta ser um bom jogador e não jogar. Não adianta o clube ter um bom jogador e ele ficar só lesionado e não jogar. Então não é interessante realmente para o clube que isso aconteça. Então o Cruzeiro, com essas situações aí, situações seríssimas, né, que fazem o Cruzeiro até mudar o seu pensamento em contratações. Não vai ter esses dois jogadores de ataque. Será que o Cruzeiro agora não vai ter que contratar mais um jogador para o ataque? Para poder suprir essas duas faltas aí por lesão? Então muda totalmente a estratégia do clube, porque clube nenhum contrata esperando que o jogador machuque. E isso aconteceu agora, né? Principalmente com o Peck, que chegou agora, estreou, não deu tempo nem de mostrar o futebol dele direito, já tá lesionado. E um cara, por falar em contratação, mais um cara que chegou, o Cruzeiro teve quedas de braço aí com grandes equipes aí do futebol brasileiro para ter o Zé Lucas, e ele acabou escolhendo realmente o Cruzeiro, um jovem jogador muito promissor, e foi apresentado ontem. E eu trago um trechinho aqui do Zé Lucas falando pra gente no Alternativa Esporte.
1: Eu queria te perguntar justamente isso, o que representa para você sentir esse momento, ver a emoção da sua família e você vestindo uma camisa tão pesada e tão importante como a do Cruzeiro?
2: Primeiramente, muito obrigado a recepção de todos do clube, todos do staff. Então, tá aqui com minha família, que vieram lá de Recife. Não é fácil, por tudo que nós passamos, chegar hoje num clube desse tamanho que é o Cruzeiro. Então, para mim, não só para mim é uma conquista, como para eles, e ver eles assim, para mim, é muito emocionante. E eu só tenho a agradecer a eles por tudo, porque são eles que estão nos momentos ruins e são eles que vão estar no momento bom também do meu lado. Então é com eles que eu tenho que levar para a vida toda.
3: Zé Lucas, Pansieri da Itatiaia, seja bem-vindo. Todo mundo fica numa expectativa grande, né? Porque te conhece de seleção brasileira de base, de ver jogos também do esporte, o torcedor fica assim, a imprensa, todo mundo. Eu queria que você falasse um pouquinho dessas características dentro de campo, que o torcedor vai ver dentro de campo, o que você pode mostrar. E além disso, como que foi essa, né, de viajar, fazer exame médico, já aparecer no Mineirão, tudo muito rápido, né? Mais uma vez, seja bem-vindo aqui ao Cruzeirão.
2: Muito obrigado. Assim, para mim tudo é muito novo, tudo é muito rápido. Assim, eu fiz 18 anos, então para mim tudo é muito novo, eu ainda sou um jovem, né? Então essa minha vinda pro Cruzeiro foi uma escolha muito, muito boa que eu fiz. Então eu quero construir meu nome aqui na história do Cruzeiro, que é um clube muito grande no país e no mundo.
0: É um jogador, né, de seleção de base, um jogador muito valorizado, né? É um volante muito promissor, né? Mas ele tem que chegar a jogar. Vamos colocar aqui o vídeo real, por exemplo. O Neisser é um cara que chegou também com a mesma expectativa. Não estou falando depois você vai falar assim: ah, Mauro, você tá jogando praga, não sei o que. Não. Só tô falando que é um cara que esperava muito dele, né? Seleção dele, do país dele, o cara arrebentava na boca do balão, arrebentando a boca do balão, jogando muita bola no seu ex-clube também. Foi pro Cruzeiro, não conseguiu se encontrar no Cruzeiro. Quer dizer que ele é ruim? Não. Ele não conseguiu ainda se adaptar ao Cruzeiro. O Zé Lucas é diferente, já é do futebol brasileiro, cara que já conhece, é brasileiro, é nordestino, é um cara que conhece o futebol brasileiro. É uma possibilidade muito maior de dar certo rápido. Só que por que que eu estou falando isso? Para você, torcedor cruzeirense, ter paciência com esse cara.

Esse menino fez 18 anos agora. É um volante de altíssima qualidade. É um cara com futebol que... Não tô exagerando, mas hoje, pelo futebol que ele apresenta hoje, é um cara que daqui a 4 anos, possivelmente tá numa Copa do Mundo. Sem exagero. Não tô exagerando, não. É sem exagero. É um cara de muita qualidade. Do mesmo jeito que eu acho que o Endrick pode estar na próxima, o próprio Vitor Roque, que é daqui de Fabriciano, do Vale do Aço, pode estar na próxima Copa, né? Da mesma forma que jovens jogadores do Atlético hoje podem estar numa próxima Copa, isso tudo pode acontecer. É um cara de muita qualidade, futebol muito apurado, mas é um cara que o torcedor tem que ter paciência. Não adianta ficar, joga uma, duas, três, quatro partidas, não vai bem, tá nervoso, não adianta ficar vaiando. Porque pode queimar um cara e o cara sair, ir pra fora e depois todo mundo se arrepender. Sabe com quem que aconteceu isso recentemente? Com o Atlético. O Savinho, que hoje tá matando a pau na Europa e só não foi na Copa do Mundo pra Copa do Mundo porque a concorrência também era muito forte, é um cara que antes de sair do Atlético, eu lembro isso aqui perfeitamente, ele chegou a ser vaiado em algumas partidas. Ah, muito ciscador, cisca demais e não faz nada aí. Vendeu, tá pra fora, tá estourando fora, né? Foi vendido novamente por um valor absurdamente alto e o Atlético acaba perdendo dinheiro. Mas não tô colocando a culpa em você, torcedor, porque eu também sou torcedor. Mas temos que tomar muito cuidado com essas joias da base que chegam, para não serem queimadas e o cara desanimar. Aí o staff do cara vai procurar outro lugar para ele. Aí vai chegar um valor, um clube, por exemplo, principalmente da Europa, vai chegar um lá e falar assim: opa, esse cara tem qualidade, eu vou trabalhar esse cara, porque lá todo mundo tem paciência. Eu vou trabalhar com esse cara aqui, com paciência, que esse cara vai estourar aqui. E ele vai para lá e estoura. Então, que você, torcedor cruzeirense, tenha paciência com ele. Porque resultado ele vai trazer, mas tem que ter tempo. Tem que dar tempo para ele se adaptar ao novo clube, se adaptar ao estilo de futebol do Arthur Jorge, se adaptar ao estilo de futebol dos seus companheiros de equipe. Então isso tem que acontecer e isso demanda tempo. E ele é jovem, ele tem muito tempo. Ele fez um contrato excelente com o Cruzeiro. O Cruzeiro vai ganhar muito com esse cara. Mas tem que ter paciência para as coisas fluírem naturalmente, tá? Por falar em fluir naturalmente, né? Ontem teve jogos aí dos playoffs de oitavas de final da Copa Sul-Americana, que vão colocar também até adversários do Atlético, né? O Atlético vai ter o seu adversário, né? Ou pode ser o Sport Cristal, ou pode ser o Red Bull Bragantino. E tivemos alguns jogos, né, já, e inclusive tivemos jogos ontem, tá, aconteceram principalmente desses jogos, o do Santos. O Santos havia ganhado fora de casa por 4-1, ganhou na Vila Belmiro por 4-2, está classificado. Né? E o Sport Cristal ou o Bragantino, na primeira partida, o jogo lá no Nacional de Lima, fora de casa, o Bragantino empatou com o Sport Cristal por 0-0. Jogo de volta vai acontecer hoje às 9:30 no Cícero de Souza Marques, em Bragança Paulista. Bragantino e Sport Cristal que vão definir aí o adversário do Atlético na próxima fase, que é as oitavas de final da Copa Sul-Americana, tá? Além desses jogos, né, o Boca Juniors também vai jogar, já venceu a primeira partida. O Grêmio vai enfrentar o Bolívar também, amanhã às 19 horas. O Vasco também joga em São Januário, amanhã às 19 horas. Primeiro jogo 2-2 agora em São Januário. O Vasco precisa de uma vitória simples para passar, né? E esses são os brasileiros que estão aí nos playoffs. São equipes que veio da Libertadores, né, que ficaram aí na terceira posição na fase de grupos aí da própria Copa Sul-Americana e estão nesse playoff. E amanhã

né? Já saberemos todos os adversários aí das equipes que já estão classificadas para as oitavas de final da Copa Sul-Americana. Entre eles, né? Atlético, tem ali o São Paulo também, que já estão classificados e aguardando os seus adversários, né? Inclusive o Santos também já está classificado, Botafogo está esperando Lanús ou Cienciano, uma dessas duas equipes, para as oitavas de final. Inclusive o Cienciano perdeu para o Lanús em casa por 2-0 no primeiro jogo. Hoje, às 9 horas, também o Cienciano recebe o Lanús e precisa vencer por mais de 2 gols de diferença para passar. Além desses jogos da Sul-Americana que aconteceram ontem, vão acontecer hoje e amanhã também, a gente tem rodada do meio de semana do Campeonato Brasileiro. A 21ª rodada do Campeonato Brasileiro, hoje às 19h30, no Maião, Mirassol e Remo. Internacional no Beira-Rio recebe o Flamengo hoje às 19h30 também. O Fluminense no Maracanã vai receber o Bahia, que empatou na rodada anterior, né, com o Atlético na Arena MRV. Hoje, Fluminense e Bahia no Maracanã às 21h30. Também hoje no Barradão, jogo importante, Vitória e Palmeiras. Palmeiras que vem de derrota para o Galo no Allianz Parque, né? Tava um ano sem perder lá. O Atlético conseguiu superar o Palmeiras, então o Palmeiras precisa vencer o Vitória. O Vitória hoje é o 13º colocado com 26 pontos. Em 20 jogos são 7 vitórias, 5 empates e 8 derrotas, né? O Vitória tá aí a 5 pontinhos aí da zona de rebaixamento, mas em compensação tá perto também ali, a 5 pontinhos ali da zona de classificação para Libertadores. Esse meio de temporada de Campeonato Brasileiro, o time venceu uma e já vai lá para cima. Perdeu uma, duas, já vai para a zona de rebaixamento, né? E além de Vitória hoje e Palmeiras, amanhã na Neoquímica Arena, o Corinthians, que precisa vencer. Corinthians que tá aí vai enfrentar o Atlético Paranaense amanhã na Neoquímica Arena, né? O Corinthians precisando vencer, tá com 28 pontos, tá precisando encostar mais em cima, né, daquela turminha de cima da zona de classificação para Libertadores. E amanhã também, no Couto Pereira, o Coritiba vai enfrentar o Cruzeiro. O Cruzeiro vai a Coritiba, no Couto Pereira, para enfrentar o time do Coxa. Coritiba tem 27 pontos, Cruzeiro também. São jogos de 6 pontos, né? É um jogo de 6 pontos. Se o Cruzeiro vence, vai a 30. Deixa o Coritiba 3 pontos para trás. Se o Coritiba vence, vai a 30, deixa o Cruzeiro 3 pontos para trás. Se houver um empate, as duas equipes vão a 28 pontos e não muda muita coisa na tabela de classificação. Os demais jogos da 21ª rodada, que são Botafogo e Grêmio, São Paulo e Santos, Atlético e Bragantino, Chapecoense e Vasco, foram anulados, né? Esses jogos foram anulados agora e vão ser realizados posteriormente, tá? E por falar em Atlético, né? Como eu disse na chamada aqui do programa, o meio atacante em alta no Atlético vai desfalcar o time no jogo que vai acontecer no próximo sábado, 19h30, na Arena MRV contra o Juventude. O duelo é válido aí pelo jogo de ida das oitavas de final da Copa do Brasil 2026 e isso limitará, né, Eduardo Domingues a fazer algumas alterações no meio campo. Vale lembrar que esse cara, né, é o volante aí, o meia, né, Cissé, ele de Guiné, né, ele foi suspenso porque, pra quem lembra, naquele jogo lá em Fortaleza, dramático, o Atlético com Pacini fez o gol que levou pras penalidades, o Atlético venceu nos pênaltis. Pra quem lembra, no primeiro tempo, com menos de 4 minutos, foram 3 minutos e pouquinho, quase 4 minutos, o Cissé foi expulso, né? E conseguiu ser expulso no início do jogo. Então ele vai cumprir suspensão nesse jogo da Copa do Brasil. Então Cissé não vai estar disponível para Eduardo Domingues tentar montar essa equipe contra o Juventude. O Atlético enfrenta o Juventude, como eu disse, nesse sábado, 19h30, na Arena MRV. Esse jogo aí válido pela partida de ida das oitavas de final da Copa do Brasil 2026. O Atlético tem uma necessidade de vencer essa partida. Para mim, o Atlético tem que vencer essa partida para no jogo de

0: volta dia 4, que já é na próxima semana, né? Dia 1º é agora no sábado, o dia 4 já é na terça-feira. Então tem jogo no sábado, na terça já tem o jogo de volta, né? Contra o Juventude, fora de casa. Então o Atlético, fazendo um bom resultado em casa, joga com mais tranquilidade fora de casa. Mas, o que eu sempre venho dizendo para Atlético, para Cruzeiro, não podemos pegar um resultado e colocar debaixo do braço e ir para a partida. O Atlético venceu o Ceará por 2-1 na Arena MRV. Tava perdendo lá por 2-0. Pacini salvou o Atlético com aquele gol dele no final do segundo tempo e levou a partida para os pênaltis. Aí entrou a qualidade, né, a eficiência aí do Everson, defendendo duas penalidades e ainda marcando o último gol da classificação do Atlético para as oitavas de final. Vence o primeiro jogo, não vamos com salto alto, achando que tá tudo ganho, com regulamento debaixo do braço, não. Jogar com a mesma agressividade, com a mesma intensidade, com a mesma vontade, como se o jogo tivesse 0-0 e precisasse ganhar da mesma forma. Lógico que a agressividade no ataque vai ser menor, porque já tá com a vantagem. Já entrou em campo ganhando, se tiver um resultado positivo no primeiro jogo, lógico, né? Claramente, né? Mas o Atlético tem que entrar com a mesma mentalidade. E a gente vê o Atlético com muita... O Atlético, na verdade, estava com uma instabilidade muito grande, com o Eduardo Domingues tentando colocar o time com a cara dele. Aí, se a gente pega agora o Atlético nos últimos 5 jogos, pelo Campeonato Brasileiro, tô dizendo, os últimos 5 jogos do Atlético pelo Campeonato Brasileiro são 3 vitórias, 1 empate e 1 derrota. O Atlético está a 3 jogos no Campeonato Brasileiro sem perder. Tem uma vitória, né, antes da paralisação para a Copa, né, para a Copa do Mundo. O Atlético venceu no jogo anterior o Vasco por 1-0, para quem lembra, lá no dia 31 do mês 5. Né, antes da paralisação, o Atlético venceu o Vasco por 1-0. Aí, depois da Copa do Mundo, teve esse empate na terça-feira passada, né, teve esse empate contra o Bahia na Arena MRV e teve a vitória no domingo contra o Palmeiras fora de casa. Então o Atlético vem de uma vitória, um empate, mais uma vitória. Então vem tentando se manter, e tomara que a próxima rodada, né, esse jogo contra o Bragantino foi anulado, né, esse jogo vai ser mais pra frente. Depois disso, o Atlético vai enfrentar o Remo, que é o 18º colocado, lá no Mangueirão. Então o Atlético tem um jogo agora, no final de semana, contra o Juventude, terça-feira contra o Juventude, no dia 4, e no dia 8, que é no sábado, já vai enfrentar o Remo lá no Mangueirão, fora de casa. Então, que o Atlético, nessas 3 partidas, o Atlético tem total capacidade de não perder nenhuma das 3. Dessas 3 partidas, o Atlético tem total capacidade de ganhar pelo menos 2. Porque se o Atlético vence o Juventude agora e empata com o Juventude fora, ele pode ganhar do Remo no sábado lá no Mangueirão, de forma tranquila. Isso pode acontecer. Mas entrando com a mesma mentalidade, pé no chão, concentração, né? É o que o Eduardo Domingues falou muito disso, é ter concentração. Por quê? Não pode dar vacilo no setor defensivo, querer mostrar gracinha igual o Lianco gosta de vez em quando, e entregar a paçoca também, né? O Lianco teve jogos aí que ele deu a derrota pro Atlético. Não só ele, outros jogadores também. E lá no ataque também, colocar o pé na forma e acertar os gols. E isso vem acontecendo. Isso vem acontecendo, né? E eu tô com uma expectativa muito grande que nesse final de semana, nesse jogo contra o Juventude, o Eduardo Domingues entre com a Laminda como titular. Eu entraria, porque o Coelho está lesionado, não sabe quando que vai entrar. Desse jogo passado, contra o Palmeiras, ele entrou com o Preciado e na lateral direita o Nathanael de zagueiro. Entrou com 3 zagueiros, fora de casa. Agora, contra o Juventude em casa, tem que ser uma formação tática diferente. Ele tem que tirar essa opção do terceiro zagueiro e colocar mais um homem de frente. De repente ele entra com o Nathanael de lateral direito, mais recuado um pouquinho, e o Alaminda do lado direito, mais adiantado. Então ele pode fazer isso e coloca 3 homens no ataque ali, ó, para jogar tranquilamente. Coloca o Bernard, o Alan Minda e coloca lá o Cassierra. Dá para entrar dessa forma aí, eu acho que vai ser isso aí. Essa formação a gente vai trazer na sexta-feira, essa formação tática do Atlético, essa possível escalação do Atlético, tá? É, para vocês, tá? E a gente tá chegando aqui agora ao finalzinho do Alternativa Esporte. Fique agora com o Jornal da Itatiaia Tarde. Um ótimo dia para todo mundo, né? Um ótimo resto de quarta-feira para todo mundo. Amanhã eu tô de volta ao meio-dia para trazer mais esse bate-papo aqui, mais informações para vocês aqui no Alternativa Esporte. Fique com Deus e até amanhã ao meio-dia, eu tenho esse compromisso com você.
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2: 29 de julho de 2026, com produção de João Vitor Lino e edição e apresentação de Fernanda Viegas, começa agora o Jornal da Itatiaia Tarde. De ontem para hoje, Cleitinho usa vídeo para anunciar que vai ser candidato ao governo de Minas, mas partido nega que ele vai ser o nome da legenda.
3: O Partido Republicanos anunciou na manhã de hoje que o senador Cleitinho Azevedo não será candidato ao governo de Minas Gerais. Apesar de Cleitinho liderar as pesquisas de intenção de voto, o partido avaliou que ele não demonstrou interesse em assumir o cargo e atrasou acordos com outras siglas aliadas. A nota diz o seguinte: uma candidatura exige, antes de tudo, a decisão firme de quem pretende disputá-la. Tal decisão nunca aconteceu. Esse compromisso jamais pode ser substituído por sinais contraditórios, sucessivos recuos ou indefinições que acabam comprometendo a construção de um projeto coletivo, diz um trecho da nota do Republicanos. A indefinição sobre a candidatura de Cleitinho se arrastou por meses, envolvendo também o interesse de outras legendas. O PL, por exemplo, está indefinido entre lançar um candidato próprio ou apoiar o senador. O PSD do governador Matheus Simões também observa os movimentos com atenção, já que Cleitinho seria um adversário difícil na campanha. O tempo de indefinição também abriu espaço para outras negociações. O ex-secretário de governo de Minas, Marcelo Aro, do PP, se reuniu esta semana com a direção nacional do Republicanos em uma negociação paralela. Aliados de Cleitinho afirmam que a decisão do Republicanos ainda pode ser revertida e que a candidatura ainda não deve ser descartada. O senador em si não respondeu à reportagem. Repórter Bernardo Estilac.
2: Até o momento, já confirmaram as candidaturas Matheus Simões pelo PSD, Gabriel Azevedo, MDB, Patrus Ananias, PT, Alexandre Calil, PDT, Ben Mendes, do Missão e Túlio Lopes, do PCB. Meio-dia, 33 minutos a seguir. IA acelera a automação e transformação de processos na indústria. Este é o assunto de hoje do Elos Itatiaia.
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2: Meio-dia e 35, o Conselho Curador do FGTS aprovou a distribuição de pouco mais de 13 bilhões de reais entre os trabalhadores cotistas. O valor representa 89% do lucro auferido pelo fundo em 2025. O pagamento vai ser feito pela Caixa Econômica Federal de forma proporcional ao saldo das contas ativas e inativas, com saldo existente em 31 de dezembro de 2025. O prazo para pagamento vai até 31 de agosto e a data do depósito ainda vai ser informada. Cerca de 138 milhões de contas devem ser contempladas, segundo o Ministério do Trabalho. Tem direito ao lucro todos os trabalhadores que tinham saldo no fundo de garantia em 31 de dezembro de 2025. O valor vai ser proporcional ao saldo existente nesta data. Assim, por exemplo, quem tinha 10 mil reais em 31 de dezembro do ano passado vai ganhar agora R$ 186,83. O trabalhador não pode sacar esse dinheiro. O valor vai ser depositado na conta de cada um do fundo. Meio-dia, 36 minutos. Ainda dá tempo de você participar do programa Desenrola 2.0, que é do governo federal.
10: O governo prorroga prazo do Desenrola 2.0 para o dia 31 de agosto. Prazo de adesão, portanto, ao programa que permite renegociar dívidas com descontos e até utilizar parte do saldo do FGTS para quitar ou amortizar os débitos. O programa é destinado a trabalhadores que recebem até 5 salários mínimos e têm dívidas de cartão de crédito, cheque especial ou crédito pessoal contratados até o dia 31 de janeiro deste ano e com atraso entre 90 dias e 2 anos. Repórter Fabiano Frati.
2: Meio-dia e 36. A inteligência artificial e a automação mudaram a forma como a indústria produz, controla processos e toma decisões. A reportagem de hoje do Elos Itatiaia mostra exemplos práticos de empresas que passaram a adotar sistemas inteligentes capazes de automatizar tarefas repetidas, reduzir falhas e acelerar o ritmo de produção.
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11: A indústria é referência quando o assunto é tecnologia, inteligência artificial e automação. Dados do IBGE mostram que em 2024, cerca de 89% das empresas industriais brasileiras utilizaram tecnologias digitais avançadas em suas atividades. E 41,9% delas utilizaram inteligência artificial naquele ano. Números que não param de crescer. Especialista em inteligência artificial, Vinícius Marins, explica quais são os usos de IA na indústria atualmente.
12: Mas na indústria, a inteligência artificial tem outras dimensões, né? E vem gerando ganhos palpáveis de produtividade, por exemplo, com visão computacional, que permite que estoques sejam monitorados por meio de uma visão analítica da inteligência artificial. A gente tem o monitoramento e a manutenção preventiva de máquinas.
11: E mesmo empresas altamente tecnológicas que atuam no Brasil apostam muito em altíssima tecnologia, mas sem deixar de estar aliada à inteligência humana. É o que diz o vice-presidente do grupo BYD, montadora de carros elétricos chineses no Brasil, Alexandre Baldi.
13: Trabalhadores são fundamentais. A gente sabe que a tecnologia, que a IA, a inteligência artificial, né, a robotização, tudo isso é competitividade para a indústria no Brasil e no mundo. Mas sem o ser humano, não é ninguém capaz de produzir, de desenvolver e de entregar nada, porque nós falamos de pessoas para pessoas. Então aqui, a capacidade, quando a gente fala da nossa equipe de transição para a fábrica, para a produção, eles são surpresos com a capacidade dos trabalhadores brasileiros, dos trabalhadores baianos, que globalmente, a BYD hoje ela implementa a fábrica na Hungria, ela implementa a fábrica na Turquia, na Tailândia, globalmente, é um dos menores prazos para adequação de treinamento e capacitação para trabalhadores na nossa planta industrial.
11: Dalisson Lage, gerente de unidade do SESI Senai no Horto, em Belo Horizonte, acredita que esta aposta em tecnologia que deve voltar a atrair jovens para trabalhar na indústria.
14: Às vezes, alguns ainda não têm a percepção do quanto tecnológico, de quanto de recurso a gente tem empregado hoje, por exemplo, igual a gente está aqui numa oficina de manutenção automotiva, o quanto de tecnologia não tem empregado, por exemplo, num veículo como esse que a gente tem aqui. Isso é um atrativo. Então, essa oportunidade do jovem vivenciar essas tecnologias

0: deles e trabalhar diretamente com essas tecnologias é um atrativo para que ele busque e percorra uma carreira técnica industrial.
1: O economista e professor convidado da Fundação Dom Cabral, Jorge Arbache, afirma que toda a indústria e mercado de trabalho precisam acompanhar estas atualizações rápidas do setor tecnológico voltado à indústria.
2: A gente tem novas tecnologias, temos inteligência artificial, temos robôs, temos tecnologias que estão em profundo e amplo movimento. A tecnologia que está hoje disponível, em poucos anos ela já vai estar defasada. O que requer não apenas um tratamento importante por parte do governo no direcionamento e no atendimento das necessidades do setor produtivo, mas há também uma profunda necessidade de engajamento das empresas. Os governos sozinhos não conseguem dar conta. Isso não é só no Brasil. Isso é no Brasil, na Europa, nos Estados Unidos, na China, no Japão.
1: Na próxima reportagem, o uso de tecnologia que gera ganhos de produtividade. Repórter Edson Costa.
3: Meio-dia e 41. No próximo bloco, Anvisa aprova novo medicamento contra o altamente letal câncer de pulmão.
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3: Meio-dia e 44, a Agência Nacional de Vigilância Sanitária aprovou um novo remédio contra o câncer de pulmão.
10: O medicamento já era utilizado para tratamento de câncer de mama e agora teve sua efetividade comprovada também para casos de câncer no pulmão. A taxa de efetividade em condições clínicas específicas pode chegar a 45%. Médico oncologista da Santa Casa de Belo Horizonte, especialista em câncer de pulmão, Gilson Veloso, explica que este novo tratamento acontece nos casos onde não há sucesso nos tratamentos convencionais.
11: O datopotamab deruxtecan, que foi essa medicação que teve atualização na Anvisa, ela foi aprovada agora para uso no câncer de pulmão, que tem uma mutação específica que chama EGFR. Para os pacientes que têm essa mutação e que porventura tenham falhado aos tratamentos que contenha pílula direcionada para mutação e quimioterapia, caso esses pacientes

0: pacientes falhem a esse tratamento, o DATO-DXD, que é a abreviação que a gente faz do datopotamab deruxtecan, pode agora se tornar uma estratégia nova de tratamento no consultório.
1: O câncer de pulmão é o tipo de câncer que mais

0: importante, é uma terapia alternativa, mas infelizmente ainda longe de chegar ao Sistema Único de Saúde. Repórter João Felipe Loli.
1: Meio-dia e 45, 5 novas canetas de semaglutida indicadas ao tratamento de adultos com diabetes tipo 2 insuficientemente controlado, que é quando os níveis de açúcar no sangue continuam acima do recomendado, passaram nos testes da Anvisa. A medicação é uma alternativa à metformina, caso seja considerada inapropriada devido à intolerância do paciente ou contraindicações. Os dispositivos aprovados foram registrados por comparação com o Ozempic e, como parte do tratamento, devem ser incorporados a uma rotina de dieta e exercícios físicos. Esta mesma agência reguladora suspendeu nesta quarta-feira a venda, a distribuição e o consumo do lote 42 do queijo Minas artesanal da marca Militão da Canastra. O produto tem data de fabricação de 30 de junho de 2026 e data de validade de 30 de setembro de 2026. De acordo com a Anvisa, a própria fabricante informou sobre o recolhimento voluntário do produto devido à identificação de uma quantidade de bactérias indicadoras de contaminação coliformes acima do permitido. Meio-dia, 47 minutos, daqui a pouco. Camisa 10 do Brasil anuncia aposentadoria.
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1: Meio-dia e 49. Subiu para 18 o número de mortos após o terremoto de magnitude 7.1 que atingiu ontem o sudoeste do Japão. Equipes de resgate buscam pelo segundo dia sobreviventes em um shopping e em uma fábrica de papel na província de Kumamoto, local onde dezenas de pessoas estão desaparecidas. Imóveis seguem sem energia elétrica e estradas estão sem acesso em toda a região. Meio-dia e 50.
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10: Boa tarde. Imaginem o dia de ontem. Calma, Trump parando de atacar o Irã. Pois bem, multipliquem por menos um. Hoje é o avesso de ontem. Os mercados estão estressados. Trump afirmou que atacará o Irã fortemente em resposta às ofensivas contra alvos americanos na Jordânia. Com isso, o preço do barril de petróleo disparou de novo. Agora, o Brent, referência para

0: Petrobras, que sobe 4,13%, está sendo negociado na marca de US$ 87. Tá bom que não chegou no 100 ainda, como foi a escalada na semana passada. Mas, de novo, o conflito volta ao radar dos investidores em dia de decisão de juros nos Estados Unidos. Por lá, a expectativa é que o FONC, que é o Copom do Banco Central Americano, mantenha os juros inalterados entre 3,5% e 3,75%. A reunião começou hoje, a decisão sai amanhã. A nossa será na semana que vem. Mas enquanto isso, os juros futuros negociados na B3, que ontem tiveram um dia de alívio por causa da inflação estável em julho, medida pelo IPCA 15, operam hoje na estabilidade. Os mais longos em ligeira queda, 0,11%, e o mais curto para 2026 sobe 0,04%. O dólar também opera estável a R$ 5,12. Mas, gente, não tá fácil não, viu? Um dia tá tudo tranquilo, parece que o acordo pode estar ali na esquina, mas no outro o conflito ganha de novo escala e ameaça a paz global em razão de um soluço inflacionário que pode vir se essa crise de energia permanecer. Rita Mundim para a Rádio Itatiaia.
1: Meio-dia e 52.
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1: Neymar confirmou a aposentadoria da seleção brasileira na zona mista da Vila Belmiro após a vitória do Santos sobre a Universidade Central da Venezuela ontem pela Copa Sul-Americana. O craque disse que não vai mais vestir a camisa do Brasil depois de mais uma eliminação no mata-mata da Copa do Mundo. A última partida dele pelo Brasil foi na derrota por 2-1 para a Noruega nas oitavas de final da Copa do Mundo deste ano. Após o apito final, o craque deixou a entender que se aposentadoria da seleção aposentaria da seleção, mas ainda não havia falado oficialmente. Neymar encerra a trajetória na seleção brasileira com 80 gols e 58 assistências em 130 jogos. O único título dele com a camisa da equipe principal do Brasil foi a Copa das Confederações de 2013. Ele também ganhou medalha de ouro na Olimpíada de 2016, mas pela equipe sub-23. Agora, meio-dia, 53 minutos, no próximo bloco, empresariado precisa se debruçar sobre as consequências da reforma tributária.
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0: podcast de notícias da Itatiaia. 5 para 1. O que muda para os empresários com a reforma tributária? Vamos saber os detalhes com o repórter Leonardo Moraes, direto da redação do Diário do Comércio. Boa tarde para você, Leonardo.
1: Boa tarde. As empresas brasileiras têm até setembro para avaliar os impactos da reforma tributária e evitar perdas de competitividade antes da entrada em vigor dos novos tributos previstos para janeiro do próximo ano. O alerta é de um estudo da OMI, apresentado pelo economista Felipe Beraldi. Em setembro, negócios do Simples Nacional deverão escolher entre o modelo tradicional e o Simples Híbrido. A decisão afeta diretamente o mercado. O período até 2027 deve ser usado para revisão de processos e simulação de cenários, mesmo sem a alíquota definitiva da contribuição sobre bens e serviços e do imposto sobre bens e serviços. O estudo identificou que 36 de 76 segmentos analisados têm alta exposição à transição. Desses, 26 reúnem risco de aumento da carga tributária efetiva, somando 2 milhões de empresas, 14% do PIB e cerca de 10 milhões de empregos formais. O levantamento ainda destaca que quase metade das empresas ainda não iniciaram análises ou só buscam informações. Mais detalhes sobre o assunto você confere em diariodocomércio.com.br. Para Itatiaia, Leonardo Moraes.
0: 12:57. Agora você confere a previsão do tempo para hoje.
2: Agora, as condições do tempo.
3: Nesta quarta-feira, tempo estável em todas as regiões do estado. As temperaturas devem aumentar gradualmente. Nas regiões dos Vales do Mucuri, do Rio Doce, Jequitinhonha, Zona da Mata, Metropolitana de Belo Horizonte, Central Mineira, Oeste de Minas, Campo das Vertentes e Sul, Sudoeste de Minas, as temperaturas máximas devem variar entre 27 e 31 graus. Enquanto no Norte de Minas, Noroeste e Triângulo Mineiro, as máximas devem variar entre 31 e 35 graus. A umidade relativa do ar continua crítica, com valores próximos ou inferiores a 30% em todas as regiões do estado. Repórter Duda Esperantio.
0: 12:58, com a apresentação de Fernanda Viegas, termina aqui o Jornal da Itatiaia Tarde. 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Que tal, hein? 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Eu desejo a você uma ótima quarta-feira.
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4: Boa tarde, vamos às informações. Faltando um minuto para uma hora, mais uma edição do Informativo 91 com ela, Kinderlin Brandão.
5: Boa tarde. O capotamento de uma carreta cegonha deixou duas pessoas feridas na BR-262, na Serra do Macuco, na madrugada de hoje. Os bombeiros voluntários de São Domingos do Prata foram acionados para atender a ocorrência. A carreta seguia de Betim com destino à Vitória, quando, por motivos ainda não apurados, saiu da pista e capotou. Com a força do impacto, diversos veículos transportados pela carreta foram arremessados para fora da rodovia. O condutor de 33 anos e uma passageira de 31 anos receberam atendimento dos bombeiros voluntários com apoio de uma equipe do SAMU do Prata. A passageira apresentava suspeita de fratura no punho, suspeita de hemorragia interna e escoriações pelo corpo. O motorista sofreu ferimentos leves com escoriações pelo corpo. Após os primeiros atendimentos, ambos foram encaminhados pelas equipes de resgate para atendimento médico no Hospital Margarida. Equipes da Polícia Rodoviária Federal estiveram no local realizando os procedimentos de segurança, controle do trânsito e registro da ocorrência. O tráfego de veículos foi liberado no local. Eu volto daqui a pouco com mais notícias. Direto da redação, Kinderli Brandão.
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0: tarde pra você, 1h04. Hora da gente começar por aqui o Conexão desta quarta-feira, dia 29 de julho, pra cima da quarta-feira. Muita energia positiva no ar a partir de agora. Sua mensagem, manda aí, participa, tá? 38516244.
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0: Já com a gente, boa tarde pra você, 1h05, avisa aí que eu cheguei, viu?
4: Queiroz chegou!
0: E nós vamos fazer uma excelente tarde de quarta-feira, já estamos no meio da semana, é mole ou você quer mais, hein, Zezinho?
5: É isso aí, Júnior, é. Tem boa demais.
0: Conexão tem um lance de doce pecado, Real Pax, Avenida Pneus com alinhamento e balanceamento, só R$90, tá? 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

0: Pneus, né, vovó?
1: Não vai,
0: ajuda aí, viu? 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Começou, está no ar a partir de agora, né, meu filho?
1: Papai, vamos começar o programa?
0: Bora começar, o Conex está no ar, 1:06. Já segue a gente lá no Instagram, que é arroba Rádio Alternativa 91. Segue também o Queiroz aí, que é arroba DJ Júlio Queiroz. Eu vou te seguir de volta, tá? Manda mensagem no nosso WhatsApp, pede o teu som e diz de onde você está ligado, ouvindo a alternativa, que eu quero saber, tá? Pra mandar o seu alô, mandar o seu buzinaço. Bora começar, o Conex está no ar da alternativa. Uma excelente tarde pra você, onde quer que você esteja, em casa, no carro, no trabalho. Obrigado pela sua audiência. A turma que tá aí na 381-262, rádio ligado, ouvindo a gente. Muito obrigado também pela sintonia, pela carona, tá? Aquele abraço do Queiroz, hein? Abraçando os anúncios, tá ligado com a gente? 1:07. Pra começar, tem Traia Véia aqui no Conexão. Você tá comigo, eu tô contigo. Boa tarde, boa quarta-feira.

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1: Na alternativa 1:46, boa tarde.
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3: Vamos às informações com ela, Kinderlin Brandão.
4: Oi, Júnior, boa tarde. No próximo domingo, dia 2, vai ser realizada uma feira de adoção de animais em João Malevade. É uma oportunidade para quem deseja oferecer um novo lar a cães e gatos resgatados e, ao mesmo tempo, contribuir para a causa da proteção animal. A ação vai ser realizada após a missa das 10 horas da manhã na Igreja Sagrado Coração de Jesus. Durante a feira, cães e gatos vão estar disponíveis para adoção responsável. Todos os animais receberam os cuidados necessários e aguardam uma oportunidade de encontrar uma família que lhes ofereça carinho, proteção e uma nova história. A feira é fruto da parceria entre a Secretaria de Meio Ambiente, a Paróquia Nossa Senhora da Conceição e a Companhia do Bem, organização que atua no acolhimento e cuidado de animais em situação de vulnerabilidade. Além de incentivar a doação, a feira pretende conscientizar a população sobre a importância da posse responsável, reforçando que adotar um animal significa assumir um compromisso permanente com a saúde, a alimentação, a segurança e o bem-estar do pet. Voltamos daqui a pouco com notícias da nossa região. Direto da redação, Kinderli Brandão.
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0: dois minutos, tá rolando por aqui o Conexão. Nós seguimos até as 4 horas da tarde. E você, você e eu juntos.
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0: Abraçando a Bárbara Luísa, rádio ligado, ouvindo a gente. O Vander Impressão também tá em sintonia 91. O Ronaldo Silva também tá ligado. Ferrugem na 91, arrependidaço.

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3: Na Alternativa 2h49, boa tarde.
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2: Por isso que você acaba com eles, né?
1: Vamos acabar com eles.

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1: Boa tarde, 3:02. Vamos às informações com ela, Kinderlin Brandão.
2: Ei, Júnior, estamos de volta com

0: mais informações. Os pacientes de Barão de Cocais que fazem tratamento de hemodiálise começaram a receber nesta semana o primeiro pagamento do auxílio financeiro da prefeitura. O valor é fixo e vai ser pago mensalmente aos pacientes. Atualmente, 27 pessoas estão cadastradas. O auxílio foi instituído por uma lei municipal sancionada no último mês de junho. A lei regulamentou a emenda impositiva da Câmara de Vereadores. O recurso tem a finalidade de ajudar os pacientes renais com suas despesas durante o tratamento fora do município. Para receber o valor, o paciente deve ter cadastro ativo no SUS, residir na cidade há pelo menos um ano e apresentar laudo médico que comprove a realização das sessões de diálise. A operação do serviço de hemodiálise em Barão de Cocais é inviável, conforme aponta uma auditoria técnica. O relatório disponível para consulta no portal do município revelou que a obra do Centro de Hemodiálise Dr. José Celso dos Santos foi inaugurada na gestão anterior sem estudos de viabilidade técnica e financeira, sem aprovação da vigilância sanitária e sem a habilitação necessária junto ao Ministério da Saúde e à Secretaria de Estado de Saúde. Sem essas autorizações, o município estuda novos caminhos para reaproveitar a estrutura física construída. A principal proposta em fase de elaboração de projeto é transferir para o imóvel o Centro de Especialidades Médicas, garantindo o uso do prédio e concentrando o serviço na área hospitalar de Barão. Voltamos daqui a pouco com mais o Informativo 91. Direto da redação, Kinderly Brandão.
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0: Gente bonita, só gente bonita. Olha esse lago, que lindo esse isso é um quê? Um rio, João? João, meu assessor. João, isso é o quê, João?
1: Isso aí é um valão de esgoto, candidato.
0: Valão de esgoto. Gente, eu nunca vi um valão de esgoto tão bonito. Parabéns, comunidade! Ah, obrigado, gente. Tira foto, João, tira foto. Põe no Instagram, vai, oi.
1: Ô, candidato, tem uma criança ali, ó.
0: Oi, vem cá, menininho, vem aqui no meu colo. Oi. Tira foto, João.
2: Ô, candidato, que dia que você vai dar um jeito nesse valão de esgoto aí?
0: Olha, cuidado, vai escorregar, cuidado. Ai,
2: lá dentro.
0: Ô, João, prepara aí que eu vou salvar ele, João. Filma, João, filma. Bota no Face, faz uma live ao vivo, vai lá.
2: Corre ele.
0: Olha só. Olha, cuidado, levanta, tira foto também, João, vai.
1: Tô tirando, candidato.
0: Agora eu tentando tirar ele do fundo do balão e ele afogando. Vai, tira foto, João. Vai, vai. Ô, João, tá dando curtida no Facebook, João?
1: Tá dando sim, candidato.
0: Beleza, João. Vou deixar ele afogar mais um pouco pra ele ficar mais roxo. Vai dar mais curtida. Vai, filma, João. Vai, vai. Aí, João, deixa eu ver como é que ficaram as fotos, João.
2: Aqui,
0: olha,
2: ó.
0: Essa aqui ficou boa. Coloca essa aqui que ele tá com o olho arregado.

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7: Bora. Júlio Queiroz. Em mais uma edição do nosso campeão de audiência, 3 horas 39 minutos, está no ar por aqui o nosso momento Zap Zap aqui, ó.
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9: Isso aí, Júnior, playboy demais.
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0: quadro onde você manda mensagem, manda buzinaço pra sua turma, manda oi pros seus companheiros de trabalho, manda beijo pra esposa, pro maridão, pra peguete, né? O importante é você participar, viu? Corre lá, manda mensagem, participa com a gente, 3:41, começou por aqui.
1: Boa tarde, Queiroz. Gostaria de ouvir Bruno Rosa com Murilo Ruf, tá bom? Tá comigo, tô contigo.
0: Tá comigo, tô contigo, tá comigo, tô contigo, Bárbara, obrigado pela audiência, 3:41. Quero deixar um grande abraço a Bárbara Luiz, a toda a família lá, Radinho Ligado, sempre, sempre ouvindo a Alternativa, viu? Muito obrigado pela audiência de vocês aí, pelo carinho de sempre, mensagens, tem mais, manda.
2: Boa tarde, João Queiroz, tudo bem com o senhor?
0: Tudo ótimo.
2: Aqui é falar do Bairro Luano, passa pra nós aí, por favor, Start Me Up, Rolling Stones.
0: Rolling Stones.
2: Fez sucesso, hein?
0: Boa. Fez sucesso, né? Fez realmente muito sucesso, deve rolar no baú da 91, viu? Grande abraço pra você, muito obrigado pela audiência aí, um abraço aos amigos curtindo o som da Alternativa aí, valeu? Já, já tem baú da 91 aqui, ó.
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0: Exatamente. Na 91, manda sua mensagem, participa, pede o teu som, manda oi pra sua turma. Corre lá, manda de fundinho aí, vai. Manda

0: vamos tomar uma hoje, vovó.
1: Não vai não, ele não vai não.
0: Libera, vovó, é quarta-feira, vovó. Aqui um grande abraço também pra Miriam do nosso Marmitex, ouvindo a gente lá em Rio Piracicaba. Tá lá trabalhando bastante na cozinha, ela e a Eliane. Agradeço a audiência de vocês aí, tá?

0: brother. Firmeza aqui é o Pig. Tô em Rio Piracicaba. Não, tô no Rio. Ah, tô aqui no Rio de Janeiro. Quero mandar um salve pra toda a turma de Rio Piracicaba também aí. Se puder, manda um skunk tanto. Valeu, obrigado. Grande abraço pra você que tá ligado com a gente no app aí, ouvindo em qualquer lugar do Brasil e do mundo, né? Agradeço a audiência em especial, Pig, lá do Rio, lá no RJ, ouvindo a gente pelo aplicativo aí, Zezinho, Playboy, hein?
1: Isso aí, Júnior,
0: é.
1: Playboy demais!
0: Playboy demais, mensagens mais do Play, manda aí, bora!
2: Aô, Júnior Queiroz, o Arley de São Domingo do Prata. Toca a música de Paulo e Paulinho, do Casco Sertanejo aí. Vou oferecer pra todos os ouvintes que tá sintonizado no seu programa. Tchau, obrigado.
0: Valeu, valeu, meu amigão. Tchau, obrigado, obrigado.
2: Júnior Queiroz.
0: Boa, garoto. Obrigado pela audiência. Carimba, meu filho. Chama.
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0: Boa, mais mensagens no Play. Tem aí, manda. Chama.
4: Boa tarde, Júnior Queiroz. Aqui é o Claudio Nascimento Barão com a Cais. Quero mandar uma música pro meu amigadão. Tá morando agora no Jamo Levade. A música que quer ouvir? Diz que todo homem são vagabundo, mas eu não sou, mas eu não sou. É o... Manda essa música aí pra nós.
0: Valeu, valeu, meu irmão. Um abraço pra você. Canta bem, ó, rapaz, né? Gostou, Zezinho? Gostou, né?
1: Sim, Playboy demais.
0: Esse é Playboy demais, Zezinho.
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0: Tá todo mundo aqui curtindo o som da 91. Mandar um abraço pra ele, o Rildinho. Tive a oportunidade de encontrar com ele hoje. É o Rio do Estética. É. 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Aquele abraço, Rildinho. Tamo junto. Grande abraço pra você. Uma boa quarta-feira. O Rildinho depois passa aqui pra gente tomar um café, meu irmão. Um buzinaço aí e um grande abraço do Queiroz. Tá subindo o Rildinho. Hoje eu tive a oportunidade de encontrar com ele, mas foi bem rapidinho, né? Quero deixar um abraço ao Rio e toda a família curtindo o som da Alternativa aí. Valeu!
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0: Boa quarta-feira, meu irmão. Vamos pra cima dela. Já estamos no meio da semana. Deixa eu deixar aqui um abraço especial também pra ele. Meu grande amigo Ceará e os amigos também curtindo o som da Alternativa na Banca U Ceará, aqui na Praça 7. Valeu! Lá é diferenciado, tá? Lá. Manda um abraço aí também pra turminha do Aras Recanto, JL, o Zé Maria lá ligado com a gente também. Valeu, meu irmão. Um abraço pra vocês, hein? Meu amigo Leone, sempre, sempre em sintonia 91. Bora que tem mais no Play. Manda aí, vai.
6: Boa tarde, Queiroz. Tudo bem com você?
0: Tudo Joelma, ótimo.
6: Manda e aí, Joelma? Pra nós aí, Legião Urbana, será? Eu vou oferecer pra Vandei Pressão, meu maridão, pra Márcia Amaral, pra Tia Lígia Lei Fernandes, pra Maria da Consolação em Santa Bárbara. Meu primo Rodrigão, pra você e pra todos os ouvintes. Deus abençoe a sua tarde aí,
0: amém,
6: meu amigo.
0: Amém, querida. Obrigado. Um abraço pra vocês e toda a família. Gente, o nosso WhatsApp não aceita ligação, tá? Então não adianta insistir porque nós estamos aqui ao vivo e difícil conseguir atender, tá? Pelo WhatsApp. Eu peço que você mande a mensagem, por favor, mensagem de áudio ou mensagem de texto. Participe através das mensagens. Bacana? Um buzinaço pra você aí. Muito obrigado. Bora. 3:46. Bora que tem mais, hein? Mandar aqui um abraço especial também pra ele. Radinho ligado, meu amigo DJ Takeon, o DJ das pistas. É, grande Takeon, DJ. Tem mensagem dele aí? Manda, filhão. Play.
7: Queiroz, você tá sumindo, Queiroz? Tô na escuta sua aqui, Queiroz. Aqui no prédio do CERP, Roberto Porto. Você tá bom?
0: Bom pra lá.
7: Some não, DJ.
0: Tamo na área, meu irmão. Um abraço. A gente se vê por aí nas pistas, viu? Um abraço pro Queiroz, esse é o DJ Takeon. Inclusive, estendeu meu abraço a todos os DJs, a todos os companheiros de profissão. Aí, um grande abraço pra vocês. Uma boa quarta-feira em especial, Takeon DJ. Se encontra por aí, viu, Takeon? Sempre nos casamentos, nos aniversários, né? Eventos corporativos. Sempre rola por aí, ó.
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0: Sempre tem o baile do Queiroz. Bora! Carimba, meu filho.
5: Hã? No comando. 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
0: Ah, hoje ele tá com preguiça de falar, tá certo. Bora no Play. Meu amigo Flávio ligado com a gente. Mensagens, manda aí.
8: Tá Queiroz, que é Flávio de Alvinópolis. Manda pra nós aí um clássico sertanejo aí, meu aniversário hoje, Chitão Mijororó, Nossa Senhora.

0: bom? Mas parabéns, felicidades, paz, saúde, sorte, muita alegria, que papai do céu continue te abençoando grandemente, Flavão. E um abraço aos amigos aí de Alvinópolis, viu? Tudo de bom pra vocês. Tudo boa, rádio ligado, ouvido aqui, ó. Boa, deixa eu mandar um abraço também pra Joana, lá de Dom Silvério, ligada com a gente hoje. Obrigado pela audiência também, um abraço aos amigos em Dom Silvério. Alô, Dom Silvério! Abraço do Queiroz, a dona Maria do Brumadinho também tá com o rádio ligado, ouvindo a gente, né, dona Maria? Beijo no coração da senhora, obrigado pelo carinho com a gente, dona Maria. Um abraço aos amigos do Bruma aí, viu? Deixe um abraço a todos aí do Brumadinho, quero deixar um abraço especial lá também pro Nego Ney, tá sempre ligado, né? Tá subindo o Nego Ney. Tá só ouvindo pelo radinho lá, né, Zezinho? Abraçando mais uma vez o Vandeir Pressão, Rodrigão, Ciel Pedreiro. Alô, Ciel Pedreiro, esqueci de você não, tá, meu irmão?
1: Beijo, pai.
0: Deus te abençoe, meu filho, um abraço, bora. Manda aquela música pra gente do Lucas Luco aí, Piseiro, valeu. Quem pediu? Frederico? Alô, Frederico. 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
1: Isso.
0: Boa, garoto! Um abraço aí, meu irmão, tudo de bom, hein? 385-16244, manda a sua, participa aí. Corre lá no WhatsApp, vai. Manda mensagem. Tá ligado aí, tá ouvindo a alternativa? Manda aí, 385-16244. É o nosso WhatsApp pra você participar aqui na 91. Quero deixar um abraço à turminha também que tá aí na 381-262. Rádio ligado, ouvindo a gente. Agradeço a audiência de vocês, um grande abraço aí, tudo de bom. Vou deixar aqui um abraço também pra ela. Ontem tive a oportunidade de conversar com ela pelo WhatsApp, mas foi rapidinho. É, inclusive, ela falou assim: Júnior, eu ouvi sua indicação e nós estamos lá no Yuri's Bar. 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Então, um abraço aí à família Yuri's Bar, ouvindo o som da alternativa, valeu! Fechou aí, tesoura? Hoje foi rapidinho, hein? É, rapidinho e ligeirinho, né, mano? Que correria que você tá nela, tesoura? Calma. Vai devagar, que senão você não aguenta, tesourinha. Quero mandar aqui um abraço também ao meu amigo Pezão, a turma lá do bar e espetinho do Pezão, no Teresópolis, né? Petrópolis, Teresópolis, aquela turma toda do Cruzeiro Celeste ali. Um abraço pra vocês, muito obrigado pela audiência. Em breve, em novo local, o espetinho do Pezão, tá? Pode aguardar que vai ser um sucesso. Eu vou pular também, né, babó? Experimentar as delícias lá do espetinho do Pezão, né?
2: Não, oh, ele não vai, não.
0: Ah, libera, babó. Mas também tá pegando no pé demais, né? Ajuda aí, né, Zezinho?
3: Isso aí, Júnior.
0: Ajuda o pai aí. Bora, fechamos por aqui mais uma edição do nosso Momento Zap Zap. Quero destacar aqui que ontem nós estivemos lá no Real Esporte Clube, né? Torneio de inverno do Real tá acontecendo e nós assistimos a um show fantástico ontem, que foi o show do meu amigo Mário e Banda, né? Mário e Banda lá de Nova Era, que fez um showzaço com aquela banda fantástica, bons músicos lá de Itabira, se apresentaram ontem lá no Festival de Inverno. Tá sendo um sucesso. Quero aproveitar aqui e deixar um grande abraço a toda a família do Real Esporte Clube, parabenizar pelo evento, né? Que é um evento de tradição aqui em João Bolevade. E ontem nós estivemos lá para assistir Mário e Banda, foi um show fantástico. Eu convido você também para chegar ao Real e conferir. É o torneio de inverno do Real, tá acontecendo por lá e sempre tem uma atração para você curtir, além das comidas típicas, né, da nossa região e muito mais. Então confere lá. Um abraço a Soraya, a toda a família aí do Real Esporte Clube. Parabéns por esse mega evento, pela organização, né? Ontem eu estive lá com o Edio e toda a família lá. Parabéns. O Anderson Pena também esteve lá ontem, né? Apresentando lá. Ele

0: ginásio, né? Equipe alternativa também marcando presença. Então, um grande abraço aí aos amigos do Real Esporte Clube. Parabéns pela organização, um clima bem familiar, muito agradável, né? E ontem nós estivemos lá com o Mário e banda, que foi um showzaço. Grande Mário Pão de Queijo lá de Nova Era, né? Ô, Mário, um abraço pra você, viu, Mário? Um abraço, o Queiroz. O cara manda muito, viu, meu irmão? Sentado do cara é rock and roll na veia, tá, Zezinho?
1: Isso aí, Júnior. Igual demais.
0: O homem é diferenciado, tá, Zezinho? Bora!
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0: Então eu convido você a dar uma passadinha lá no Real Esporte Clube, né? Pra prestigiar aí o torneio de inverno do Real, que é um sucesso. Tradição na nossa cidade, né? Bora, mais uma no play. Tem aí, manda, chama.
3: Ô, Júnior Queiroz.
0: Sou beleza? Eu. Beleza, Creuza.
3: Aqui, Rio Pira.
0: Aí, Luciano.
3: Aqui, cadê nosso amigo Nego Ney? Nego Ney sumiu, rapaz.
0: Mandei abraço pra ele agora, mas desapareceu.
3: Depois de começar a andar com você.
0: Comigo?
3: Você, sei lá, você deu uma coisa pra ele lá, que sumiu.
0: Desapareceu, tomou dorinho e sumiu.
3: Tá sumido. Ele falou que te ama, tá?
0: Ai, pai.
3: E semana que vem tem cavalgada aqui. E ele falou que ia tomar um uísque com você.
0: Tá
3: feioso.
0: Certo. Ai, um abraço, meu irmão. Obrigado pela audiência. Valeu, Luciano. E manda um abraço aí pro meu amigo Nego Ney. Tá subindo, Nego Ney. Bora!
2: Chama!
0: Mandar aqui um grande abraço também ao meu amigo Diogo, lá da Grace Barra, né? Diogão, um grande abraço pra você e toda a família Grace Barra. Obrigado pela audiência aí, viu? Tamo junto, meu querido buzinaço. É o Diogo do Peças de Ouro também, né? Sucesso, cara. Cara diferenciado também, ô Diogão. Grande abraço do Queiroz aí, parabéns, meu irmão, pelo belo trabalho que você tem feito aí na Grace Barra, né? Parabéns, viu? Tamo junto sempre, um grande abraço e toda a equipe da Alternativa pra você, tá, queridão? Valeu, valeu, tamo junto. Mensagens, tem mais, bora! 38516244. Tem aí no Play, se tem, já manda. Chama, vai, tesoura, bora!
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0: Antes de começar aqui o baú, quero mandar um abraço à família Garagem 73, Fazenda Líder, Líder Multimarcas. Grande abraço, Wellington. Tamo junto sempre, viu? Lívia e toda a família aí, ouvindo sempre o som da alternativa. Araqueto aqui no baú da 91. Sempre tem uma saudade.

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1: Boa tarde, vamos às informações, 4 horas, mais uma edição do Informativo 91 com ela, Kinderlin Brandão.
2: Voltamos com mais o Informativo 91. O ex-governador de Minas Gerais, Romeu Zema, foi oficializado esta semana como candidato do Partido Novo à presidência da República. Em seu primeiro discurso como candidato, Zema fez críticas ao presidente Luiz Inácio Lula da Silva, ao PT e ao STF. Entre suas propostas, ele reiterou a intenção de retirar o Brasil do BRICS, argumentando que o país pode manter relações comerciais com a China sem integrar o bloco. Também defendeu ampliar as privatizações de empresas estatais. Na área de segurança pública, Zema prometeu classificar facções criminosas como organizações terroristas e construir um mega presídio na Amazônia para abrigar lideranças do crime organizado. O candidato também confirmou que a chapa ainda não tem um nome para vice-presidente. Eu volto em breve com mais notícias. Direto da redação, Kinderli Brandão.
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0: 7:07, estamos chegando. Tarde boa para você de João Bolevade, toda a região do Médio Piracicaba. Hoje, 29 de julho de 2026. A partir de agora até as 8 da noite, você é o nosso convidado. Após um campeão de audiência, meu amigo Júlio Queiroz. 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A partir de agora você fala conosco, pede a sua música, manda o seu abraço, o seu alô para quem você quiser. 91.1, a festa boa do rádio. Tamo junto até as 8 da noite. 3851-6244. Participa comigo.
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0: 11:14, Gustavo Lima, alojada. Fala comigo, 38516244, tá na estrada, tem informação do trânsito. Nas avenidas em João Bolivar, cidadezinhas, a turma do aplicativo. Chegando mais sucesso, vamos junto até as 8 da noite. Canta pra gente, Maiara e Maraísa.
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0: Bom demais, 4:24, uma excelente tarde pra turma que tá ligado conosco, 91.1. Mandar um abraço pro meu amigo Charles, todo o pessoal da Eldorado, trabalhando aí na 381, no projeto Turma Diferenciada. Um abraço pra vocês, uma excelente tarde.
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4:53, daqui a pouquinho fala ao vivo, daqui a pouquinho tem informação com Kimberly Brandão. 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
23: Conferindo 5 horas. Boa tarde.
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0: Olá, boa tarde para você de João Molevade, toda a região do Médio Piracicaba, quarta-feira, 29 de julho de 2026. Chegamos a 210 dias do ano, restam 155 dias, a lua tá na fase cheia, tá um espetáculo, hein? Bonito, hein? Estamos no inverno. E falando em inverno, chegou por aqui ela que tá sempre aí atualizando as informações para todo o Médio Piracicaba. As más línguas me contaram que ela estava na final do jogo da Espanha lá com a Argentina, por isso que ela gripou uns dias aí. Eu não sei informar se é verdade mesmo, eu acho que sim, gente. Tava meio gripado ainda, hein? Boa tarde, Kindle, tudo bem?
1: Oi, o Alex Ribeiro, boa tarde. Mas... é verdade. Mas não foi por causa do jogo, hein? Foi esse tempo.
0: Do tempo da mudança.
1: Foi por conta da mudança de tempo. Eu fiquei uns dois dias aí sem conseguir fazer os informativos.
0: Mas isso acontece conosco também, né? Tem dia a gente tá com a voz meio anasalada devido à mudança de clima um pouco. Adianta uns três dias pra cá, o clima já deu uma amenizada já, o frio, né? Uhum. Todos os dias eu fico de antena ligada. Você falou, ó, é Molevade, o clima tal, tal, tal, tal. Eu falei assim, ó, que um dia ela avisa que o frio vai dar uma... O frio já tá melhorando, já passando, tá?
1: Durante a tarde tá mais calor, né? Mas de manhã, de madrugada, ainda tá um friozinho. Mas já tá melhor do que antes. A tendência agora em agosto é fazer mais calor.
0: Demais. Agora 5:03, atualiza pra gente as informações da 91.1 em Kinder.
1: O Alex, o Servor de João Molevade, juntamente com o Gavi de Nova Era, foi homenageado na Câmara Municipal de Timóteo com uma moção de aplausos. O reconhecimento vem por eles terem realizado o atendimento às vítimas de um acidente com uma van da Secretaria de Saúde de Timóteo. A ocorrência foi de uma colisão da van com um ônibus da Gontijo, ocorrida em julho de 2025 em Nova Era. O veículo retornava de Belo Horizonte, transportando 5 pessoas, sendo 3 pacientes, 1 acompanhante e 1 motorista. Na ocasião, as equipes do GAV e do SEVOR atuaram juntas. Um servidor de Timóteo e uma paciente foram a óbito no local e 3 ocupantes da van foram resgatadas e encaminhadas ao hospital com vida. Na cerimônia de homenagem que ocorreu ontem, o vice-prefeito de Timóteo, Marcelo Martins, fez o uso da palavra em agradecimento às 2 instituições. E eu volto amanhã com mais notícias.
0: Obrigado. Pode falar.
1: Direto da redação, Kinderly Brandão.
0: Obrigado, uma excelente tarde para você. Melhora, se não some não. Sempre sumo atualizando o Molevade, região. Tem algum canal que possa entrar em contato com você para trazer as informações? Deixa pra gente aí ao vivo agora, 5:04. Tem algum, pode entrar em contato? Falou, ó, vamos falar essa informação pra Kinder já mandar pra gente aqui ao
1: tem,
0: vivo.
1: Tem sim. Tem o WhatsApp que eu recebo as informações, então quem tiver uma sugestão de pauta, uma sugestão de notícia, um acontecimento na sua cidade, no seu bairro, algo relevante que você acha que deve noticiar, vou falar o número agora, hein? É 31983537787. Vou repetir, hein? É 31983537787.
0: Muito obrigado, uma excelente tarde pra você, tá bom, Kinder?
1: Obrigada, Alex. Até amanhã.
0: Sucesso. Até amanhã, às 8 da manhã, Kinder e Brandão trazendo mais informação pra Molevade Região. 5:05, boa tarde.
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0: 5:16, Luan Santana. Participações liberadas, vamos falar com o povo. Boa tarde, quem fala?
1: Edson Ribeiro, boa tarde, beleza? Duarte de Itabira.
0: Tudo bem?
1: Manda pra nós um aí com Rio Negro, Solimões, o Chapeludo. Fazendo favor, agradeço para todos os ouvintes, para vocês aí da rádio. Muito obrigado, bom trabalho, boa tarde.
0: Nós agradecemos aí pela sintonia, Itabira.

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0: 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Um abraço pro Guilherme, 5:28.
1: Boa tarde, Alex Rubino. Sou Vanderlei de Sumidouro, aqui em Santa Bárbara. Alex, queria só que você pudesse repetir, né, o número da repórter aí, Kinderlin Brandão, uma ótima repórter, né? Sempre trazendo as comunicações pra gente aí. Queria que você conseguisse repetir, por favor, me anotar aqui.
0: Alô, campeão, nós encaminhamos pra você aqui no zap aqui, tá bom? Me chama, sou sem frio. Isso aqui é você pôr no papel, eu não sei ler não, né? Nem número você sabe ler, não, Alex? Não sei não. Eu de número que eu não erro mesmo é dinheiro. Se você falar comigo quando esquece 5 mais 5, pra mim é 36. Agora em nota de dinheiro, falou que é dinheiro, mas dinheiro agora tá acabando. Como é que o senhor vai fazer pra contar? Falar, mas dinheiro arruma um jeito de aprender. Dinheiro. Pode me arrumar o dinheiro que tá guardado lá no Banco Central dos Estados Unidos todo, que eu bater os olhos nele assim, eu já sei mais ou menos quanto bi tem lá. Bora.
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3: Conferindo 5h32.
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8, 12 minutos apenas para 6. Um abraço para a turma do Médio Piracicaba. Ótima tarde aí para Alexa, Marilus. Alô, Matheus. 5:48. Chegando Daniel, Jorge e Matheus. Canta pra gente aqui.

0: vocês, daqui a pouquinho tem a benção do padre.
1: Boa tarde, Alex B, tudo bem com você? Joelma por cá, manda uma música boa pra nós aí, Zezé de Camargo e Luciano, Olhos de Lua. Eu vou oferecer pra Vandeir Pressão, meu maridão, pra Márcia Amaral, pra tia Lígia Lé Fernandes, meu primo Rodrigão, pra você e pra todos os ouvintes. Deus abençoe a sua tarde aí.
0: Obrigado, 5h52. Pra você que tá ligado, fala comigo, 38516244. Vamos de Zezé de Camargo e Luciano, então. Daqui a pouquinho tem o padre Ricardo.
2: Alô, galera, aqui quem está falando é o Zezé de Camargo.
3: Aqui é o Luciano.
2: Eu tô aqui com ele, Luciano.
3: Eu também.
2: E quem?
3: Alex Ribeiro.
2: É isso aí, garoto. Valeu, rapaz. Um abraço.

0: Daqui a pouquinho tem o momento da gente receber a benção do Padre Ricardo, hein? Fala comigo, boa tarde, quem fala?
1: Primeiro, manda a música de Maria Mendonça pra nós aí, de novo a União, fazendo favor, mesmo uma boa tarde.
0: Alô, meu amigo, como é que tá a Nova União aí? Tudo tranquilo? Agradecendo a toda a região que se liga aqui com o Alex Ribeiro. Povo diferenciado.
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0: Diferenciado, irmão. Chegando ela, saudades. Música da Marília Mendonça.

0: Marília Mendonça, um abraço, meu amigo Vander Braga, tá na estrada, tá lá próximo da Pedra do Macaco, como é diferenciado. Ô, Vander, mandou a égua de presente aí, rapaz. Eu falei, se a égua não tiver parida, eu não quero. Tiver a égua de presente, não, se não tiver parida, se não mandar resenha do potrinho, se não for registrado, não aceito. Ganho presente e ainda reclama ainda? Não, não assim. Se não tiver resenha do podinho registrado, não quero.
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0: Simbora, um minuto pra seis. E Guilherme, já mandou mensagem aí? É registrado? Claro que é. Ele vende cavalo pros caras dos Estados Unidos lá, tudo de primeira linha, vai de avião, como é que não vai ter trem lá? Tá.

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1: Aí, Lucas, como praticar momento caldo, a gente vai trazer todos os dias o Top Sertanejo. Agradecendo os amigos, mandando um abraço ao povo de Nova Era, pessoal de Santa Maria de Itabiras, Antônio Dias, Maliera, Jaguaraçu, pessoal da região do Rio Doce, Zona da Mata, ligado conosco. Eu volto já, tá chegando o momento da benção do Padre Ricardo.

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1: Obrigado, Pai, pelos momentos da vida. Obrigado pela saúde, pelas amizades. Obrigado pela oportunidade. Que Deus abençoe a você, seus planos, seus projetos. O nosso tempo que o Senhor nos conduz. As nossas vitórias que o Senhor nos concede. Que a gente renove a nossa fé, o nosso amor, o nosso respeito a Deus a cada momento. Obrigado por tudo. Bença, Padre. Boa noite.
2: Que o Senhor te abençoe e te guarde. Volte a sua face para ti, te dê a paz. 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

0: Olá, meu irmão, olá, minha irmã ouvinte. Saúde e paz. Deus abençoe. Hoje a palavra nos fala do momento que Jesus vai ensinar os discípulos como resistir diante dos ventos contrários. A palavra hoje nos diz: depois de saciar os 5.000 homens, Jesus obrigou os discípulos a entrarem na barca, a irem na frente para Betsaida, na outra margem, enquanto ele despedia a multidão. Logo depois de se despedir deles, subiu ao monte para rezar. Ao anoitecer, a barca estava no meio do mar e Jesus sozinho em terra. Ele viu os discípulos cansados de remar, porque o vento era contrário. Então, pelas 3 da madrugada, Jesus foi até eles andando sobre as águas e queria passar na frente deles. Quando os discípulos o viram andando sobre o mar, pensaram que era um fantasma e começaram a gritar. Com efeito, todos tinham visto e ficaram assustados, mas Jesus logo falou: coragem, sou eu, não tenhais medo. Então subiu com eles na barca e o vento cessou. Mas os discípulos ficaram ainda mais espantados, porque não tinham compreendido nada a respeito dos pães. O coração deles estava endurecido. Ele viu os discípulos cansados de remar, porque o vento era contrário. Se estou na presença de Deus, não importa o vento contrário. Ele está conosco, mesmo que em alguns momentos não sentimos a sua presença. O Evangelho fala que Jesus colocou os discípulos no barco para seguirem para Betsaida. Não entrou no barco, mas foi para um lugar à parte, rezar sozinho. Os discípulos ficaram horas remando. Estavam cansados, pois o vento era contrário. Já era de madrugada. E eles ainda remando, pois o vento era contrário. Jesus então foi até eles, caminhando sobre as águas, e disse para não terem medo. Entra no barco, e então todo o vento contrário cessa. E os discípulos ficaram admirados com tudo aquilo. Jesus vai ensinar os discípulos que o caminho que ele nos propõe, a direção que ele conduz uma alma, não é o caminho mais fácil. Seu seguimento não é do caminho largo, mas de desafios, de dificuldades, de perseguições. Por isso diz: quem quer me seguir, tome a sua cruz de cada dia e me siga. Mesmo estando no caminho do Senhor, fazendo tudo aquilo que é correto, há momentos na vida que os ventos não serão favoráveis. Há momentos que os ventos serão contrários, mas não posso temer. Se estou no caminho do Senhor, Ele virá ajudar. Mesmo que pareça que o barco esteja perdendo o controle, mesmo que pareça que já não tenho mais forças, mesmo que pareça que já chegou um limite, Ele virá. A palavra de hoje é um ensinamento para os momentos de limite, momentos que tudo está contrário e não se encontra mais forças para seguir. É momento então de dobrar a oração, de se dobrar em oração. Jesus estava em oração antes de ir até os discípulos caminhando sobre as águas, para nos mostrar que a oração é capaz de trazer o sobrenatural de Deus diante das situações difíceis que vivemos, capaz de trazer a graça de Deus nos momentos em que parece que não temos mais forças, que não vamos mais resistir. O caminho não é desistir, não é parar, não é pular do barco, não é ter medo, mas rezar. A oração traz a força e a resistência de Deus diante de qualquer situação, principalmente a oração, como Jesus fazia nos momentos de madrugada. Era um momento em que Jesus se levantava para rezar diante das situações que se levantavam diante dele para o fazer prostrar. Todo momento intenso e forte, contrário de desafios, Jesus se levantava de madrugada, colocava-se de pé para que Deus, o Pai, o colocasse de pé diante de tudo aquilo que se levantava para o fazer cair. Ou me dobro diante de Deus, ou diante dos problemas, ou me prostro diante do Senhor, ou as dificuldades me farão prostrar. Aquele que se dobra diante de Deus, nada o faz cair. Mesmo que enfrente grandes e fortes ventos contrários, o próprio Senhor o coloca de pé. Nada é capaz de fazer cair aquele que se prostra diante de Jesus. Ele mesmo é sua defesa. A palavra nos ensina: se Deus é por nós, quem será contra nós? Se dobre diante do Senhor e verá todas as situações difíceis se dobrarem diante de ti. Que desça sobre você a bênção, a proteção, a saúde de Deus Todo-Poderoso, Pai, Filho, Espírito Santo. Amém. Saúde e paz. Fica com Deus.
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0: 6h19, daqui a pouquinho tem namoro chegando nas ondas do rádio. Pra você que tá aí ao som do Amado Batista, daqui a pouquinho tem quadro Não Dá Mais Pra Ficar Sozinho. Você tá levantando a mão aí? Tá sozinho ainda, velho? Não é possível. Uma namorada ainda não? Sim, velho. Você tem que ser sério, igual a nossa. Que eu contei mentira pras meninas, pô. Aí não namora mesmo, não, velho. Você é sério igual a gente, rapaz.
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0: 6:25, uma excelente noite para você que tá voltando para casa, você que tá trabalhando, você que tá onde quer que você esteja, como é que tá? Tudo na paz, tudo tranquilo? Quero que você, meu amigo, seja satisfeito, em paz da vida, daqui a pouquinho tem namoro.
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0: Chegando. Daqui a pouquinho o momento do quadro não dá mais para ficar sozinho.

0: 6h32, está chegando o momento do namoro. Eduardo Costa cantando pra gente na noite de quarta-feira.
1: Galera, quero agradecer mais uma vez você pela oportunidade, pela Rádio Cruz Povo maravilhoso de João Molevade, que tem um carinho muito especial com o trabalho do Eduardo Costa. É uma honra para mim fazer parte da família de João Molevade e da sua família também. Você que é um grande amigo e uma pessoa que acredita muito no meu trabalho. Desde já eu quero te agradecer.
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6h33, está chegando a hora do namoro. Pra você que tá aí nessa noite de quarta-feira, já chegando no meio de semana, né? Como é que tá aí? Tudo tranquilo? Tudo na paz? Tá procurando o grande amor da sua vida ou ainda não teve coragem? Coragem é algo que o ser humano que traz no peito ao longo da marcha do tempo fez muitas mudanças. Coragem de amar a si mesmo, coragem de amar as outras pessoas, de acreditar no seu potencial, de ter determinação, tá pronto pra vida, pra bagagem. Todos os dias nós

0: O relacionamento é uma escada contínua de crescimento para ambos. Todos os dias vão ser de beijos e abraços, de sorrisos, de felicidades. Serão de aprendizado, serão de companheirismo, e que a gente aprende a amar as pessoas na estação do tempo. A gente pode se apaixonar por um olhar, por um sorriso, por um gesto, ou simplesmente pelo companheirismo. Porque quando você se apaixona em vários aspectos, você está pronto para viver uma vida diferente. Com o tempo, as ideias mudam, a gente amadurece mais, a gente tem um tempo percorrido de vida que ficou para trás, momentos que trazem saudades, momentos que dão lembranças, momentos que faz uma lágrima rolar, porque às vezes você deixou lá para trás algo que você poderia ter abraçado, por falta de coragem, não por oportunidades. Você está mais pronto para uma nova jornada da sua vida, uma nova caminhada. Então, para você que está aí nessa noite de hoje, nenhum de nós temos a capacidade de ditar o outro que o outro deve fazer. E senão o conselho não seria dado, seria vendido. Mas como nós temos uma liberdade de amizade nas ondas do rádio, de encurtar a distância, matar as saudades e te convidar para o caminho da felicidade, te digo para você, venha dizer que não dá mais para ficar sozinho. E nós estaremos sempre torcendo pela sua felicidade, e eu estarei sempre aqui ao seu lado nas ondas do rádio, embalando um hit para que mova e toque o seu coração apaixonado. Sempre sonhei em encontrar um alguém que me completasse. Você superou todas as minhas expectativas. O meu amor por você cresce a cada dia. Se eu pudesse, eu pararia o tempo nos momentos em que estou com você. Seu sorriso, seu olhar faz o tempo simplesmente desaparecer. Eu não sei como descrever o quanto você é especial para mim. Seu amor é meu maior presente. E eu sou eternamente grato por isso. Quando penso em você, meu coração se enche de gratidão. Você é a razão pela qual os meus dias são felizes e cheios de amor. Te amar é a melhor parte do meu dia. Não importa o que aconteça, só de saber que você está ao meu lado já me faz sentir completo. Você me ensinou que o amor em sua forma mais pura, a cada dia que passa, minha vontade de estar ao seu lado só aumenta. Nada no mundo se compara ao que sinto por você. E a vida ganhou a cor e o sentido desde que você entrou nela. O seu amor me dá força para enfrentar qualquer desafio. Juntos eu sei que podemos conquistar tudo. Eu poderia passar a vida inteira tentando descrever o quanto você significa para mim. Mas ainda assim, não seria o suficiente. Não há palavra aqui para você expressar o quanto você é especial para mim. Meu amor por você é algo que cresce cada dia como uma flor que desabrocha ao primeiro raiar do sol. Cada mensagem que eu te envio é um pedaço do meu coração que eu quero compartilhar com você. Você é minha inspiração diária. Como não inspirar estando ao seu lado? Que você seja feliz, que você se realize na sua caminhada do tempo. Queria dizer que não dá mais pra ficar sozinho.
1: Esse nome diz tudo. E bom.
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0: 8 minutos para 7 da noite. Eu volto já.
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3: 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E a hora?
0: 6h53. Boa noite.
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2: Alô, meus amigos, programa do Alex Ribeiro. Aqui quem fala é o Teodoro da dupla Teodoro e Sampaio. Esse programa é sensacional. Um abraço do Teodoro, abração do Sampaio. Aqui só tem sucesso, só tem alegria. Alô, Alex, é com você, meu irmão.
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que a Santíssima Trindade Augusta e a proteção da espada de São Miguel Arcanjo te abençoe e te proteja. Meu filho, minha filha, aqui quem fala com você nesse momento é o Padre Adriano Lopes, exorcista. No final deste programa, eu vou fazer ao Pai das Luzes, junto a São Miguel Arcanjo, uma prece forte em seu favor. Coloque junto do rádio remédio, se você toma, a água para ser fluidificada. Coloca junto do rádio a foto da pessoa amada. No final deste encontro espiritual, eu vou fazer por você uma prece que não envolve as suas escolhas, não envolve a sua religião, a sua crença. É uma prece do bem que trará a você iluminação e direção espiritual. Hoje eu quero dirigir a palavra a você que por algum momento da sua vida você pensou que não teria mais jeito. Quero te dizer que nessa quarta-feira, hoje, quarta-feira, a paróquia tem recebido muitos filhos. Pessoas que vêm pela primeira vez para começar o tratamento espiritual. E filhos vindo dando seguimento. Porque na espiritualidade, ouvintes, o que é começado precisa ser terminado. E falando de começar e terminar, existem pessoas, e talvez seja o seu caso, meu filho, porque eu não estou aqui falando pro ar, eu estou falando para alguém, e esse alguém é você, que agora de frente pro rádio me ouve. É colocado pelo bom Jesus, é colocado pelo Pai das Luzes de fronte para este rádio e me ouve. Você está passando por dentro dessa casa, você está andando dentro dessa casa e você está ouvindo de longe a minha voz. Porque alguém aqui dentro dessa casa deixou o rádio ligado e por um acaso diz você, você está me ouvindo? É muito importante você entender que nada é por acaso. Você, meu filho, você tem começado projetos e você tem parado no meio do caminho. A vidência divina do Pai das Luzes está aberta.

0: Aperta neste momento e eu vou te falar, não é você que para no meio do caminho, você é parado, você é barrado, uma força espiritual contrária te para. Quantos relacionamentos você já teve que você olhou e disse, esse é para casamento? Eu te pergunto, você casou? Parou no meio do caminho, até terminou o relacionamento? Quantas vezes na sua vida você olhou para uma situação e disse, agora eu vou, agora vai? E eu te pergunto, foi? Foi? Quantos tratamentos médicos você deu início para tentar curar essa doença que você sabe? Porque você desconfia, a espiritualidade, ela dá sinais, você sabe que essa doença, ela veio do submundo espiritual da maldade. Ela não vai ser tratada com remédio. Essas dores pelo corpo não vai ser tratado com remédio. Esse vício que está te destruindo vai acabar com a sua vida. Vai fazer você perder tudo e você sabe disso. Não é novidade o que eu estou te falando. Tem que ser tratado na espiritualidade. Padre, eu moro muito longe. Há quantos anos você sofre? O que que é mais fácil? Continuar sofrendo ou vir aqui algumas quartas-feiras tratar na espiritualidade e não ver esse problema nunca mais? Pensa aí. Parado no meio do caminho. Ah, eu não terminei porque eu não quis, não. Uma força do mal te parou. E todas as vezes que você tentar, ela vai te parar. Porque essa barreira espiritual, ela tem que ser combatida na trezena de São Miguel, num tratamento espiritual forte. Agora, 7 horas da noite, já tem gente aqui aguardando, vai começar a terceira missa do dia. Se não der tempo para você subir aqui, você vai anotar o endereço e na próxima quarta-feira você vai vir aqui. Seja de onde for que você estiver me ouvindo, se você não aguenta mais esse sofrimento e você quer ajuda espiritual, a distância é o de menos. Pode vir. Eu vou olhar você, eu vou ver você, eu vou ouvir você. Talvez você preocupa, padre, eu moro longe, eu tenho medo de ir, e como é muitas pessoas participando, eu tenho medo de não conseguir conversar, de não conseguir receber uma orientação. Pode vir, pode vir, pega o carro e vem, entra no ônibus e vem, pode viajar. Quando você chegar na recepção da minha paróquia, você vai dizer, eu vim de tal lugar para falar com o padre exorcista. No final da missa, eu vou conversar com você. Amém, minha filha? Eu sou a solução que você tem procurado. Boa sorte para você.
1: 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Quarta-feira, na Paróquia Carismática Sagrada Família, Rua Equador, 125, bairro Petrópolis, João Molevade. O exorcista de Deus. Os espíritos temem este homem. Ele tem ministrado na vida de milhares de católicos, carismáticos, evangélicos, espíritas que têm ou não têm uma religião. Ele vai falar a verdade. O exorcista de Deus. Quando ele ora em latim, os demônios se manifestam. Quando ele levanta sua mão, os enfermos são curados. O câncer desaparece. Trabalhos são desfeitos. Pactos e maldições dos espíritos são quebrados. Ele vê o oculto. Ele desvenda casos misteriosos. Ele leva a verdade aos cativos. Ele tira as almas das mãos.

0: invisível. Ele revela o que está oculto. Ele tem a força dos sete espíritos de Deus. Especialista em desmanchar macumba. A televisão, por inúmeras vezes, já mostrou o que ele é capaz de fazer. Você está ouvindo a maior autoridade espiritual em exorcismo no Brasil, Adriano Lopes.
1: 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O que você conversar comigo em sigilo, em sacramento de confiança.

0: ligação 31994056311. Nós vamos agora nos preparar para o momento da prece. Eu vou me paramentar para a Santa Missa. E se organiza, viu, meu filho? Se organiza, porque na próxima quarta-feira você precisa estar aqui. Pai das Luzes vai te dar força para você conseguir chegar aqui. Divino Espírito Santo vai te dar força para você conseguir chegar aqui. Amém? Coloca a mão direita no coração, faça um profundo silêncio. Se você pode, feche os seus olhos e eu vou rezar por você. Poderoso Pai das Luzes, força de luz que me usa, Pai eterno, Pai amado, Pai querido, eu te apresento esta pessoa que me ouve agora em algum lugar e passa por um sofrimento, por um desespero, essa pessoa que se vê sem saída. Meu Deus, estende as tuas mãos ensanguentadas e ajuda essa pessoa. Tire essa pessoa do mau caminho e que o Espírito de Luz, que é o Arcanjo São Miguel, venha agora passar a espada de luz e cortar todo o mal. Abençoe a água, o remédio, o chá, que assim seja. Graças a Deus. Amém. Amém. Graças a Deus. Eu encerro aqui o meu programa. Você pode tomar da água abençoada, espiritualizada. Amanhã eu retorno por este mesmo horário, por esta mesma rádio. Boa sorte para você que vai me procurar.
1: Boa sorte. 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

0: 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Agradecendo essa turma boa que fala conosco em toda a região, chegou a hora de falar com os amigos do rádio. Opa! Prima na cela, vambora, bora, Mendes, bora.
1: Olha, né, Ribeiro, manda uma música pra mim, Ribeiro Romântica, o Heitor, bairro São Vicente, Santa Bárbara.
0: Alô, Heitor, um abraço pra vocês do bairro São Vicente, Santa Bárbara, um abraço pra todo mundo aí de Santa Bárbara.
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0: Sempre ligado conosco nas ondas do rádio. Opa.
3: Boa noite, Alex Ribeiro. Manda a música aí, Fala Mal de Mim, do Gustavo. E manda pro meu tio Vicente do Refoge, pai Ricardo do Refoge, mãe Natalúcia do Refoge, Natália do Refoge, que é minha tia, meu tio Márcio e minha tia Natalene e tio Valnei. Seu cachorro.
0: Obrigado, que simpatia, né? Que educação, que show, que show. Obrigado, obrigado. 7:32, Alex Ribeiro, manda um alô pra nós, pessoal que tá na serralheria trabalhando, um abraço, excelente noite pra vocês, simbora.
4: Alex Ribeiro, cê tá bom? Eu tô boa. Boa noite, aqui é Isabel de Rio Frescaba.
0: Tudo bem, Isabel?
4: Bairro Bicas, manda um modão aí pra nós, sai cachorro.
0: Que show. Alô, pessoal do bairro Bicas, Rio Piracicaba. Tivemos lá no leilão, rapaz, que sucesso, hein? Obrigado. Vou postar mais foto, mais vídeo lá no Instagram. Por muito sucesso o leilão, né?
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0: Alex de Ver, manda alô pra nós aqui. Temoso demais, gosto de ouvir umas modas apaixonadas pra bagunçar o coração mesmo. Tá bom. Um abraço também pro Baiano, do Zezinho dos Painéis, tá ligado? Alô, Baiano! Alex Ribeiro, manda alô aqui pra mim, o Ailton. Alô, campeão! 7:34.
6: Boa noite, Alex Ribeiro. Quem fala é Vicente do Repórter.
0: Tudo bem, Vicente?
6: Manda uma música aí, Dois Corações e uma História. Pra todo aqui do Repórter, toda a região, pra ser toda da rádio. E uma boa noite.
0: Alô, Vicente, essa moda é bonita, hein, rapaz? Do Zezé de Camargo e Luciano. Dois corações e uma história.
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0: Mas como é essa música, velho? Hã?
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0: Ah, eu toquei uma música mais calma, vou ver se o senhor cochila aí pro senhor ir embora. Falando, eu não sou filho de pai cansadão. Não. Eu sou o filho pai cansado, não, senhor. 7:34, vamos que vamos. Fechando com ele. Ribeiro, manda um alô pra Maria Eduarda. Sempre ligados.
8: Não tava procurando.
0: Todos os momentos aqui nas ondas do rádio. Vambora!
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0: Opa!
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9: Aô, os meninos, boa tarde, boa tarde, boa tarde, Alex Filho, meu chegado, pro Palmar Cruz Positiva. Estamos aqui descendo a Serra de Viana, sentido Vitória, Vila Velha. Você tá doido, rapaz, cheguei lá de Angra do Rio, ontem de noite já carregou, já estamos por cá no Espírito Santo. Misericórdia, rapaz, só fora a rabiola, tá? Manda pra nós ver o Henrique Juliano Positiva. Forte abraço a todo mundo aí, com a proteção divina. Vamos que vamos. Tchau, obrigado, Zé Cachorro. Beijo, mãe. Essa semana vamos pescar, hein? Deus quiser. Tchau, obrigado. Aí mesmo.
0: Vamos pescar. Aqui, só deixa lá o banho pra lavar o prato aí, tá? E mandou outro áudio agora. Tá chegando lá, ó. Chegando lá. O homem é diferente. O homem é diferente. Aqui, você traz da praia pra nós aí. Não, lambari tem lá não, Bento. Lá tem piruá.
8: 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Gostei muito dessa casa e eu vou ficar por aqui.
0: Pô, menino, a gente tem aqui os bailes lá na roça. Nossa, mãe.
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0: E a radiola tocando umas modas dessas e você, a morena, olhava pra gente da grita da janela de lá. E o pensamento, assim, oh, gente, avisa o pessoal lá em casa que eu não posso ir não.
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0: Olha lá, Gozeta. 7h30, gente. O homem pode morrer, mas tem que ficar a história dele mesmo. Tá lá.

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1: Alex, boa noite, aqui é Cleonice de Cachoeira, tudo bom? Ô Alex, manda aí pra nós, por favor, uma música chorada do Gini Gino, apaixonado por você. Quero mandar aqui pra todos que estão curtindo a 91.1 em Cachoeira, Mutuca, Bateias, Água Fria, Floralha, Mata Escura, Refógio, Borges, São José, enfim, para todos ligadinhos aí na melhor da região, com o locutor Nota Mil, para você também e pro Berranteiro. Tchau, obrigado. Sai, cachorro!
0: Oh, obrigado. O que você tá querendo aqui? Ah, vamos gravar, você mandar pro chefe aí, porque manda pro chefe. É, meu Deus, mandar pro patrão aí, porque falar com você, quer ver, é? 7h30, hoje ele já chegou aqui na rádio aqui, ó, 4h35 da manhã, olhou pra um lado, olhou pro outro, falou assim, você quer saber de uma coisa? Eu falei, não, não quer saber nada não, vamos trabalhar. É, vou falar com você. Nesse ritmo que nós já vamos aí, a sorte é que vai ter o tal do IA pra trabalhar, porque eu não quero levantar muito mais cedo, mas não, falou. Quer não, velho? Quer não. Trabalhar mais não. Agora. Eles inventaram um tal de robô e agora, rapaz, diz que o robô vai fazer tudo, tá? Aí, a gente vai ficar só à toa mesmo, montando cavalo, passeando, voltar a dançar forró. O robô, rapaz, vai construir casa, fazer lagoa, pescar pra gente, fritar lambari. Hã? O caboclo vai trabalhar pro hobby. O cara vai olhar assim e falar assim: ah, uma vez no ano.

0: babai ou não, que duas certezas nesse mundo eu tenho, certeza mesmo e sabedoria aos 45 anos da minha vida. O que é, Beatriz? Tem duas coisas que pode rodar e rodar que vai te encontrar. Um, o amor. E depois a outra é a morte. Não tem bom jeito do caboclo fugir, não. Vê isso aí. Um amor na vida, você encontra mesmo. Encontra mesmo. Depois, não adianta correr também não, que vai te encontrar a morte mesmo. Aí também, não adianta fugir também não, que ela te encontra no caminho da vida. Embora então, Morena, não foge de eu não, você não vai encontrar mesmo.
1: Fala comigo ali, galera. Boa noite pra você, pra todos os queridos ouvintes que tá ligado nessa rádio, que é Potência do Medo de Piracicaba. Um locutor diferenciado. Abraço pra você, que nossa Aparecida pode abençoar a sua família abundantemente, viu? Beleza? Eu já acompanhei, rapaz, você fazendo um franguinho lá na pousada do cowboy, hein, rapaz? Você podia fazer um trem desse aí pra nós, como se diz, pra nós se graciar com franguinho caipira. Esse é diferenciado, hein, mano? Abraço pra todos de Bateia, São Gonçalo de Riabaixo, Piboca e Serra do Turvo aí. Depois você podia puxar um trechinho pra mim, se puder aí, a mais nova de Guilherme Silva pra nós aí, tá bom? Abraço, até mais.
0: Alô, campeão, um abraço, que você falou, né? É, matando frango pro artista e você comendo arroz e feijão na lei de Deus. Que você falou, né? Ah, fui lá na casa dos outros, tava comendo um macarrãozinho descolorido, um feijãozinho daquele cascudo, um arroz quentado e matando frango pros outros. Falei, o cara tá enjoado de comer carne, só é rico. Ô, conversado.
2: Tô comendo antes, DJ.
0: Bento, se você ficar falando pros outros aí que eu tô só comendo angu com chuchu e matando frango pros outros, você vai ver aí, né? Nunca fez um churrasco pra mim, bem feito, roubou seus bois. Falei, tá bom. Você é amigo mesmo, hein? Olha lá com você, pelo amor de Deus, hein? Roubou seus bois tudo agora. Você podia comer carne uns 30 anos da sua vida. Você é paciência, né? Paciência, né? É? Vamos que vamos!
3: Olha, Beto, não dá pra ficar sozinho, tá? É Luiz Carlos bastante porra. Meu telefone é 989-68-1071.
0: Alô, campeão! Uma namorada bacana pra você aí. Faz um casamento menos uns 3 dias, chama nós pra dançar forró aí, vamos. 7h42, né? E o colega meu, o cara veio no casamento, falou, você falou, você tá meio nervoso, meio ansioso, o que tá acontecendo? Você tá preocupado com a lua de mel? Não, tô preocupado é com a herança, nossa. Eu tô ansioso com a herança, nossa, mãe, eu caí num patrimônio aí que eu falar com você, tá? Você tem falado que o TBI, o TBA vai aumentar aí, pra aqui, pra ali, mas a herança é boa demais, nossa, mãe, eu vou falar com você, tá? Se eu trabalhasse menos 150 anos, eu acho que eu não salvava uma herança dessa, não, tá? Vai lá e olha se tá garantido mesmo o casamento. Quem tá garantido o casamento? Você não assinou lá, tá tudo. Ah, então tá bom, graças a Deus aí. Agora eu já tô mais sossegado. Garantido mesmo? Garantido, vai sossegado. A herança sua tá guardada. Você já pode fazer trilha de Dodge Ram, SW4. E já morar 6 vezes em cada cidade do Brasil e ainda viajar internacionalmente. Não preocupar com quem vai ser o presidente futuro, não. Tá sossegado. Ah,

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0: 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Sônia, boa noite, tudo bem? Boa noite, tudo na paz?
1: Tudo na paz, né?
0: Prazer revê-la novamente.
1: É, na quarta-feira de novo, né?
0: Passou rápido, Zé, mas já vai embora de novo,
1: hein? Quarta-feira, né? Olha, você vê, amanhã é quinta, né? Depois é sexta, né?
0: Mas tá bom, né?
1: Tá bom, graças a Deus.
0: Como é que tá preparando aí pro final de semana já?
1: É, essa semana nós não teremos, né, o Vem Dançar, porque vai ter lá, né, o evento de Gilson, né, Leloy, que é o Noite dos Empreendedores, né? Mas na outra semana ela vem dançar com, né, Claudinei Godoy, com toda a sua garra lá, comandando a nossa pista, né?
0: Verdade, então convite aí pra turma.
1: Convite todo mundo, né, gente? Vamos dançar, vamos dançar. Venha dançar, venha dançar.
0: Trabalho feito com muito carinho, tô sabendo, vai ter feijoada lá também.
1: Vai ter feijoada lá também, tá? Dia 21 com o Flavinho, tá?
0: Ah, então tá aí,
1: nós estamos preparando lá, Flavinho volta, Varinho, Flavinho grande, que sabe comandar aquela pista do Vem Dançar, tá?
0: Beleza, tá. Sônia, bom trabalho, uma excelente noite pra você. Obrigado
1: também,
0: aí pelo carinho.
1: Descanso, né? Não.
0: Tá bom? Com Deus, hein?
1: Com Deus.
0: Vamos embora, acabou o programa, eu encontro vocês às 4:30 da madruga, quando o galo cantar. Um abraço pro meu amigo Matheus, Fortaleza. Um abraço, Antonella. Boa tarde, turma toda. Fiquem com Deus, a gente se fala daqui a pouco.

vamos embora, 5 minutos para as 8 da noite. Passa tão rápido a hora aqui no programa. Obrigado, Molevade, obrigado toda a região. Chegou ela por aqui, minha amiga Sônia, o apoio da casa.

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1: O nosso radar tá no ar. 20:02, nosso radar está no ar. Boa noite para todos vocês aí que está sempre me acompanhando, né? Pelas nossas ondas da Rádio Alternativa, né? O nosso melhor programa da noite, né? Que é muita dica e muita música boa, né? É um programa de terças, sextas-feiras, né, gente? Levando, né, muito, mas muita dica, porque todo mundo quer ficar bonito, a família toda quer ficar bonito. Importante é isso, né, gente? E bonito por dentro e por fora, né? Que não adianta também ficar só por fora, né, gente? Isso aí é, como se diz, é uma casadinha, mão dupla, né? Então nós temos que saber, entender, né, o que é beleza, né? Tem tanta gente que às vezes é por fora tão bonito, mas por dentro, ai, gente, a gente não aguenta, né? Então tem que casar essas coisas. Tem pessoas que não tem lá, gente, aquela beleza externa. A gente tá falando, né, gente? Que hoje em dia qualquer um pode ficar bonito, tá, gente? Não existe. Basta você, a gente fala, né? Basta ter dinheiro, né? Porque muitas vezes a nossa beleza que nós buscamos externa, ela é cara. Mas aquela beleza interna, não, gente. Basta a gente ser gentil com o próximo, né? É, e viver a vida, né, gente? Assim, que a vida é simples, né? Nada se leva daqui, né? Então, é esse o contexto, né? Que a gente tem sempre que carregar e fé em Deus. Em primeiro, né, gente? Primeiro é Deus, né? É Ele que a gente deve tudo, né? Então, todos os dias começamos a nossa noite aí agradecendo a Deus, né? Não por mais um dia que a gente já fez o dia todo, correu, foi pra lá, pra cá e tá aí em pé, né, não? E se você tá aí escutando o Radar da Beleza. E vamos aí mandar nossos abraços, porque o nosso Radar da Beleza, sim, gosta de mandar muito abraços, né? E receber abraços também, né, gente? Porque isso é muito bom, nos fortalece. Como nos fortalece e traz a nossa autoestima. A gente cresce, a gente fica melhor, né, gente? Quando a gente é abraçado, né? Com sinceridade, né, gente? Com sinceridade. Então vamos mandar aí abraços com sinceridade, com muito amor e carinho para a Anícia lá do bairro Rosário, a Giovana lá, Giovana Mara, um abraço muito grande para você, tá? Érica é também uma grande amiga lá do bairro Lucília e Natália Gregório, todas essas mulheres, né, personagens ótimas, mulheres grandes, né, guerreiras, cada uma com sua história. Está aí esse grande abraço que o nosso programa, né, Radar da Beleza aí, né, manda todos, em todos os dias, no

0: início do nosso programa. Nós temos que mandar esse abraço a todas essas pessoas, né, que tá aí nos fortalecendo. E hoje, qual o nosso spoiler, né? Sônia, qual a dica hoje que você preparou para todos os seus ouvintes, né? Todos que estão aí ligadinho no nosso Radar da Beleza. Pois é, gente. Tem uma dúvida, né? Muitas vezes que você tá ali arrumando seu cabelo, fazendo a sua rotina, né? Aquela rotina de beleza diária, né? Que nós temos. Oi, cumprir esse papel, né? Porque isso é saúde, né? É você se olhar no espelho, né? Se ver, né? Ver que você, como você tá, que é muito importante, né? Você ali, né? Lidar com o espelho, sua autoimagem ali, né? Isso é muito importante, gente. Aceitar, né? Que tem gente que não olha no espelho, gente incrível. Às vezes eu tô atendendo alguma cliente, gente, é incrível, é incrível. Tem pessoas que não se olham no espelho, ele não se aguenta. É interessante. Mas cada um, né, gente, com sua neura, né? Vamos respeitar, cada um com seu cada um, né? Então, gente, vamos falar o que interessa, nosso spoiler dessa noite, que é: posso usar máscara de hidratação como creme de pentear? Muitas vezes você vê aí, ai, meu creme de pentear acabou. Ai, esqueci de comprar meu creme. E agora como que eu vou fazer? Então, gente, nós vamos, né, ver se posso ou não posso, né, usar, né, é máscara de hidratação como creme de pentear, né? Tem muita gente que usa até condicionador, né, gente? Então, é muita coisa. Mas na falta de alguma coisa, a gente vai apelar mesmo, né? Assim, mas se isso é certo, posso dar continuidade a isso tudo? Então, hoje nós vamos falar, né, com as diquinhas legais, sabe? Sobre se eu posso usar, né, a máscara de hidratação como creme de pentear. 20h07, daqui a pouco eu volto, né, gente, com nossas dicas, com nossas conversas, que isso é muito bom. Conversar é muito bom, né, gente, bater papo, né, trocar, né, gente, ideias, isso faz a gente ficar até melhor, né? Então, daqui a pouco eu volto, 20h07, vamos ouvir música boa, né, não?
1: Oh boy.

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1: 20 horas e 20 minutos, nosso Radar da Beleza tá bom, né? Tá top. Que playlist boa, né, gente? Que músicas boas nessa quarta-feira. Quem tá aí ligadinho, né? Na nossa alternativa. Porque é só Radar da Beleza, né?

todas as terças, né? A partir das terças até a sexta, só na Radar da Beleza, a partir das 20 horas até 21 horas, né? Não, gente? Então todo mundo aí ligadinho, né? Dá um play, né? Porque segredo, né? Beleza não é segredo. Beleza tá no ar, né? E todo mundo aí tá ficando cada dia mais bonito. Mais bonita, né, gente? Aí ouvindo, né, o nosso programa, a família toda, né? E é legal que você agora, quem está me ouvindo, né, gente? Quem está acompanhando aqui, sabe muito bem aquele momento quando ele vai ali comprar esses produtos, né? Para ele e para a sua família nessa rotina de beleza diária. Que é isso, né, gente? Que a gente quer até ficar bem, né? Até dentro de casa, quando você veste aí sua pijaminha, né? Você quer ficar aí cheirosa, né? Cheiroso. As crianças, todo mundo aí muito bem. Porque você sabe, né, gente, que eu falo, né? Se você mantém uma rotina legal, se você tem esse hábito legal, tudo vem, como a gente fala, com um resultado bacana, né? Você depois, você não vai nem gastar muito, né? Porque cabelo, pele, a nossa saúde, ela dá um retorno legal. Eu falo que cabelo é uma mudança muito bacana, né? Tudo que você faz pra ele, na mesma hora, você vê, né? Se você penteia ele pra trás ali, você vê que deu resultado. Você bota ele pra trás. Se você bota ele do lado, deu um resultado. Ele tá do lado. Então você, né? Você pode se imaginar e fazer o que quiser com sua imagem naquele momento. Então é muito importante que você cuide, tenha amor, seja gentil a você mesmo. E, gente, deixa eu dar um recadinho também, né? Porque nessa sexta-feira, né, nós não vamos ter o nosso Vem Dançar, né, um novo ponte que tá iniciando em Mão Levada. Sei que tem muitas sagas, né, gente, tudo que a gente inicia tem hora, até todo mundo ali adaptar, né, que tem muitas... Eu até estranho, deixa eu dar só abrir uma chave, né, um parêntese nisso. E muita gente tem até, às vezes, um preconceito em dança de salão, e hoje você vê aí no programa, né, de... No programa de televisão, né? Você vê o Luciano Huck aí, né? Com danças maravilhosas aí, né? De salão, onde que ele coloca. E eu vejo muita gente ainda achando que isso aí não é legal. Gente, vamos abrir a mente, né? Vamos, tudo que se faz, que dança é bom pra saúde, encontro, né, gente? É música, né? Então vamos tirar nossos preconceitos, né? E, é dança de salão, ou dança, ou seresta, ou forró. Isso é dança de velho, né? Muita gente também fala isso, né? O preconceito com etarismo, né? Ah, eu não gosto. Não, gente. Você vê que tem gente que gosta de rock. Rock é tão antigo, né, gente? A CDC, que trem, né? Nossa, Elvis Presley. Tudo é rock, é como antigo, né? Jimmy Cliff, né, gente? Então, nós temos aí uma série, né? De coisas antigas que ele... O que as pessoas acham que é moderno, né? Mas não é não. Né? Como a gente fala, né? Cada um tem sua tribo, mas, né? Vamos tirar os preconceitos, vamos conhecer aí o Vem Dançar, como as outras casas de show que temos em Mão Levada, né? Que todo mundo aí tá com sua luta bacana, que Deus abençoe todo mundo. E tá aí o Vem Dançar, né? Você que não conhece, venha dançar sim, vai lá ver o ambiente, o Clube Ideal é um clube muito bom ali, já tem seu nome aí, né? Muito, muito constituído na história de João Molevade, e tá lá para receber, né? Nessas sextas-feiras, a partir de 21 horas, né? Esse... É uma hora de dança, de relaxamento ali, com música ao vivo, sim. É uma, como a gente fala, é uma saga. A gente construiu um lugar, né? Onde que muitas pessoas, às vezes, têm até preconceito de dança, porque acham, né? Acham. Não conhece, mas dá aquela opinião. Não ouviu, né? E os músicos, outra coisa bacana, né? Nós estamos dando chance a tantos músicos jovens, né? Que estão aí tentando fazer também sua carreira. Às vezes ele dá, né, chance a um outro aí de fora, e tantos cantores bacana aí, como que já teve lá com a gente lá, né, gente? Foi o Claudinei estará, né, gente? Nós já teve o Flavinho de Barão aqui da região, já teve também conosco, né, o Giovanni Ritt semana passada, né? Então é uma série, né? O Sérgio Delson. Então, nós temos uma série de pessoas aí que já tá aí na batalha tem muito tempo mesmo, né? E aí, então aí, gente, estão aí, e a gente

abrindo essas portas, dando chances, né? Que eles também tocam muito bem, maravilhosamente bem. E é isso que a gente quer, trazer para Monlevade, né? A respeitar esses grandes cantores, né? Que estão aí, né? Que estão aí com a gente, trabalhando, buscando, né? Esse lugar nessas casas, né? Essas casas hoje de dança que nós temos muito bacana e acolhem eles, né? E o público bacana. Então, aqui está o recado dado, vão tirar esse, né, esse preconceito, é um preconceito mesmo, eu vejo, né? E os músicos aí, músicos tudo jovens, meninos tudo jovens, cantando músicas legais, atuais aí, tá? Então é isso, né? E vamos voltar aqui no nosso tema, não falei tanto, né? 20 horas e 26 minutos, mas eu tenho que falar aqui, né, gente? Dá já abertura pra nós sobre o nosso tema, se eu posso usar a máscara, né, de hidratação como creme de pentear. Pois é, gente, a máscara, o creme de pentear fazem parte da mesma rotina, né, da gente, né, que você vai usar máscara, como usar também esse creme, né, para finalizar o seu cabelo. Então, as duas cumprem funções completamente diferentes, isso a gente tem que entender, né? Todas, a gente tem elas nas mãos, mas elas vão cumprir aquele papel sobre nossos cabelos para fazer essa, levar, né, cada uma vai levar o que é de respeito a ela. Então, enquanto uma vai tratar os fios durante o banho, né, o banho, ou então você está no salão, enfim, né, que sua, a sua rotina diária é dentro do banheiro, né, onde que você vai tomar seu banho e vai se cuidar, né? Então, durante seu banho, o outro, né, o outro, que é o creme de pentear, gente, ele foi desenvolvido para proteger, ele vai desembaraçar, ele vai finalizar o cabelo até aquela próxima lavagem. Então, nós temos que saber distinguir essas duas coisas, desses dois produtos, né? Como a máscara de hidratação e como esse creme de pentear. Nós temos que saber que nem tudo é igual, né? Que se fosse igual, o próprio fabricante já fazia um, né? 3 em 1, 2 em 1, 4 em 1, né? Que você ali já bordava e já saía tudo pronto. Então, não. Há uma diferença entre eles. E entender, gente, a função de cada produto é o momento certo, né? Porque você vai usar e você vai ver toda a diferença e vai dar um resultado, vai entregar legal ali no seu fio. E além também que vai potencializar, né, os benefícios daquela sua rotina. E você vai evitar também muitas coisas desagradáveis, que às vezes você vai falar: ah, meus fios ficaram pesados, ah, meus fios ficaram sem movimento, ah, tem acúmulo de resíduos. Então, nós temos que entender que cada um tem a sua função e cada um a gente tem que saber usar. Tudo a gente tem que saber usar, porque para você não falar que o produto é ruim, quantas vezes eu vejo, né, no meu dia a dia, porque profissional, de pessoas falando que aquele produto é ruim, mas como eu falo, não lê as instruções e já vai colocando, achando que sabem, né? Até um aparelho que a gente compra, né, em casa, você já abre da caixa, você não lê a instrução, já vai ligando, um remédio mesmo para a nossa saúde. Muitas vezes você vai tomando sem saber aquela dose certa, né? A dose e como usar. Então, nós temos que ter muito cuidado, né, e diferenciar. Então, a máscara, ela vai hidratar, né? O creme de pentear, ele vai finalizar. Então, cada um vai ter ingredientes ou mais pesados ou mais leve para essa situação. 20 horas e 29 minutos, daqui a pouco eu volto, né, gente, que agora temos que ouvir o quê? Música boa também, né? Porque aqui nós temos música e muita música boa na nossa noite de quarta-feira.

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1: 20:46, vamos às nossas dicas, que nosso programa quase acabando, mas tem muita dica boa, né, gente? Pois é, temos que entender, gente, pra você que tá aí desligando no rádio, né, hoje nós estamos falando aí, né, as nossas dicas, posso usar máscara de hidratação como creme de pentear? Pois é, gente, então vamos, né, ficar ligadinho, quem tá ligando e quem já tá ligado aí, que já tá aprendendo coisa boa aqui, né, que máscara é tratamento. Então nós temos que saber disso, né, gente? Máscara é tratamento. A máscara é feita para agir no fio por alguns minutos e ser enxaguado, né? Enquanto o creme de pentear, né, é para finalização. Então tem essas diferenças, né, gente? O creme, ele foi feito para ficar no cabelo até aquela próxima lavagem sua. Então ele já tem aqueles ativos que podem ficar, né? Vai ser até um tipo de proteção, como o filtro solar no seu fio. Se você vai usar algum produto, né, de calor também, vai ter ele, essa proteção no seu fio. Enquanto que o outro vai o quê? Tratar, cuidar, levar o que seu cabelo precisa, se é água, se é um óleo. Então é totalmente, né, gente, ali diferente a finalidade deles. E quando você deixa uma máscara no cabelo sem enxaguar, gente, ela pode sim pesar os fios, deixar o cabelo opaco, vai aumentar aquela sensação de oleosidade e tirar aquele movimento e deixar também aquele resíduo no comprimento. Isso é fato. Se você já fez isso, com certeza você deve ter notado, né? Agora tem casos que tem exceção, né, gente? Qual é o caso que tem exceção, Sônia? Sim, aquele onde que o próprio fabricante, né, ele indica ali que pode ser usado sem enxaguar. Você pode até ter encontrado aí alguns produtos, né, que tá ali naquele rótulo, né? Então, agora, se não tiver essa indicação, gente, como máscara é ao mesmo tempo, então, aí você não deve, né, usar. Então, você pegou aquele produto e tá com essa indicação, legal, né? Você pode deixar ele ali, que tá cumprindo aqueles dois papéis, ele foi fabricado para isso. Então, nós temos que tomar esse cuidado, gente. Agora, acontece muitas vezes, mas isso não quer dizer que você vai fazer isso, né? Que são, por serem produtos, né, com aquelas finalidades diferentes, mas eles também podem servir como emergência, né, gente? Porque acabou aquele livinho, né, e você precisa sair, né? Vamos supor, igual eu disse aqui, né? Então aquela máscara dá peso e nutrição naquela hora, né? Então você vai ali de pegar de imediato e vai servir dela, é claro, né? Você vai servir ali. Muitas vezes quando a seu óleo, às vezes de pele acabou ali, muitas vezes, né, o seu creme, você pega um óleo de hidratação, né, ali, e vai passar, né, na sua pele. Então isso também acontece, né, com creme. Às vezes você acabou seu livinho, não houve, né, tempo de você buscar na loja e você precisa, você vai usar ali. Agora, é cabelo muito ressecado, grosso, cacheado, um pouquinho de máscara diluída, gente, funciona até melhor que, às vezes, um creme de pentear, porque vai nutrir mais. Olha que legal. É. E a finalização com difusor também vai ficar até melhor. Se você misturar, né, um bocadinho daquela máscara com a água, borificar ali, vira um creme. Ótimo também. Então nós temos, né, algumas exceções, né? Nós temos alguns casos que vai dar certo. E quando não é melhor essa ideia, né? Que máscara tem muitos ativos. Isso que eu estou te falando, muitos ativos concentrados, porque a entrega dele é levar, é tratar, é cuidar do cabelo. Então vai sim o fabricante, ele preocupa com isso. Ele tá, a máscara, ela foi criada para isso. Então ela tem ativos. Então se usar puro e sem enxágue, pode deixar, como eu falei, o cabelo pesado, o cabelo oleoso na raiz e com aquele efeito, né, gente, bem encapado, tá? Então nós temos que ter esse cuidado, né? Muita gente serve até do condicionador. Quantas vezes eu vejo as pessoas aí se servindo do condicionador, fazendo ele de um creme de pentear. 20:50, nós estamos quase acabando, mas vamos ouvir ainda

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1: 20:54 nosso programa, quase no final, né, gente? Quase acabando. Mas, gente, acho que entreguei aquela dica legal aqui pra vocês hoje nessa quarta-feira, né, gente? Que foi o quê? Essa diferença de máscara, né? Com a de hidratação e esse creme de pentear, né? São duas coisas totalmente diferentes, mas que em algum caso você vai sim, né? Você vai se pegar, né, dessa máscara e vai usar em benefício. Não é que faz mal, né, gente? É que, como eu disse, né, seu cabelo pode, né, ficar pesado, né, embaçado. Então, tudo isso, né, porque a finalidade de um com o outro, né? Mas procure sempre, você tá aí, né, com os seus produtos, né, em mão, cada um levando o que é o fabricante de entrega, né? Que é um para hidratar, outro para pentear, né? Procure sempre colocar, né, ali, né, gente, nos seus armários, né? Que é muito bom, né, a gente ter essa responsabilidade com a gente mesmo, né? Dos produtos que a gente gosta. Mas caso, né, gente, que acontece sempre, né? Faltar, mas você pode sim lançar a mão. Não, né, gente? Fazer isso da sua rotina, né? Isso para você usar sempre, né? Temos esse cuidado. Então, muito obrigado. Agradeço a vocês todos aí, sempre ligadinho com o nosso Radar da Beleza, né? A partir das 20:00, né? Ligadinho todo mundo pela nossa alternativa, porque aqui beleza, né, gente? Não é segredo. Né? A beleza, né? Ela tem que ser compartilhada e ajudada, né? Que muitas vezes você não tem nem tempo, né? Nem tempo de ir a um profissional. Ou se também não tem tempo, às vezes financeiro, que a vida está difícil para todo mundo, né? E aqui com nossas diquinhas consigo levar até você, né? Algumas dicas rápidas, fáceis e que você no seu dia a dia vai ficar também muito bonito.

muito elegante. É isso que a gente quer, é isso que o programa quer entregar a todos vocês. Então fique com Deus amanhã, quinta-feira, se Deus quiser, tô aí entregando, levando mais alegria, mais dica ao coração e à casa de todos vocês.